0: E ainda no Rio, o presidente também anunciou R$1 bilhão em investimentos para urbanização de favelas e desenvolvimento de comunidades.
1: Recursos também serão investidos em educação e em obras de um dos maiores bairros da capital fluminense, Graziele Bezerra.
2: Serão mais de R$700 milhões do novo PAC para a construção de redes de esgoto, parques e praças, obras de pavimentação e melhorias na rede elétrica.
0: Você vai ouvir também acolhimento a refugiados.
1: Relatório mostra aumento do número de pedidos de asilo e de regularização de migrantes no Brasil.
0: O país busca fortalecer mecanismos de acolhida e integração para pessoas que chegam em busca de proteção internacional. Caroline Blaut.
3: Como parte desse esforço, o governo do Brasil lançou uma consulta pública do primeiro Plano Nacional de Migrações, Refúgio e Apatridia.
1: Hoje, na apresentação da Voz do Brasil, Mariana Jungmann e Luciano Seixas.
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1: O presidente Lula cumpriu hoje uma série de agendas no Rio de Janeiro.
0: Entre elas, o anúncio de mais R$140 bilhões para o programa Nova Indústria Brasil.
1: Os recursos vão priorizar investimentos em setores essenciais para a economia do país, como fertilizantes, máquinas agrícolas e indústria da saúde.
4: Lançada em 2024, a Nova Indústria Brasil tem o objetivo de impulsionar o desenvolvimento industrial até 2033. No seminário sobre os 74 anos do Banco Nacional de Desenvolvimento Econômico e Social, foi anunciada a ampliação da NIB, com mais R$140 bilhões até o fim de 2026. São recursos do BNDES, da Financiadora de Estudos e Projetos e da Empresa Brasileira de Pesquisa e Inovação Industrial, o que eleva o investimento na política industrial para R$750 bilhões em 4 anos. O presidente do BNDES, Aloysio Mercadante, detalhou as prioridades.
5: As áreas prioritárias são fertilizantes e máquinas agrícolas, depois saúde, biofármacos, terapias avançadas, IFAs, vacinas, mobilidade sustentável, e inteligência artificial e audiovisual, toda essa indústria criativa que nós queremos olhar também com atenção.
4: A ministra da Ciência, Tecnologia e Inovação, Luciana Santos, anunciou que o Ministério vai liberar também R$440 milhões para que a Embrapi desenvolva projetos de inovação.
6: Os recursos vão alavancar investimentos privados e permitirão contratar 550 projetos de inovação de empresas em um valor total de R$1,2 bilhões.
4: Na área socioambiental, foi divulgado o resultado do primeiro processo público para a compra de créditos de carbono, o Profloresta Mais. O programa, uma parceria do BNDES com a Petrobras, financia projetos de restauração ecológica na Amazônia. As empresas vencedoras vão fornecer 5 milhões de créditos de carbono com replantio de espécies nativas, como detalhou a presidente da Petrobras, Magda Chambriá.
7: Nós recebemos 16 propostas, 3 foram selecionadas e cada um comprometido com a restauração de pelo menos 3 mil hectares de áreas degradadas no bioma amazônico.
4: Além disso, foi oficializada com a Petrobras uma parceria para pesquisas sobre minerais críticos essenciais para a transição energética. O presidente Lula destacou a importância dos investimentos públicos e privados para o crescimento do país.
8: O que nós estamos assistindo hoje é apenas uma demonstração de que o Brasil não pode comportar mais aquele discurso atrasado entre a competência privada e a competência pública. O que é público e que funciona tem que continuar público e funcionando. O que é privado e funciona tem que continuar a ser privado e funcionando. O que importa é que os dois produzam.
4: No evento, houve ainda o anúncio de financiamento de R$340 milhões a uma empresa de mobilidade urbana para aquisição de 85 mil bicicletas elétricas, voltadas para entregadores de aplicativos. O projeto utiliza recursos do Fundo Clima. Reportagem Nazi Brum.
0: Obras também de drenagem, saneamento, pavimentação e melhorias da rede elétrica em comunidades do Rio de Janeiro.
1: E ainda um grande projeto que vai ajudar a conter as enchentes na região do Jardim Maravilha.
0: Investimentos do governo federal que somam mais de R$1 bilhão.
1: O presidente Lula fez os anúncios hoje no Rio de Janeiro e autorizou o início de obras que devem melhorar a vida de quem mora nas periferias.
2: Com a assinatura da ordem de serviço, está autorizado o início das obras para controle de enchentes no Jardim Maravilha, em Guaratiba, zona oeste do Rio de Janeiro. Um dique de mais de 3 quilômetros vai funcionar como uma barragem, evitando que as águas cheguem às áreas habitadas. O projeto conta com drenagem e construção de reservatórios. Serão investidos 340 milhões de reais por meio do novo PAC, o Programa de Aceleração do Crescimento, beneficiando cerca de 30 mil pessoas. Gente como a Ivone Abrantes, que sofre há décadas com as inundações.
9: Cada enchente que tem, a gente é mais uma perda de tudo, aí a gente fica sem nada novamente, então fica muito difícil. Eu passei aqui esse tempo todo, que são décadas e décadas, vivendo nessa situação.
2: As obras terão duração de 3 anos. O presidente Lula pediu atenção da comunidade na execução dos trabalhos.
8: Eu queria que vocês fiscalizassem essas obras. Alguém está fazendo alguma coisa ou não está fazendo? As obras estão andando ou não estão andando? Porque se vocês não fiscalizarem e não denunciarem para a gente fica lá em Brasília achando que está tudo maravilhoso. Essas obras precisam andar rápido.
2: Favela da Maré, Complexo do Alemão e Rocinha também vão receber obras de urbanização. Serão mais de 700 milhões de reais do novo PAC para a construção de redes de esgoto, parques e praças, obras de pavimentação e melhorias na rede elétrica. O ministro das Cidades, Vladimir Lima, comentou os investimentos.
10: Nós estamos trazendo aqui hoje também cerca de 170 milhões de reais para o Complexo da Maré, onde hoje damos ordem de serviço para início do parque linear e do ecoponto que vai auxiliar no descarte de lixo no Complexo da Maré, gente. Além disso, hoje nós concluímos aqui no mês de junho o endereçamento CEP de todas as ruas, becos e vielas do Complexo da Maré. Com isso, a gente trazendo a oportunidade de você receber uma encomenda em casa, ou de você acessar um serviço social.
2: Na área da educação, o governo anunciou um novo campus do Instituto Federal do Rio de Janeiro, na Cidade de Deus, em Jacarepaguá. A construção de uma nova escola em Realengo e também autorizou o início das obras do campus do Instituto Federal no Complexo do Alemão. Serão criados ainda 10 MovCells, equipamentos de cultura itinerantes que contam com biblioteca, estúdios para produção e edição audiovisual. Reportagem Graziele Bezerra.
0: E o governo do estado do Rio de Janeiro aderiu hoje ao PROPAG, Programa de Pleno Pagamento de Dívidas dos Estados.
1: O Rio possui uma dívida de 210 bilhões de reais com a União e todo mês são cobrados sobre ela o valor da inflação oficial, o IPCA, mais 4% de juros.
0: Mas com a adesão ao PROPAG, o estado fluminense pagará agora apenas o IPCA e a dívida foi renegociada por 30 anos.
1: Isso significa uma economia para os cofres locais de 3 bilhões e 100 milhões de reais somente neste ano.
0: Em contrapartida, o Estado deve investir em programas sociais.
1: Ao assinar o termo de adesão ao PROPAG, junto com o governador em exercício do Rio, Ricardo Couto, o presidente Lula destacou os ganhos para a população.
8: O que é importante é que vai sobrar mais dinheiro para o governador administrar o Rio de Janeiro. E esse dinheiro, uma parte dele tem que ser alocada em políticas sociais, de preferência em duas áreas que são cruciais: saúde e educação.
0: E agora à noite, ainda na capital fluminense, o presidente Lula participa da cerimônia nacional de premiação da 20ª edição da Olimpíada Brasileira de Matemática das Escolas Públicas, a OBMEP.
1: A competição é voltada a alunos do 6º ano do ensino fundamental até o último ano do ensino médio de escolas públicas e privadas.
0: A repórter Thaís Antônio preparou uma reportagem para a gente sobre esse que é um dos principais estímulos ao estudo da matemática no Brasil.
11: Criada em 2005, a Olimpíada Brasileira de Matemática das Escolas Públicas, OBMEP, busca estimular o interesse pela matemática, descobrir novos talentos e incentivar estudantes a seguirem trajetórias nas áreas científica e tecnológica. Foi o que aconteceu com Luana Aparecida Costa, mestre em matemática pelo Instituto de Matemática Pura e Aplicada. Ela conquistou 5 medalhas na OBMEP, mas nunca se esqueceu nasceu da primeira, que despertou-a para o sonho de estudar essa disciplina.
12: Eu tenho uma irmã um ano mais velha que eu e ela ganhou uma medalha de bronze, então eu fiquei com vontade de ganhar a medalha também e comecei a estudar. E comecei a me apaixonar pela matemática. E assim eu pude ganhar minha primeira medalha, que foi a medalha de ouro, tão sonhado ouro. Foi o melhor dia da minha vida, a cerimônia nacional de premiação da UBMEP. Eu lembro até hoje.
11: A iniciativa também contribui para fortalecer a educação básica, ampliar o acesso a materiais de qualidade e incentivar a formação e valorização de professores. Sanduel Vieira, professor da Universidade Federal do Piauí e medalhista da primeira edição da UBMEP, conta que descobriu sua vocação por meio da participação nas Olimpíadas.
13: Foi um divisor de águas na minha vida, me ajudou a escolher o curso que eu ia fazer. Fiz matemática, mestrado, doutorado em matemática e hoje sou professor da Universidade Federal do Piauí. Eu sou quem eu sou hoje, a pessoa que eu sou, por causa da UBMEP.
11: A UBMEP é realizada pelo Instituto de Matemática Pura e Aplicada, o INPA, com apoio dos Ministérios da Educação e da Ciência, Tecnologia e Inovação. Voltada para estudantes do sexto ano do ensino fundamental até o último ano do ensino médio, a Olimpíada segue mobilizando escolas de todo o país. Na edição de 2025, mais de 18 milhões de alunos se inscreveram para a prova, alcançando mais de 99% dos municípios brasileiros. Reportagem Thaís Antônio.
1: A plataforma de envio do Defesa Civil Alerta foi tirada do ar na madrugada do último sábado, após ter sofrido uma invasão e disparado alertas para diversas regiões do país.
0: A mensagem foi do tipo alerta extremo, que é disparado apenas em situações de risco iminente, e continha a palavra misantropia, que significa ódio à humanidade.
1: O alerta foi registrado nos estados de São Paulo, Rio de Janeiro, Mato Grosso do Sul, Distrito Federal e Paraná.
0: Ainda não é possível calcular quantos aparelhos móveis receberam as mensagens, de acordo com o secretário nacional de Proteção e Defesa Civil, Volney Wolf, mas ele já se encontra em desenvolvimento uma nova versão mais segura para esse sistema.
14: Temos que avaliar e ter informações bastante seguras de como é que aconteceu esse ataque, como é que essas pessoas conseguiram furar a nossa segurança, ver se está atendido por esse desenvolvimento que está em andamento no Ministério e no menor tempo possível, é uma questão de prioridade, né, do governo federal colocar essa nova versão que garanta mais segurança ao sistema e, enfim, aos usuários do Sistema Nacional de Proteção e Defesa Civil.
1: A Polícia Federal está investigando o caso e uma perícia técnica vai apurar o alcance dos disparos não autorizados.
0: O Ligue 180, canal de atendimento às mulheres, tem registrado aumento expressivo de violência nos ambientes digitais.
1: De acordo com o Ministério das Mulheres, o número de denúncias saltou de 5 mil para mais de 16 mil casos em 2026.
0: Isso representa tanto um crescimento nos casos, como também maior confiança da população no canal de denúncias.
1: Diante dessa realidade, a central passa a operar um novo protocolo para se adaptar às novas dinâmicas da violência digital.
15: O Ligue 180, Central Telefônica de Atendimento à Mulher, registrou 16.725 casos de violência contra mulheres em ambiente digital nos primeiros 5 meses deste ano. Esse número é 188% maior que o registrado nos 5 primeiros meses do ano passado, quando chegou à marca de 5.795 denúncias. De acordo com a ministra das Mulheres, Márcia Lopes, nos últimos anos houve uma subnotificação dos casos. Com melhorias no sistema, o Ligue 180 passou a receber mais denúncias. Segundo a ministra, isso é importante para investir nas políticas públicas de combate à violência.
16: A gente está percebendo que o grau de confiabilidade no 180 tem aumentado muito. Tem um espaço que não é só de denúncia, mas é de mapear a realidade.
15: Para lidar com o aumento expressivo, a central de atendimento Ligue 180 passou por atualizações. A ideia é aprimorar o atendimento para acolher e orientar vítimas de violência digital. Para isso, os atendentes passaram por capacitação. O sistema de registro também foi reformulado e passa a contar com um registro mais detalhado das ocorrências. Com isso, é possível especificar a atuação do governo federal, como detalha a ministra das Mulheres, Márcia Lopes.
16: Todas as medidas estão sendo pensadas a partir das realidades do Brasil. E nós estamos hoje num ambiente absolutamente favorável para a gente tomar as medidas. É só assim que a gente vai romper esse ciclo estarrecedor de violência contra as mulheres.
15: A Central de Atendimento à Mulher, Ligue 180, funciona 24 horas por dia, todos os dias da semana. Também é possível falar com a Central por mensagem de WhatsApp pelo número 61-9610-0180. Reportagem Márcia Fernandes.
0: Você já tirou a nova carteira de identidade nacional? Essa semana você deve receber uma notificação pelo WhatsApp e pela caixa postal do gov.br, avisando sobre a possibilidade de uso da versão digital do documento.
1: A versão digital fica disponível no aplicativo gov.br e tem benefícios, como a inclusão dos dados referentes ao título de eleitor e a carteira nacional de habilitação.
0: Além da carteira de identidade nacional, a conta gov.br também tem uma nova funcionalidade, um formato digital de procuração para que beneficiários do INSS sejam representados por outras pessoas.
1: A procuração eletrônica pode ser usada somente no aplicativo ou site do meu INSS e não tem validade se impressa ou compartilhada como documento.
0: Ao aceitar a procuração eletrônica, o cidadão deve também indicar quais serviços ele autoriza que o representante possa consultar e o período de validade da procuração.
1: Por enquanto, dois serviços estão disponíveis: consultas de documentos e de serviços online e consultas de pedidos e de benefícios.
0: Mas atenção com as fraudes. O governo do Brasil não envia mensagens por WhatsApp solicitando seus dados pessoais ou pedindo que você clique em nenhum link.
1: E tanto para a carteira de identidade nacional quanto para a procuração do INSS, você deve fazer os procedimentos dentro do site ou aplicativo do gov.br após inserir a sua senha.
0: Considerada a maior obra ferroviária do país, a Malha Norte teve concluído o trecho de 163 quilômetros entre Rondonópolis e Dom Aquino, no Mato Grosso.
1: O vice-presidente Geraldo Alckmin participou da entrega nesse fim de semana.
0: Integrado ao novo PAC, o empreendimento prevê 743 quilômetros de trilhos, ampliando a conexão das regiões produtoras de Mato Grosso com a Malha Ferroviária Nacional e o Porto de Santos.
1: A etapa entregue contou com investimentos privados de 5 bilhões de reais.
0: Alckmin lembrou que o avanço ferroviário é essencial não só para o escoamento da produção brasileira.
17: Reduz emissão de carbono, de gás de efeito estufa, diminui acidente. Então ajuda o meio ambiente, ajuda a saúde pública, reduz custo Brasil, melhora a competitividade e o país cresce mais, gera mais emprego e mais renda.
1: Conflitos, perseguições e crises humanitárias contribuíram para um aumento de pedidos de refúgio no Brasil.
0: Um estudo divulgado hoje pelo Ministério da Justiça e Segurança Pública mostra que o país recebeu quase 76 mil solicitações de refúgio em 2025.
3: Pela primeira vez, os cubanos lideraram os pedidos de refúgio no Brasil, superando os venezuelanos. Foram 41.919 solicitações feitas por cubanos e 21.233 por venezuelanos ao longo do ano passado. Os dados fazem parte do relatório Refúgio em Números 2026, apresentado durante evento realizado em Brasília, que marca os 75 anos da Convenção sobre o Estatuto dos Refugiados. O ministro da Justiça e Segurança Pública, Wellington César Lima e Silva, avalia que o documento continua atual diante do crescimento dos deslocamentos forçados em todo o mundo.
18: Essa data não marca apenas a assinatura de um tratado, mas a reafirmação da própria dignidade da pessoa humana diante do desafio do deslocamento forçado. É essa a força da expressão direito a ter direitos. E é esse vazio que a política de refúgio busca enfrentar.
3: Por trás das estatísticas estão histórias de pessoas que precisaram abandonar suas casas em busca de segurança ou melhores condições de vida. É o caso da cantora iraniana Mamoni, refugiada no Brasil desde 2012.
19: Saí do Irã para falta de liberdade, para direitos mulheres. Eu saí do Irã, eu sou cantora, mas cantar no Irã para mulheres é proibido. Você não pode subir no palco cantar. porque você é mulher.
3: O aumento dos deslocamentos forçados tem exigido o aperfeiçoamento constante das políticas de proteção e acolhimento. Segundo a secretária nacional de Justiça, Maria Rosa Loula, o Brasil tem buscado fortalecer mecanismos de acolhida e integração para pessoas que chegam ao país em busca de proteção internacional.
20: Num mundo em conflito, num mundo em que os deslocamentos forçados crescem a cada dia, o Instituto do Refúgio precisa e deve se aprimorar também a cada dia. O acolhimento que o Estado brasileiro tem proporcionado com o resguardo dos direitos humanos, da identificação, da segurança, promovendo a tão desejada migração segura e ordenada, é um exemplo para o mundo hoje.
3: Como parte desse esforço, o governo do Brasil lançou uma consulta pública do primeiro Plano Nacional de Migrações, Refúgio e Apatridia. O documento vai orientar pelos próximos 4 anos, ações voltadas ao acolhimento, à proteção de direitos e à integração social e econômica de imigrantes, refugiados e apátridas no Brasil. Participe e contribua pelo site brasilparticipativo.presidencia.gov.br. Reportagem Caroline Blaut.
1: Pacientes que enfrentam câncer de mama avançado agora contam com uma nova aliada na luta contra a doença.
0: A Anvisa aprovou hoje um tratamento oral inédito com o uso do medicamento Inlurio, fabricado no Brasil.
1: A medicação é indicada para pacientes adultos cujo tumor já se espalhou ou não pode ser operado.
21: Foi registrado nesta segunda-feira pela Agência Nacional de Vigilância Sanitária, Anvisa, o medicamento de nome Inlurio, que é o tocilato de imlunestranto. Ele é indicado para adultos com câncer de mama avançado, que não pode ser removido por cirurgia ou que já se espalhou para outras partes do corpo. O novo medicamento bloqueia os receptores de estrogênio do tecido mamário, ajudando a impedir o crescimento e a disseminação das células cancerígenas. O produto, desenvolvido pela Eli Lilly, do Brasil Limitada, é oral e indicado como monoterapia. Segundo dados do Instituto Nacional do Câncer, o INCA, o câncer de mama é a neoplasia maligna mais incidente em mulheres. Entre 2023 e 2025, foram registrados 73.610 casos da doença, o que representa 30% dos cânceres em mulheres. Daniele Popov para A Voz do Brasil.
0: Pais e responsáveis por crianças menores de 5 anos já podem procurar os postos de saúde e garantir a proteção contra doenças graves como pneumonia, meningite e otite.
1: O SUS começou a disponibilizar a nova vacina Pneumo20, que substitui a versão anterior e amplia a cobertura para 20 tipos da bactéria pneumococo.
0: O Ministério da Saúde já distribuiu mais de 570 mil doses para os estados e espera entregar mais de 6 milhões até o fim do ano.
22: Crianças menores de 5 anos que ainda não completaram a vacinação contra o pneumococo já podem receber a nova vacina Pneumo20 pelo Sistema Único de Saúde, o SUS. O imunizante passa a integrar o calendário nacional de vacinação e protege contra 20 tipos da bactéria responsável por doenças como pneumonia, meningite e otite. Segundo o Ministério da Saúde, mais de 570 mil doses já foram distribuídas nos estados e a previsão é entregar mais de 6 milhões de doses até o fim deste ano. A vacina amplia a cobertura contra os sorotipos mais associados aos casos graves da doença pneumocócica. Dados da Organização Mundial da Saúde, OMS, apontam que essa é uma das principais causas de morte infantil por doenças que podem ser prevenidas com vacinação. Além das crianças, a Pneumo20 também vai ser oferecida a povos indígenas sem histórico de vacinação pneumocócica, idosos acamados ou que vivem em instituições e pessoas atendidas pela rede de imunobiológicos para pessoas em situações especiais. Com redação de Diego Freitas, Gilson Santa Fé, para A Voz do Brasil.
1: E essas foram as notícias do governo do Brasil.
0: Fique agora com as notícias do Poder Judiciário e do Congresso Nacional. Boa noite.
1: Boa noite para você e até amanhã.
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4: Supremo Tribunal Federal mantém critérios de distribuição de receitas do ICMS Educacional a municípios mineiros.
5: STJ decide que plano de saúde deve cobrir cirurgia robótica para câncer de próstata, mesmo fora do rol da ANS.
4: Dois municípios de Minas Gerais, dois de São Paulo e um de Goiás, elegeram novos prefeitos.
5: Boa noite, eu sou Marcela Luiz.
4: E eu sou Walter Lima.
5: O Supremo Tribunal Federal manteve critérios de distribuição de receitas do ICMS Educacional a municípios mineiros.
4: A ação foi julgada em sessão no plenário virtual. Marta Ferreira.
6: A controvérsia teve origem nas alterações promovidas pela Emenda Constitucional 108 de 2020, que autorizou os estados a definir critérios para a distribuição de até 35% da cota parte municipal do ICMS. Relatora do caso, a ministra Carmen Lúcia, votou pela improcedência do pedido. Em seu entendimento, a regulamentação da norma incorporou dados quantitativos relacionados ao número de alunos, afastando a afirmação de que o critério populacional teria sido ignorado. Os demais ministros acompanharam a relatora e assim validaram os trechos questionados.
5: Plano de saúde deve cobrir cirurgia robótica indicada a beneficiário para tratar câncer de próstata.
4: Essa decisão é do STJ. Fátima Uchoa.
7: O beneficiário ajuizou ação contra o plano de saúde pedindo o ressarcimento de despesas médicas e consultas, além de indenização por danos morais. O Tribunal de Justiça do Rio Grande do Sul reformou sentença que havia concedido os pedidos. Já no STJ, a quarta turma determinou a devolução de valores gastos com a cirurgia, mas entendeu que o dano moral deverá ser rediscutido no Tribunal Estadual por necessitar análise de fatos e provas. Segundo o relator ministro João Otávio de Noronha, nesse caso deve ser flexibilizado o rol de procedimentos da Agência Nacional de Saúde Suplementar e observados critérios técnicos fixados pelo próprio STJ e pelo Supremo Tribunal Federal.
5: Dois municípios de Minas Gerais, dois de São Paulo e um de Goiás elegeram novos prefeitos nesse domingo.
4: As eleições suplementares são reguladas pelo Código Eleitoral. Fábio Ruas.
24: No estado de São Paulo, Reginópolis elegeu João Paulo Veríssimo. E em Tuiuti, quem teve mais votos foi Alexandre Tadeu Gonçalves. Em Goiás, Elisberto Luz foi eleito prefeito de Joviânia. E em Minas Gerais, Amparo da Serra elegeu uma mulher para ser a nova prefeita. Quem ganhou foi Ayla Barbosa. Já em Bonito de Minas, Miqueias Mota Figueiredo foi o mais votado e se tornou o novo chefe do Poder Executivo do município.
5: Técnica de enfermagem consegue encerrar contrato após ser transferida de cidade.
4: Para o TST, a mudança foi considerada uma falta grave do empregador. Marla Lacerda.
25: A técnica de enfermagem passou em um concurso público para trabalhar em um hospital de Itanhaém, São Paulo. 3 anos depois, acabou o convênio entre o hospital e o estado, e ela foi transferida para outra unidade de saúde, em Pariquerassu, a 155 quilômetros de distância. Para os ministros, a mudança violou o edital do concurso, uma alteração ilegal do contrato de trabalho. Por isso, a técnica de enfermagem conseguiu a rescisão indireta, ou seja, ela pôs fim ao contrato de trabalho, mas com direito a todas as verbas trabalhistas, como se fosse uma demissão sem justa causa.
5: Tribunal Regional Federal da Terceira Região mantém decisão que obriga Estado de Mato Grosso do Sul a atender indígenas pelo telefone 190.
4: A ação foi proposta pelo MPF e pela FUNAI. Vanessa Pereira.
26: Segundo denúncias da comunidade indígena Guarani Kaiowá, não há atendimento policial nas reservas, situação que se arrasta no Poder Executivo de Mato Grosso do Sul desde 2009. Em decisão, o TRF3 manteve a obrigação de atuação das polícias civil e militar do estado e fixou multa diária de R$ 1.000 ao governo de Mato Grosso do Sul em caso de descumprimento.
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5: Uma boa noite.
4: E até amanhã.
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9: Eu sou Paula Groba.
10: E eu sou Ricardo Nakaoka.
9: E estes são os destaques de hoje do Jornal do Senado, que começa agora.
10: O Congresso vai analisar veto ao projeto do contrato de primeiro emprego.
9: Parlamentares vão debater MP que exige prova nacional do MEC para exercício da medicina.
10: Lei garante até um ano para mulheres denunciarem violência doméstica e familiar.
9: Boa noite.
10: Boa noite.
9: Mulheres vítimas de violência doméstica e familiar passam a ter mais tempo para buscar a justiça. Uma nova lei ampliou de 6 meses para 1 ano o prazo para denunciar o agressor.
10: O objetivo da mudança é reforçar a proteção às vítimas, em sintonia com os princípios da Lei Maria da Penha. Repórter Bruno Lourenço.
11: A lei agora dá a vítimas de violência doméstica e familiar até 1 ano para tomar providências legais contra seus agressores. O prazo anterior era de 6 meses, com do dia em que a mulher tem conhecimento do autor do crime. A senadora Damares Alves, do Republicanos do Distrito Federal, afirmou que essa extensão do tempo se insere no espírito da Lei Maria da Penha e no tratamento mais protetivo às vítimas.
12: Neste sentido, apenas com o decurso do tempo, com a progressiva conscientização da violência vivida e o consequente fortalecimento moral, é que a mulher possui condições de denunciar seu agressor. Assim, nada mais razoável que o direito de queixa possa ser exercido dentro do período de 12 meses, ao contrário dos 6 meses ora vigentes.
11: Em caso de falha do Ministério Público, esse prazo também vai a 1 ano e começaria a contar a partir do término do período reservado à promotoria para o oferecimento da denúncia à Justiça.
9: O senador Randolfe Rodrigues, do PT do Amapá, afirmou estar confiante na votação da proposta que acaba com a escala de trabalho 6x1 antes do recesso parlamentar, previsto para começar no dia 17 de julho. Para o líder do governo no Congresso Nacional, a realização de uma sessão de debates sobre o tema, marcada para 1º de julho, demonstra que a matéria está avançando no Senado.
10: Randolfe também avalia que há tempo para que a proposta que reduz a jornada para 40 horas semanais, sem corte de salários, seja analisada pela Comissão de Constituição e Justiça e pelo plenário ainda neste semestre.
13: E eu estou otimista que nós não entraremos em recesso sem a apreciação do fim da 6x1.
9: E foi vetado integralmente pelo governo o projeto que criava o programa Contrato de Primeiro Emprego, voltado à ampliação das vagas para quem ainda não teve a carteira assinada.
10: A decisão presidencial agora será analisada por deputados e senadores em sessão do Congresso. Mais detalhes com o repórter Márcio Maturana.
27: O projeto que criava o programa Contrato de Primeiro Emprego para jovens de 18 a 29 anos foi vetado integralmente. O governo argumentou que a proposta prejudica os estudos com jornadas de até 44 horas semanais e cria uma categoria de trabalhadores com menos direitos porque diminui a parte do patrão para o FGTS e para a Previdência. O autor foi o senador Irajá, do PSD do Tocantins, que pretendia, com a proposta, reduzir um problema dos profissionais iniciantes.
28: Os adolescentes, os jovens, que tanto sonham e almejam ter uma profissão, ter a sua independência financeira, de poder ajudar com o orçamento doméstico da sua família em casa, de poder ter um trabalho digno, hoje não possuem nenhum tipo de perspectiva, porque o próprio mercado de trabalho justifica que esses jovens não têm experiência profissional. Ora, é um dilema. Se ele não ter oportunidade, como é que ele vai ter experiência?
27: O veto precisa ser analisado agora numa sessão do Congresso Nacional.
9: E para obter registro profissional nos conselhos regionais, estudantes de medicina deverão ser aprovados no Exame Nacional de Avaliação da Formação Médica, o ENAMED, no último ano da graduação. A exigência foi determinada por medida provisória publicada pelo presidente Lula.
10: A prova será aplicada pelo Ministério da Educação, mas a obrigatoriedade valerá apenas para os alunos que ingressarem no curso após a publicação da medida provisória. Os candidatos reprovados poderão refazer o exame em edições posteriores, que ocorrerão semestralmente.
9: No Senado, aguarda análise do plenário um projeto que também estabelece oferece prova de proficiência como pré-requisito para obtenção do registro profissional. No entanto, nesse caso, a aplicação do exame seria feita pelo Conselho Federal de Medicina. O relator da proposta, senador Dr. Irã, do Progressistas de Roraima, defende a iniciativa.
3: De 100 médicos que se formam, 30 não sabem nada. E aí, esses médicos vão cuidar da gente. E isso deixa as pessoas que principalmente vão procurar os ambulatórios do SUS, os pronto-socorros, numa situação de absoluta fragilidade.
10: O projeto que cria regras para regularizar áreas rurais embargadas por infrações ambientais terá de ser analisado pelo plenário.
9: Um recurso apresentado por senadores derrubou a decisão terminativa da Comissão de Agricultura. Os detalhes com a repórter Marcela Cunha.
14: O texto tinha sido aprovado de forma terminativa pela Comissão de Agricultura e seguiria direto para a Câmara se não houvesse o recurso. O documento foi assinado por senadores do PT, PDT, PSB e PSD, que defendem uma discussão mais ampla, por entenderem que a proposta envolve proteção ambiental, fiscalização e responsabilização por infrações. O projeto do senador Sérgio Petecão, do PSD do Acre, cria termos de compromisso entre produtores e órgãos ambientais para cessar a infração, reparar o dano e permitir o retorno da área à regularidade. Se o órgão ambiental não responder ao pedido em 60 dias, os efeitos econômicos do embargo, como restrição ao crédito rural, poderão ser suspensos. O relator, senador Zequinha Marinho, do Podemos do Pará, defendeu que a proposta dá mais previsibilidade sem comprometer o meio ambiente.
15: O embargo não pode ser via satélite. O embargo tem que ser com a presença do técnico, identificando a área e isolando aquela área para que não haja qualquer tipo de comprometimento no sentido inverso e liberando a área não embargada para a continuidade da produção.
14: Com o recurso, a proposta ainda não segue para a Câmara e terá que ser analisada pelo plenário do Senado.
10: E comprar um imóvel na planta pode representar a realização de um sonho, mas também envolve riscos para o comprador. Para aumentar a segurança de quem investe nesse tipo de aquisição, o Senado pode iniciar a análise de um projeto que cria novas garantias durante a execução da obra.
9: Entre as medidas previstas está a constituição de garantia até a conclusão do empreendimento. A reportagem é de Alexandre Campos.
16: Pelo projeto do senador Paulo Paim, do PT do Rio Grande do Sul, o valor da garantia correspondente a 5% do custo estimado do empreendimento deverá ser oferecido antes mesmo do início da obra, por meio de caução em dinheiro, seguro-garantia, fiança bancária ou em caução em títulos da dívida pública. Na opinião dele, isso pode evitar prejuízos aos consumidores em cenários de crise, por exemplo.
17: Além disso, os contratos deverão ser muito mais claros, apresentando o projeto completo, o cronograma e as datas exatas de início e entrega da obra. É mais respeito com o bolso do consumidor e é muito mais segurança para o patrimônio das famílias.
16: O projeto ainda torna obrigatório submeter o empreendimento ao regime de afetação. Assim, o terreno, direitos e bens relacionados a determinada incorporação imobiliária não poderão ser usados para, por exemplo, cobrir eventuais dívidas do incorporador sem relação com a obra em execução.
10: O Senado debateu em plenário a criação do Estatuto dos Cães e Gatos.
9: A proposta estabelece deveres e políticas públicas para a proteção e bem-estar desses animais. Repórter Patrícia Oliveira.
18: A proposta surgiu a partir de sugestões de entidades civis protetoras dos animais, após a repercussão da morte do cão Orelha. O texto define regras para o cuidado de cães e gatos comunitários, a responsabilidade do poder público no atendimento veterinário, castração em massa, microchipagem e apoio a ONGs e protetores. Fernanda Becker, presidente da Associação dos Amigos dos Animais, destacou o reconhecimento no texto de que cães e gatos são seres sencientes, que sofrem, sentem medo, prazer e afeto.
19: Eles não sabem o que é o Senado Federal, o que é uma lei, o que é um estatuto, mas eles conhecem na pele o que é a fome, o frio, a dor.
18: O estatuto prevê também penas de prisão para o assassinato de animais e criminaliza abandono, maus tratos, zoofilia, omissão de socorro e comércio clandestino. O senador Paulo Paim, do PT do Rio Grande do Sul, destacou o compartilhamento de imagens de crueldade contra animais cometidas por jovens na internet.
17: Quem comete uma crueldade contra um animal, no futuro, comete o mesmo tipo de crime contra um ser humano.
18: O Estatuto dos Cães e Gatos aguarda votação na Comissão de Constituição e Justiça.
10: Com edição de Paula Groba e trabalhos técnicos de João Lira, o Jornal do Senado fica por aqui. Acompanhe agora as notícias da Câmara dos Deputados. Boa noite.
9: Boa noite e até amanhã.
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0: Câmara define política para prevenção e tratamento de doenças da pele.
18: Deputados incluem robótica como matéria optativa no currículo escolar.
0: Comissão especial garante prioridade de direitos para a primeira infância.
18: Plenário pode sustar demarcações de terras indígenas em Santa Catarina.
0: Boa noite. O plenário da Câmara pode votar projeto que susta decretos de demarcação de terras indígenas em Santa Catarina. O repórter Antônio Vital acompanhou a discussão da proposta.
1: O plenário da Câmara aprovou o regime de urgência para um projeto que susta decretos do governo federal sobre demarcações de terras indígenas em Santa Catarina. O projeto susta

0: para questionar a demarcação ou pedir indenização. O projeto foi apresentado pelo senador Espiridião Amin, do PP de Santa Catarina, e já foi aprovado pelo Senado. Com regime de urgência, pode ser votado diretamente pelo plenário da Câmara, sem passar pelas comissões permanentes da Casa. Espiridião Amin argumentou que os decretos não seguem as determinações da Lei do Marco Temporal, que reconhece terras indígenas existentes antes de 1988. Segundo ele, famílias de agricultores da região ocupam as propriedades há mais de um século. Na Câmara, o regime de urgência foi pedido pela deputada Júlia Zanatta, do PL de Santa Catarina, que alegou irregularidades nos procedimentos de demarcação.
1: É garantir a propriedade privada e a segurança jurídica, porque esse decreto tem problemas gravíssimos, laudos antropológicos muito questionáveis, a população local não foi ouvida, o decreto não foi feito de maneira adequada.
0: O deputado Bongás, do PT do Rio Grande do Sul, criticou a proposta. Para ele, o Congresso sustar os dois decretos de demarcação fere as atribuições do governo federal e o projeto também impede novas demarcações.
2: Então, o que nós estamos decretando aqui é que nunca mais o executivo possa fazer demarcações. Ora, se esta casa reclama que tem interferência de outro poder, interpoderes, esta é uma interferência do Parlamento sobre o Executivo. Então tem duas gravidades e duas inconstitucionalidades.
0: Ainda não há data para votação no plenário da Câmara do projeto que susta decretos do governo federal sobre demarcações de terras indígenas em Santa Catarina. Rádio Câmara, de Brasília, Antônio Vital.
3: Economia.
4: Capitão Alden, do PL da Bahia, defende a criação de uma política específica para o gás de cozinha destinado ao consumo residencial. Segundo o deputado, é necessário reduzir o impacto do preço do produto no orçamento das famílias brasileiras.
5: Capitão Alden argumenta que o Brasil possui produção própria de gás e que o consumidor doméstico não deve ser tratado da mesma forma que grandes usuários industriais e comerciais. Para ele, a proposta fortalece a proteção social e contribui para diminuir o custo de vida da população.
4: João Daniel, do PT, celebra os investimentos federais anunciados para Sergipe nas áreas de infraestrutura, saúde e energia. Na visão do deputado, os recursos representam uma oportunidade para impulsionar o desenvolvimento econômico e ampliar a oferta de serviços à população.
5: João Daniel ressalta a retomada de projetos da Petrobras, a ampliação da produção de fertilizantes e a execução de obras como a Adutora do Leite e a nova ponte entre Aracaju e Barra dos Coqueiros. Ele afirma que as iniciativas devem gerar empregos e fortalecer a economia.
3: Segurança Pública.
4: Câmara aprova projeto que prevê confisco de bens em crimes contra crianças. A repórter Sofia Peçanha tem os detalhes sobre a medida.
6: A Comissão de Constituição e Justiça da Câmara dos Deputados aprovou o projeto que prevê o confisco de bens utilizados em crimes contra crianças e adolescentes. Apresentada pelo deputado José Medeiros, do PL de Mato Grosso, a proposta altera o Estatuto da Criança e do Adolescente. Segundo o texto, o projeto visa endurecer as punições e atingir os bens utilizados ou obtidos por meio de práticas criminosas como a exploração sexual, a pornografia infantil e o tráfico de menores. A medida permite que imóveis, veículos, dinheiro e outros bens sejam apreendidos e destinados à indenização das vítimas ou ao Fundo dos Direitos da Criança e do Adolescente. Durante a votação na Comissão de Segurança Pública e Combate ao Crime Organizado, o parecer foi lido pelo deputado Davi Vitória, do PP do Espírito Santo, e ele destacou a importância de fortalecer os mecanismos de combate a esses crimes.
7: É necessário o estabelecimento de políticas criminais que coloquem à disposição do Estado instrumentos e infraestrutura adequados para a repressão e prevenção dos crimes de tráfico de criança e adolescente ou contra a liberdade de dignidade sexual de criança ou adolescente.
6: O projeto também prevê que, ainda durante a investigação, o juiz pode bloquear os bens, evitando que sejam escondidos, vendidos ou transferidos. Além disso, equipamentos e veículos apreendidos poderão ser utilizados pelas forças de segurança em operações de combate a esses crimes, mediante autorização judicial. No caso de estabelecimentos que facilitem ou permitam esse tipo de prática criminosa, os responsáveis podem ser penalizados, com possibilidade de cassação da licença de funcionamento. A medida também foi aprovada pela Comissão de Seguridade Social e Família. A relatora, a deputada Fávia Moraes, argumentou que a proposta aumenta a proteção de crianças e adolescentes. Em concordância na comissão, o deputado Dr. Zacarias Calil, de Goiás, ressaltou, com base na sua experiência como cirurgião pediátrico, o impacto dessas violações na vida das vítimas.
8: Tanto de criança que nós já atendemos, vítimas de abuso

0: sexual. É uma coisa assim impressionante. E com sequelas não só psicológicas, mas também com sequelas anatômicas, que ficam ali para o resto da vida.
1: Agora, o projeto que prevê o confisco de bens em crimes contra crianças segue para votação no plenário da Câmara. Da Rádio Câmara de Brasília, Sofia Peçanha.
2: Habitação.
3: Reginaldo Lopes, do PT de Minas Gerais, exalta o programa Imóvel da Gente, do governo federal, que destina imóveis da União a estados e municípios para projetos de interesse público. Ele acredita que a iniciativa contribui para ações de mobilidade urbana, saúde e educação.
4: Uma das áreas citadas por Reginaldo Lopes é a antiga linha férrea Águas Claras, na região metropolitana de Belo Horizonte. Segundo o parlamentar, a medida vai permitir a implantação de um parque linear e de novas vias de acesso em Belo Horizonte e Nova Lima.
2: Ciência e tecnologia.
3: A Câmara aprovou um projeto que autoriza a inclusão da robótica como disciplina optativa nas escolas. O repórter Marcelo Lacher explica como isso será feito.
5: O plenário da Câmara aprovou um projeto que autoriza o governo a incluir a robótica como matéria optativa nos currículos de toda a rede de ensino. Isso vai valer para a educação pública e privada. A proposta também reconhece a robótica como esporte de competição. A robótica é uma disciplina que envolve conceitos de diversas áreas de conhecimento, como mecânica, elétrica, eletrônica e computação. E como o próprio nome diz, o objetivo é construir robôs capazes de desempenhar diversas tarefas. O projeto original do deputado Luiz Carlos Mota, do PL de São Paulo, incluía a robótica como disciplina obrigatória, o que foi retirado do texto pelo relator, deputado Saulo Pedroso, do PSD de São Paulo. Hoje, diversos sistemas de ensino já prevêem a robótica como disciplina optativa, o que é admitido pela Base Nacional Comum Curricular. A proposta foi criticada em plenário pelo deputado Tarcísio Mota, do PSOL do Rio de Janeiro. Para quem sugerir disciplinas escolares, não é papel do parlamento.
6: Esse parágrafo, esse artigo é inócuo. Ele diz que o Poder Executivo pode fazer uma coisa que ele já pode, mas ele abre um precedente muito difícil. Porque não é papel nosso dizer que o governo pode ou não pode fazer disciplina no currículo escolar. Isso é papel da Base Nacional Curricular Comum e do Conselho Nacional de Educação, ouvido o Ministério da Educação e no Plano Nacional de Educação, votado aqui.
5: O projeto prevê ainda que a robótica educacional e a robótica como competição dependerão de recursos do orçamento, mas admite a participação de parcerias público-privadas. O relator, Saulo Pedroso, disse que o projeto pode ajudar a atrair investimentos.
7: O projeto de robótica já é uma realidade hoje, na atualidade, e o que nós estamos fazendo é, além da possibilidade de fazer parte da grade educacional de ensino, é que ela seja reconhecida como uma modalidade esportiva e a gente possa incentivar, né, investimento nessa área no país. Investimentos vão acontecer, nós vamos ter oportunidade de gerar emprego, gerar renda.
5: O projeto que autoriza o governo a incluir a robótica como matéria optativa nos currículos escolares e reconhece a modalidade como esporte de competição seguiu para análise do Senado. Da Rádio Câmara de Brasília, com informações de Antônio Vital, Marcelo Larcher.
2: Política.
4: Sâmia Bonfim, do PSOL de São Paulo, registra a decisão da primeira turma do STF que condenou o ex-deputado Eduardo Bolsonaro pelo crime de coação. Ela entende que responsabilizar agentes públicos por atos ilegais é importante para a defesa das instituições democráticas.
3: De acordo com Sâmia Bonfim, não deve haver tratamento diferenciado para autoridades investigadas pela Justiça. A parlamentar considera que a aplicação imparcial da lei preserva o Estado Democrático de Direito e a confiança da população nas instituições.
4: Já cabo Gilberto Silva, do PL da Paraíba, repudia a decisão do Supremo que envolve Eduardo Bolsonaro. O congressista questiona a condução do processo e afirma que houve desrespeito a princípios constitucionais e ao devido processo legal.
3: Cabo Gilberto Silva manifesta solidariedade a Eduardo Bolsonaro e sustenta que a decisão tem motivação política. Na visão do deputado, o caso reforça a necessidade de debate sobre garantias individuais, independência entre os poderes e respeito às prerrogativas parlamentares.
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9: Direitos Humanos.
4: A Comissão Especial da Primeira Infância aprovou a inclusão de prioridade para este grupo na Constituição. A repórter Maria Neves tem mais informações.
10: A comissão especial que analisou a proposta de incluir na Constituição a prioridade da primeira infância, período que vai de 0 a 6 anos no acesso a uma série de direitos previstos na Carta Constitucional, aprovou o texto da relatora, deputada Amanda Gentil, do PP do Maranhão. Ao apresentar o relatório, a parlamentar ressaltou que as experiências vividas nessa fase moldam o cérebro da criança por toda a vida, com consequências para o aprendizado e a saúde física e mental.
11: É um dado científico, foi através do ganhador do Prêmio Nobel, James Heckman. A cada dólar investido na primeira infância, nós temos um retorno 7 vezes maior. Então, isso aqui é muito mais do que pensar no hoje. A gente já está aprovando o texto hoje que muda a realidade de muitas crianças na primeira infância, mas também muda a realidade de muitos jovens e adolescentes e adultos lá na frente.
10: Hoje, a Constituição determina que o Estado, a família e a sociedade devem assegurar a crianças, adolescentes e jovens direitos como saúde, educação, cultura e convivência familiar com prioridade absoluta. O texto constitucional também estabelece a obrigatoriedade de proteção integral desse grupo social contra a violência e o abandono. A proposta aprovada, que foi apresentada pela deputada Laura Carneiro, do PSD do Rio de Janeiro, inclui expressamente na Constituição a menção à primeira infância na garantia desses direitos. Para o presidente da Comissão Especial, deputado Osmar Terra, do PL do Rio Grande do Sul, não há prioridade maior que a primeira infância em qualquer política pública. O parlamentar, que é médico, sustenta que essa fase da vida representa um momento crucial em que o ser humano organiza todas as competências que vai usar pelo resto da vida. De acordo com ele, as vivências nessa idade têm consequências, inclusive, para a saúde cardíaca.
12: Uma criança bem cuidada no início da vida tem menos chance de ter problemas cardíacos graves na idade adulta, embora possa ter até tendência genética, mas pode ser prevenido pela estimulação e pelo manejo do estresse.
10: Ainda de acordo com o projeto aprovado, União, Estados e Municípios terão de dar publicidade aos investimentos realizados anualmente em ações e programas voltados à família, à criança, desde a primeira infância, ao adolescente, ao jovem, à mulher e ao idoso. A relatora, a deputada Amanda Gentil, também apresentou um projeto para alterar o marco legal da primeira infância. Uma das mudanças propostas prevê a adoção de medidas para evitar a exposição precoce e excessiva de crianças à propaganda e a conteúdos e tecnologias inadequados ao desenvolvimento infantil. O projeto também cria o Indicador Nacional de Desenvolvimento da Primeira Infância, como instrumento de monitoramento e avaliação das políticas públicas destinadas a pessoas nessa faixa etária. Da Rádio Câmara de Brasília, Maria Neves.
9: Saúde.
3: O Os deputados aprovaram a Política Nacional para a Prevenção e Tratamento de Doenças Crônicas da Pele no SUS. O texto foi encaminhado para análise do Senado, como informa a repórter Daniele Lessa.
13: A Comissão de Constituição e Justiça da Câmara dos Deputados aprovou o projeto que cria uma Política Nacional de Prevenção, Tratamento e Controle das Doenças Crônicas da Pele dentro do Sistema Único de Saúde, o SUS. O autor do projeto é o deputado Cabo Gilberto Silva, do PL da Paraíba. A proposta prevê uma atuação mais ampla do SUS, com diagnóstico precoce, tratamento e acompanhamento contínuo dos pacientes. O relator da proposta na Comissão de Saúde, deputado Ismael Alexandrino, do PSD de Goiás, argumenta que essas doenças exigem um cuidado mais completo e humanizado, pois causam impactos profundos na qualidade de vida.
14: É a promoção de um atendimento integral e multidisciplinar, que inclui não apenas o tratamento clínico, mas também suporte psicológico, psiquiátrico e social. Esta abordagem reflete a compreensão de que as doenças crônicas de pele têm implicações que vão além do físico, afetando também a saúde mental e o bem-estar social dos pacientes.
13: Outras medidas da proposta incluem o incentivo às pesquisas científicas e a realização de campanhas educativas para conscientizar a população e reduzir o preconceito contra pessoas com doenças de pele. O projeto que cria a Política Nacional de Prevenção, Tratamento e Controle das Doenças Crônicas da Pele foi aprovado por 3 comissões da Câmara e foi para o Senado, sem necessidade de passar pelo plenário. Para virar lei, precisa ser aprovado pela Câmara e pelo Senado. Da Rádio Câmara de Brasília, Daniele Lessa.
4: Luiz Couto, do PT da Paraíba, manifesta apoio à criação da Frente Parlamentar de Apoio às Pessoas com Epilepsia. De acordo com o deputado, a iniciativa amplia o debate sobre a doença e combate o preconceito enfrentado por milhões de pacientes.
3: Ele defende ainda mais investimento em diagnóstico precoce, acesso a medicamentos e políticas públicas voltadas às pessoas com epilepsia. Para Luiz Couto, a Frente Parlamentar pode contribuir para garantir mais inclusão, dignidade e qualidade de vida aos pacientes e suas famílias.
4: Termina agora o Jornal Câmara dos Deputados, produzido pela Rádio Câmara, com trabalhos técnicos de Alan de Souza e apresentação de Val Monteiro e Luciana Vieira. Uma boa noite para você.
3: Você fica agora com as notícias do Tribunal de Contas da União. Boa noite.
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15: 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Boa noite.

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6:04. Bom dia para você que está aqui na sintonia da Nova Brasil nesta quarta-feira. Hoje é quarta-feira ou terça-feira? Terça-feira, né? Terça-feira, dia 23 de junho de 2026. Por aqui, Cláudia Nakazato. Vamos juntos aqui pela Nova Brasil FM, uma empresa do Grupo Tati de Comunicação. Você nos ouve pelo rádio, pelo aplicativo ou então pelo site novabrasil.com. A gente vai ter nessa próxima meia hora a participação da nossa colunista do dia, a previsão do tempo e muita música boa, começando com 14 Bis, Planeta Sonho. Bom dia para você.

0: Nova Brasil, e essa foi Gal Costa Azul.
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0: São 6h16, Maria Clara Sasaki está chegando com as informações do tempo para esta terça-feira.
2: Olá a todos que nos acompanham. Tem mudança no tempo hoje pelo sudeste do Brasil. Uma frente fria avança e traz condições para pancadas de chuva pelo estado de São Paulo, chegando até o Rio de Janeiro no período da noite. Essa chuva pode ser de moderada a forte intensidade, atinge o interior e até a região da capital paulista e capital fluminense. A temperatura em São Paulo hoje vai cair ao longo do dia. Amanhecemos com 20 graus na capital paulista. A mínima só acontece no fim do dia e fica na casa dos 14. No Rio de Janeiro, tempo abafado, com 32 graus no período da tarde. Já no centro-oeste, a chuva atinge principalmente Mato Grosso do Sul e o estado de Mato Grosso, também com risco de temporais. Em Brasília, uma condição de tempo mais firme, faz até 27 graus. Já no nordeste, aquela chuva bem passageira nas áreas litorâneas, não traz grandes volumes acumulados e a máxima fica entre 29 e 30 graus nas capitais. Maria Clara Sasaki, da Tempo Ok Meteorologia, para Nova Brasil.
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A Radioatividade leva até vocês mais um programa da série a série. Dedique uma canção a quem você ama. Eu tenho aqui em minhas mãos uma carta. Uma carta de um ouvinte que nos escreve e assina com um singelo pseudônimo de Mariposa.

0: Nova Brasil, e essa foi Rita Lee, Desculpe o Awe.
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2: Bom dia, ouvinte. Na semana passada, no jogo dos Estados Unidos contra o Paraguai, na Copa, ocorreu um lance do VAR diferente. O árbitro tirou o cartão amarelo aplicado no jogador dos Estados Unidos após a partida já continuada e aplicou no jogador paraguaio depois de uma análise do VAR. A sua decisão foi tardia e inadequada, de acordo com os critérios da FIFA. E isso provocou uma onda de críticas à sua reputação. Os torcedores e jogadores se sentiram injustiçados. E o meu objetivo hoje não é discutir o VAR, mas usar isso como exemplo para observarmos as percepções de injustiça no ambiente profissional e as suas consequências. Nas promoções, mudanças de estratégia, distribuição de oportunidades, alguém sempre sai frustrado. As pessoas até conseguem lidar com a frustração, mas não com a injustiça de forma racional. Isso tem a ver em como os líderes comunicam as suas decisões, exatamente como aconteceu no VAR. Uma decisão sem compreensão dos critérios gera dúvidas de reputação e insatisfação. Isso significa que a forma como você fala deve ser avaliada e aplicada com critérios específicos e conscientes. As pessoas avaliam injustiça pelo resultado e pelo processo na tomada de decisão. As pesquisas sobre segurança psicológica mostram que ambientes com pouca clareza e transparência tendem a gerar mais silêncio, mais suposição e menos confiança. Então, caro líder, te trouxe algumas regras simples e fáceis para você aplicar em sua comunicação corporativa, para evitar essa percepção de injustiça. A primeira delas é: deixe claro seus critérios antes de dizer a sua decisão. Se o critério aparecer só depois, ele pode soar como uma justificativa. Outro ponto importante é comunicar o raciocínio por trás da decisão. Torne visível como você criou os critérios para aquela decisão. Quais fatores foram levados em conta, quais limitações existiam e o que foi priorizado. Outro ponto importante é o momento correto. Não deixe para fazer isso depois que o caos já foi instalado. Ou seja, precisa ser coerente, consistente e agir no momento certo. Essa é a coluna Voz e Conexão. E eu sou a Vanessa Pedrosa. Me segue no Instagram, @VanessaPedrosaFono, para se tornar um ótimo comunicador.
0: Essa foi a coluna Voz e Conexão com Vanessa Pedrosa. São 6:26. Daqui a pouco, depois do intervalo, tem Jornal Nova Brasil.
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5: Cine Maceió oferta 1.320 vagas de emprego em diversas áreas. Maceió inicia aplicação da vacina pneumovinte na rede pública. Aqui no estúdio a gente conversa sobre a relação entre saúde bucal e desempenho esportivo. Também vamos falar sobre a decisão que reforça o combate à revitimização em processos de crimes sexuais. Hoje tem as novidades dos bastidores da política alagoana com Cleverson Levi e a F Esportes com as novidades do mundo esportivo. Está começando o Jornal Nova Brasil Maceió desta terça-feira, 23 de junho de 2026. Eu sou Oscar de Mello e junto com Jade Silva nos trabalhos técnicos e programação musical, com Fabiana Freitas da produção, Kleber Santos na transmissão do YouTube e Moab Cirino nas redes sociais, vamos te fazer companhia até as 8 horas da manhã aqui na Nova Brasil Maceió. E você já pode interagir conosco por meio do WhatsApp 99671-7352.
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5: Sol com muitas nuvens. Chove rápido durante o dia e a noite. A mínima de 22, a máxima de 27 graus. E no começo do programa, dando um giro aí pelas câmeras de vídeo monitoramento, a gente vai mostrar a você que, diferente, né, dos últimos dias, o tempo hoje ele começou bem pesado, viu? Não chove nesse momento, pelo menos nessa região onde nós estamos, aqui na Pitanguinha, região do Farol. Mas as nuvens são muito carregadas, né? Você vê imagens da Avenida Fernandes Lima no sentido centro da cidade, um pouco antes do elevado do Sepa, e dá para perceber que o trânsito dos dois lados está normal. Vamos lá, vamos usar o termo normal. Ele não é pequeno, mas também não tem trânsito ainda congestionado. Então está dentro da normalidade. Mas quando você observa a imagem, olhando mais para o céu, você vê que está bem carregado nesse momento. Não chove nessa região do Farol, onde estão os estúdios da Nova Brasil. Deixa eu ver mais uma câmera de vídeo monitoramento do DMTT. Olha aí, aí dessa região ou choveu até agora há pouco ou está chovendo. Mas você vê, aparentemente está chovendo, né? Está molhado, dá para perceber uma garoazinha, está molhada a pista ali. É o finalzinho da Menino Marcelo, início da Muniz Falcão, você vê que a pista lá está bem molhada. O trânsito aí já é intenso nesse horário. Mas a tendência é ficar ainda mais intenso com o passar do tempo. E uma última câmera, pelo menos esse giro inicial, meu querido Kleber. Deixa eu ver essa câmera, é a da praia. Ó, aí já na praia, para você ver que a chuva ela pode cair em alguns lugares, outros não. Né? Nesse momento que eu tô dizendo, né, não chove na região da Ponta Verde. Né? As margens ali da Avenida Silvio Viana. Você vê as pessoas praticando exercício físico, praticamente não tem carro, pelo menos esse tempo que a câmera está no ar aqui, para quem está ouvindo pelo rádio, não passou nenhum carro até agora. É bem tranquilo o trânsito nessa região, a tendência é que ele fique um pouco mais pesado, mas não é uma região com um trânsito muito intenso. Geralmente o trânsito da ilha é mais intenso no final da tarde, né? Início da noite, muita gente voltando do trabalho, e aí, como lá de lá Só tem uma pista, então o trânsito ele fica um pouco mais lento. Ó, passou um carro agora, mais de um minuto depois, passou um carro. Mas tudo tranquilo no trânsito de Maceió, nenhum registro nessa manhã de terça-feira. Agora são 6 horas e 34 minutos, aliás, aproveitando, né? Lembrando que hoje é dia 23, é véspera de São João. Nós temos as três datas principais do mês de junho, que é dia 13, dia de Santo Antônio, dia 29, dia de São Pedro, mas a mais tradicional ainda é o dia 24, que é o dia de São João. Então hoje é a véspera. É geralmente no dia de hoje que as pessoas acendem as fogueiras, né? E nós temos um movimento mais intenso nos arraiais. Ontem começou a festa do maior litoral, aliás, do maior São João do litoral do Brasil. Muita gente, né? Lá na Praia do Jaraguá, no estacionamento principal ali daquele bairro. A minha vida quase toda, né, nos últimos anos foi apresentar esse evento esse ano, devido à questão da rádio, né? Eu tô muito cedo aqui. Eu não consegui conciliar a apresentação do evento com os meus compromissos aqui com a Nova Brasil. Então esse ano eu tô de fora. Mas ontem pude assistir alguma coisa, né? Eu já não tenho aquele pique para ir, né? Mas que a população possa curtir, né? Maceió, apesar de estar no período de chuva, nós estamos no inverno desde o último domingo. Uma característica da cidade é que hoje então tem mais sazonalidade, né? Esse período aqui é melhor, esse período é pior. Lógico que o verão de Maceió, mês de dezembro, mês de janeiro, ele é bem mais movimentado aqui em nossa capital. Mas devido a alguns eventos, né, recentes e também a inauguração de pontos turísticos, o fato de Maceió ser uma cidade sempre muito convidativa para os turistas, praticamente acabou com essa sazonalidade, né? Que a gente tinha nesse mês de junho. É muito comum nesse mês de junho que o pessoal de Maceió saia de Maceió. Ou era comum que o pessoal de Maceió saísse de Maceió. Que procurasse opções aqui próximas, né? Nós temos aqui alguns municípios de Alagoas que têm festas juninas muito fortes. Nós temos aqui ao lado, né, em Pernambuco, a cidade de Caruaru, um dos melhores. Eu não vou entrar nessa briga entre ela e Campina Grande, são dois eventos gigantescos. Aí você joga para cima uma moeda e escolhe para onde você quer ir, que você vai se divertir, porque os dois eventos são sensacionais. Só que já há alguns anos nós temos a opção de Maceió. E aí o que é que isso fez? Isso transformou esse período de festas juninas também aqui em nossa capital, porque o maceioense hoje não precisa mais sair para curtir grandes atrações. E muita gente vem de fora para cá. Aí diz, vou aproveitar o São João lá em Maceió, é de graça, vou poder assistir grandes shows e vou poder curtir a cidade, que é o diferencial. Para quem conhece Campina Grande e Caruaru, são duas cidades deliciosas. Estou pegando elas como exemplo pelo tamanho das festas que existem lá, né? Mas durante o dia você vai para Caruaru ali, você vai comer bem, né? Uma comida muito boa. Você vai passear ali nos mercados, né? Vai comprar barato, muita coisa em Caruaru e só. O mesmo acontecendo com Campina Grande, né? Aí você vem para Maceió, você vai curtir a festa junina com a estrutura incrível. Mas durante o dia você tem a cidade inteira para conhecer. Maceió é sensacional, né? E não só Maceió, você pode pegar um carro. É o que eu acho sensacional de Maceió. É que a gente pensa que o nosso litoral é pequenininho, né? Nosso litoral não é gigantesco, mas ele não é tão pequeno, não. Ele é, por exemplo, o litoral de Alagoas, ele é muito maior do que o de Sergipe. Ele é maior do que o de Pernambuco. Pernambuco é um estado maior do que Alagoas. Mas pega aí, dê uma olhadinha agora no mapa. Você que nunca pensou nisso. Pernambuco é maior, pô. A gente tem Recife com o quê? Recife é uma das maiores cidades do Nordeste. Acho que passou até Salvador, se eu não me engano, em termos de população. Mas se você pegar o desenho do estado de Pernambuco, o litoral é pequeno, pô. E aí Alagoas tem o dobro do litoral de Pernambuco, né? E aqui você vem pra Maceió, pega um carro, aí daqui a pouco você tá com 20 minutos da Praia do Francês, um pouquinho mais você tá na Barra de São Miguel. Aí você desce pro litoral norte, é outra região belíssima, enfim. Então a cidade ela tá muito viva nesse momento. E isso traz um impacto muito grande, principalmente na arrecadação do município. Hoje o turismo ele tem uma capacidade de captar recursos muito grande, né? O turista ele deixa um dinheiro considerável em Maceió e movimenta todo o setor de serviços, né? As ocupações nos hotéis altíssimas, restaurantes e bares lotados, os ambulantes também tirando o extra deles, enfim, né? É uma semana muito movimentada essa aqui em nossa capital. E esse ano nós tivemos a novidade do São João Raiz, né? Foi o São João que movimentou ali a Praça Dois Leões no Jaraguá. Desde ontem temos essa festa maior, que é a festa do estacionamento do Jaraguá. Mas sempre pedindo para que você brinque com muita tranquilidade, porque eu digo uma coisa a você, é uma música do Milton Nascimento que reflete muito o sentimento que eu tenho hoje, quando eu vou para festas, quando eu viajo, né? Que é a música Encontros e Despedidas, que ele diz: coisa que gosto é poder partir sem ter planos, melhor ainda é poder voltar quando eu quero. Então é isso, ir é bom demais, voltar é melhor ainda, é quando a gente volta para o nosso abrigo. Vá, brinque com tranquilidade, com paz, né? Volte para casa para que você possa seguir sua vida muito mais leve. 6:39 e atenção, porque o Cine Maceió está disponibilizando 1.320 vagas de emprego para candidatos que buscam inserção ou recolocação no mercado de trabalho. As oportunidades contemplam diversas áreas de atuação e diferentes níveis de escolaridade e experiência profissional. Entre as vagas ofertadas estão cargos nos setores de comércio, serviços, indústria e atendimento, além de oportunidades destinadas a pessoas com deficiência, né, o PCD. Os interessados podem realizar o cadastro e a candidatura de forma online ou presencialmente no Cine Maceió, que funciona de segunda a sexta-feira, das 8 às 14 horas, no Shopping Popular, no centro da capital. E uma boa notícia para principalmente os pais, né, e obviamente as crianças, né, é que a Secretaria Municipal de Saúde de Maceió iniciou a aplicação da vacina Pneumovinte, que é um novo imunizante incorporado ao Sistema Único de Saúde, que oferece proteção contra 20 sorotipos da bactéria pneumococo, responsável por doenças graves como pneumonia, meningite e sepse. A vacina é destinada principalmente a crianças menores de 5 anos que ainda não completaram o esquema vacinal. O diferencial do imunizante é a ampliação da cobertura contra os tipos de pneumococo mais associados a casos graves da doença, oferecendo uma proteção mais abrangente em relação às vacinas anteriores em Maceió. A Pneumovinte está disponível nas unidades de saúde e também em pontos fixos de vacinação. A orientação é que pais e responsáveis procurem os locais de imunização para atualizar a caderneta vacinal das crianças e garantir a proteção contra doenças que podem levar a internações e complicações graves. E só a título de informação, que não deixa de ser uma curiosidade, hoje o principal número de identificação de uma pessoa aqui no Brasil é o CPF. Aliás, a gente caminha para não ter mais o número do registro, né, o RG da gente. Tanto que os próximos documentos de identificação sequer vão citar esse RG. Porque hoje o CPF ele identifica as pessoas, né? O CPF ele é indispensável para você acessar o GOV, para você acessar, né, a sua conta bancária, para você acessar o e-título. Você pode ver que até nos serviços online, você vai lá e ele dá a opção de um login que você tenha cadastrado, né, que pode ser um e-mail, um número de telefone e tal, ou do CPF, porque o CPF hoje é o principal número de identificação. E por que eu estou falando isso? Porque as crianças hoje, praticamente, quando registram, já podem registrar com o CPF, com o código de pessoa física. E aí eu vou chegar onde eu quero, porque parece que não tem nada a ver com a vacina, né? Muitos pais, às vezes, acabam perdendo o cartão vacinal, né? E é normal você perder o cartão vacinal. Mas pode acontecer. Não é normal, né? Mas pode acontecer. E aí, todo esse registro da vida vacinal vai estar anexado numa conta futura GOV, porque vai estar no registro da criança lá, no CPF dela. Você que é adulto, por exemplo, se eu entrar agora no meu... Eu não tenho aquele papel físico da vacinação. Não sei onde eu coloquei, confesso. Mas se eu entrar aqui no GOV e for lá em SUS, vai estar lá. Todas as vacinas que eu tomei, né? Quando eu comecei a registrá-las, obviamente com o meu CPF. Na época da Covid, eu tomei 5 doses. Eu sou meio que viciado em vacina, adoro vacina. Quando fala, tem vacina disponível para sua idade? Ó, o braço aqui, arrocha aí, vá. E eu tomei 5 doses. E por coincidência, as 5 foram da AstraZeneca. Eu não fui para escolher. Eu chegava lá, o que tinha, eu tomava. Por coincidência, as 5 foram da AstraZeneca. Foi até curiosidade. Nem parece, né? Mas já são 4 anos desde a pandemia, né? O momento mais difícil dos tempos aqui da humanidade. Então, assim, você vai poder registrar tudo certinho do seu filho. Vai ter o controle de quando você vacinou, porque tem lá a data, tem o tipo de vacina que você tomou. Enfim, esse serviço ele é muito importante hoje. Aliás, eu diria até que é indispensável. 6h44 e a Força Aérea Brasileira, FAB, foi alertada sobre o aumento do tráfego de helicópteros na região do aeroporto de Jacarepaguá, no Rio de Janeiro, cerca de 6 meses antes da colisão entre duas aeronaves registradas em 14 de junho, que resultou na morte de 6 pessoas. O alerta foi feito pela Nave Brasil, que é a empresa responsável pelos serviços de navegação aérea, por meio de um ofício encaminhado em dezembro de 2025 ao Centro Regional de Controle do Espaço Aéreo Sudeste. O documento apontava o crescimento dos cruzamentos de aeronaves e dificuldades de coordenação na região, destacando a necessidade de medidas para aumentar a segurança operacional. Segundo as informações, mudanças na estrutura do espaço aéreo já estavam previstas, mas só deverão ser implementadas em 2027. As investigações sobre as causas da colisão seguem em andamento. É aquela situação, né? Você tem a opção de você remediar, de você prevenir. O alerta é dado, mas só é feito, né, o discutido de forma mais contundente quando acontece alguma coisa, né? Foi preciso acontecer uma colisão entre duas aeronaves lá no Rio de Janeiro para que as pessoas começassem a se preocupar de verdade com o tráfego aéreo na região, né? Não foi por falta de alerta, viu? A agência atendente tá muito, a gente precisa regular, precisa fazer as coisas direitinho para que a gente não tenha nenhuma tragédia. E aí o que acontece? Tragédia. Aí a tragédia no Rio de Janeiro, com, infelizmente, 6 mortes registradas nesse acidente. Agora são 6h45, 6h45, e atenção para você que tem dinheiro para receber do Imposto de Renda. É que a Receita Federal abre daqui a pouco, terça-feira, né, a consulta ao segundo lote de restituição do Imposto de Renda à Pessoa Física 2026. Está marcado por volta das 9 horas da manhã, né? E ele é considerado o maior da história em número de contribuintes e em valor pago. Mais de 9 milhões de pessoas serão contempladas nessa etapa, que também inclui restituições residuais de exercícios anteriores. O pagamento está programado para o dia 30 de junho e será realizado diretamente na conta bancária ou chave Pix informada pelo contribuinte na declaração. A consulta pode ser feita no site da Receita Federal ou por meio dos canais oficiais do órgão. Contribuintes com prioridade legal e aqueles que utilizaram a declaração pré-preenchida e optaram pelo recebimento via Pix estão entre os principais beneficiários desse lote. Aliás, é dinheirinho bom para quem tem direito à restituição, né? Restituição é quando você teve descontado mais do que você deveria pagar, e aí você vai receber isso de volta. Hoje também saindo salário do Estado e da Prefeitura, né? O da Prefeitura já pingou, né? Segundo informações. O do Estado geralmente sai no segundo horário, no final da manhã, no segundo horário. Mas sempre dizendo para as pessoas, né, gente? Pode parecer uma coisa óbvia. Hoje é dia 23, né? Aproveite, de repente você estava agoniado para pagar alguma coisa e tal. Aí lembre que o mês ele vai. Porque às vezes a gente recebe o salário antecipado, mas esquece que no mês seguinte vai ter a mesma quantidade de dias. Aí o cara aproveita o finalzinho do mês,

0: a bexiga do calendário. É só pra ver. É rapidinho aqui, viu, gente?
1: 30, né?
0: Ó, doutor Ricardo me disse aqui, 30 dias, verdade, ó, mês de junho, 30 dias. Então, assim, você tem pelo menos, mais 8 dias. Então, não se impor. Eita, o dinheiro pingou na conta. Eu vou gastar. Não. Separa um pouquinho pra aproveitar a festa junina. Mas lembre que o mês ele vai ficar mais comprido, viu? São 6 horas e 48 minutos. 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
0: 6h49, e tem um negócio dos dedos, né, que é minha esposa, que esse mês tem quanto, ela conta, janeiro 31, aí tem um negocinho, né, é aqui, né, doutor, que tá me ensinando, que é aqui, né, que eu nunca aprendi, mas eu acho sensacional. Aliás, eu tenho um primo meu chamado Fabrício, aqui eu mando um abraço, né, que ele nasceu, é a única pessoa que eu conheço que nasceu dia 28 de fevereiro, aliás, perdão, 29 de fevereiro. Ele nasceu em 76, o mesmo ano que eu nasci. 76 foi um ano bissexto, ou seja, fevereiro teve 29 dias e o meu primo nasceu dia 29. E aí a minha tia Lourdes e meu tio Marcel tiveram que escolher se ele faria aniversário dia 1º de março, você escolhe se faz no dia seguinte ou no dia anterior. Como ele nasceu em fevereiro, a minha tia disse, não, quero que ele fique em fevereiro, foi o mês que ele nasceu. E aí o aniversário dele é 28, mas ele é nascido em 29 de fevereiro. Um abraço para o meu primo Fabrício Maciel. Gente, olha, a partir de agora a gente conversa sobre a relação entre saúde bucal e desempenho esportivo e como cuidar da saúde da boca, né, pode influenciar a performance física, a recuperação muscular e a qualidade de vida de atletas e também da população em geral. Para isso, eu recebo aqui nos estúdios o Dr. Ricardo Melo, que é cirurgião dentista. Dr. Ricardo, bom dia, obrigado por estar com a gente mais uma vez aqui ao vivo. Muita gente associa o desempenho esportivo apenas ao preparo físico. Mas como é que a saúde bucal, ela entra aí nessa equação, doutor Ricardo? Bom dia.
4: Bom dia, Oscar. Prazer em estar aqui novamente com você.
0: Prazer nosso.
4: E falar de odontologia e futebol também, né?
0: Com certeza.
4: Porque o esporte também, não só o futebol, mas como todos os esportes, né? De atividades físicas que tenha essa alta performance. E a gente estava pensando, e principalmente em época agora de Copa do Mundo, um tema legal para a gente conversar, né? O que é que a odontologia tem a ver com o esporte? O que é que a odontologia tem a ver, por exemplo, agora, né, com a Copa do Mundo? Ela tem tudo a ver, né? O Brasil hoje está lutando pelo Hexa.
0: Isso.
4: Né? Mas antes disso, o primeiro título, 58, 62, 70, teve a participação direta de um cirurgião dentista. Você sabia? Você que gosta de futebol, você sabia disso?
0: Esse detalhe eu não sabia, não. Verdade.
4: Verdade. Um dentista carioca chamado Mário Trigo. O que é que esse cara ele conseguiu perceber e fazer com que a Comissão Técnica Brasileira entendesse que quando você tem problemas dentários, cáries, doença periodontal, uma inflamação, um abscesso, uma infecção no dente, né, no complexo dento-alveolar, isso interfere diretamente no seu corpo, porque ele não inflama apenas a região, ele vai inflamar o seu corpo inteiro. Então, se você tem uma inflamação no corpo, você tende a ter mais lesões, né, a tirar um atleta de alta performance de uma competição, e no caso agora atual, de uma Copa do Mundo. Né? Se você tem lesões, se você tem essa inflamação, quando você apresenta, por exemplo, uma lesão muscular, ela demora muito mais a ser recuperada. Então, isso lá em 58, 62,

0: todas as Copas, né? Esse Mário Trigo, ele participou das três Copas. Ele identificou isso, tratou os atletas brasileiros e contribuiu diretamente para o título da Copa do Mundo.
1: Ou seja, nós temos um dentista tricampeão mundial, né?
0: Tricampeão mundial.
1: Ó, eu fui recentemente assessor, já falei isso aqui em algumas oportunidades, aqui no ar, eu faço questão de repetir todas as vezes, porque isso corrobora tudo que está sendo dito aqui. Não vou citar o nome do atleta, por questão ética, obviamente. Não foi só ele, mas tivemos outros casos. Mas o CSA contratou um jogador e o jogador não conseguia performar. E era um bom jogador. Inclusive, eu me lembro que o técnico tinha comentado comigo: ó, tô feliz porque esse jogador fui eu que indiquei, eu sei que ele vai ser útil. E o cara não conseguia, doutor Ricardo, performar. E aí, quando o médico do clube fez um exame mais detalhado nele, percebeu que ele tinha um problema dentário. E aí ele fez, nesse caso, já estava bem evoluído, foi necessário fazer uma coisa mais drástica, né, a extração. E depois de recuperado, esse cara mudou o futebol dele de forma absurda, doutor Ricardo.
0: Pois é. É só comprovando tudo aquilo que já foi identificado em muitos anos atrás, né? E quando eu digo assim, e trazendo não só para atletas de alto rendimento, mas para a gente também. Veja bem, Oscar, nós estamos falando que você deu um exemplo aqui de um atleta que o técnico estava feliz, um cara de qualidade e que não conseguia jogar. Esse cara, ele tinha uma condição física boa, né? Mas se lesionava e tal. Agora imagina a gente. Vamos trazer para todo mundo aqui, a população em geral. Você tem problema no dente, você tem problema na boca, isso vai lhe trazer uma fadiga. Muitas vezes as pessoas estão cansadas. Ah, estou sem ânimo, estou cansado, eu vou fazer alguma coisa, já canso logo. A boca, ela faz parte do corpo. Então, quando você vai investigar alguma coisa, a gente tem que ver também como é que está a nossa boca, a nossa saúde bucal. A importância de você ir ao dentista. A gente trouxe o tema falando de um atleta, mas para puxar também para toda a população, né?
1: Isso é uma coisa extremamente importante. E não esperar apenas doer, né, doutor Ricardo? Isso acontece muito, né? Eu acho que no caso do dentista, já existe um costume, deveria ser mais amplo, né? Em uma determinada periodicidade a gente ir. Mas tem pessoas que esperam literalmente, né, acontecer algum sinal, mas você citou sinais importantes, o cansaço, que é uma coisa que muitas vezes a gente não pode relacionar. Mas tem pessoas que só procuram um profissional quando de repente começa a doer. E eu digo uma coisa a vocês, é uma das piores dores que existe no mundo, é dor de dente, né? Né? Esse é um grande erro, né, doutor Ricardo? Porque geralmente quando vem doer é porque a situação já está mais grave, né?
0: Pois é, a gente está conversando aqui que antes de doer você já está com o corpo todo inflamado, né? Então a dor, ela é o ápice do problema, mas ela não significa dizer que o problema apareceu naquele momento. Por isso a importância realmente, Oscar, de você procurar o cirurgião dentista. Antigamente, como a gente fala, o Mário Trigo, ele arrancou mais de 100 dentes dos atletas brasileiros, juntando todo esse tempo que ele participou da comissão técnica, ele arrancou mais de 100 dentes para tratar isso daí. Hoje, se um caso o paciente vai ter que extrair um dente, se o atleta lá do CSA teve que extrair um dente, com certeza ele não vai ficar mais sem esse dente. Então, para a gente entender que a odontologia ela evolui e a importância da reabilitação dentária. É importante você tratar do seu corpo, da sua boca e de você reabilitar aquilo. Por isso que hoje, a partir do momento que um paciente ele perde um dente porque ele estava com uma lesão dentária, a gente vai substituir essa perda por um implante dentário.
1: Agora, quais são os problemas bucais mais comuns encontrados em atletas profissionais ou pessoas no dia a dia? A gente fala muito sobre a cárie, né? Mas quais são outros problemas que também são bem comuns, doutor Ricardo?
0: Muito bem. A cárie é um dos principais fatores, sem sombra de dúvidas, né? Mas temos também uma doença chamada doença periodontal. Essa daí, ela é muito presente na população. Eu acho que alguém já escutou alguém falar assim, olha, o fulano de tal estava com dente mole na boca, né? E esse dente mole, ele é causado por um outro tipo de bactéria, porque a cárie é uma bactéria, né? E é o Streptococcus mutans. A doença periodontal, ela é causada principalmente pela Porphyromonas gingivalis, uma outra bactéria que causa essa reabsorção do osso, inflamação na gengiva, inflamação óssea e estudos atuais estão localizando ela no hipocampo, associando ao mal de Alzheimer.
1: É uma coisa extremamente séria, tá vendo, gente? O quanto a saúde bucal está diretamente influenciada a isso. E agora, hoje, a gente vive uma certa e positiva revolução nessa questão da odontologia, né? Até bem pouco tempo atrás, a gente falava que o Brasil era o país dos banguelas, né? A gente resolvia as coisas arrancando dentro. Tá doendo, arranca dentro, tá arrancando dentro, tá arrancando. E você colocou uma coisa interessante, doutor. Lógico, se pode, né, chegar ao extremo de não ter recuperação, né? Mas hoje existem soluções, né? E a gente está mudando esse quadro, né? Inclusive com facilidades que a gente não tinha um tempo atrás, né, doutor Ricardo?
0: Com certeza. Hoje a extração dentária, ela sempre vai ser a última opção. Lógico que nós temos soluções para que não fique o espaço vazio, né? Sem sombra de dúvidas. Mas até chegar a esse ponto, existem tecnologias, existem tratamentos reabilitadores com a permanência do dente no local. E assim, tratamentos com sucesso, com longevidade. Entendeu, Oscar?
1: Vamos falar um pouquinho sobre essa possibilidade que a gente tem hoje, né, de voltar a sorrir, né, doutor Ricardo? É uma coisa que, até bem pouco tempo atrás, era meio que inimaginável, porque associava-se a um tipo de tecnologia ou possibilidade que não era acessível para todos. Isso vem mudando, né? Hoje as pessoas estão tendo essa... E, gente, olha, faz uma diferença absurda, né? Com certeza a gente conhece alguém que, na hora de tirar uma foto de família, de amigo, ou sorrir com a boca fechada, ou tapia, coloca a mão na boca e tal. Porque eu acho que é a nossa porta de entrada, né, doutor Ricardo? É o sorriso. Hoje é possível recuperar não só a qualidade da mastigação e tal, mas a autoestima das pessoas, né, doutor Ricardo?
0: Olha, eu falo o seguinte, lá na clínica, lá na Arcos, eu digo para os pacientes, hoje você não reabilita se você não quiser, né? Porque existem grandes facilidades para isso acontecer. E você está falando em questão de autoestima, de qualidade de vida, a gente vê isso presente, fixado na cara de cada paciente que a gente reabilita. É uma mudança, Oscar, que eu vou falar para você 100%, de verdade, sabe? Eu tenho 19 anos na odontologia e são 19 anos vendo isso e cada vez mais potencializado. Por quê? A quantidade de pessoas que a gente reabilita hoje, por conta daquilo que a gente começou a falar, da facilidade que tem em todos os sentidos, é muito grande. Então, a gente vê a cada dia as pessoas mudando de vida, se transformando. E quando ela faz isso na boca, ela não está restrita apenas à boca. Ela consegue um emprego ali, ela consegue ter uma relação interpessoal que ela não conseguia há muitos anos, ela consegue desenvolver no seu próprio emprego que ela já existia.
1: Ela consegue comer coisas que ela não comia antes, doutor Ricardo. Eu acho isso surreal, cara.
0: Exatamente. Então, assim, a vida muda por completo. Aí você está falando em comer. Veja bem, eu perdi a minha autoestima, eu estou no meu trabalho, eu não estou conseguindo desenvolver um trabalho legal e eu não consigo comer. Quando você perde a autoestima e quando você não consegue comer, o que é que acontece? Você perde vitaminas, minerais, nutrientes. Então, olha a complexidade que é a falta dos dentes. Quando você não dá... Muitas vezes a gente não dá importância para uma coisa que é fundamental na nossa vida, né, Oscar?
1: Verdade. Para a gente encerrar, doutor Ricardo, aí eu quero falar de futebol, né? A gente iniciou falando sobre a medicina esportiva. Você acha que o brasileiro vai sorrir no final da Copa do Mundo ou não? Tá confiante que a gente vai sorrir no final da Copa do Mundo?
0: Oscar, da minha parte eu tô sorrindo todos os jogos, né?
1: Aproveitar enquanto dá pra sorrir, né?
0: Eu falo assim, ó, tenho pelo menos 4 jogos garantidos.
1: Pelo menos, né? Já estamos classificados, só uma tragédia tiraria o Brasil da classificação, porque no mínimo eu ia terminar em terceiro, né? No mínimo, né? O Haiti já tá eliminado. Mas eu vou dizer uma coisa pra você. Eu ontem... Quando posso, assisto. Não dá, porque às vezes ele está na correria dia a dia. Eu assisti o segundo jogo da França ontem. Foi um jogo de 4 horas. Uhum. Porque teve uma interrupção, por causa de raios lá nos Estados Unidos e tal. Cara, é um absurdo essa seleção da França. A seleção da França, eu tenho a impressão, ela faz 1-0 no Iraque. E aí, de repente, o Iraque começa a se engraçar. Ué, é pra lá, aperta e tal. Aí ela vai e faz 2-0, daqui a pouco 3-0. A impressão que eu tenho quando vejo a França jogar é que os caras decidem quando querem jogar.
0: É verdade.
1: Tipo assim, vamos correr muito, não. Ah, gente, vamos apertar que os caras estão parecendo. Aí vamos fazer logo o segundo gol. Aí o cara ainda. A maior falha da Copa foi ontem no jogo da França. Não sei se você chegou a ver o segundo gol da França.
0: Não, tava com paciência.
1: Analisa aí, já são 64 jogos na Copa, 63 ou 64. A maior falha da Copa até agora foi no jogo ontem. O cara entregou o gol pra França na frente do Mbappé. O Mbappé só teve o trabalho de empurrar. Mas assim, eu tô sendo absolutamente sincero. Pra mim, só um dia ruim da França tira o título deles.
0: Olha, mas só. Eu vou falar pra você. A gente já jogou contra a França sendo favoritos duas vezes. Né? Duas vezes não. 98 era igual e era na casa deles.
1: É.
0: Mas 2006, aquela seleção de 2006 da gente, não tinha uma seleção perfeita. E perdemos para a França, eliminado 1-0.
1: Nós somos fregueses da França.
0: Exato.
1: Eu ainda vou puxar um pouco antes. Nós perdemos 86 para a França. É. Nós somos eliminados da Copa de 86 pela França. Né? O jogo termina 0-0, o Zico perde um pênalti no tempo normal e nós somos eliminados nos pênaltis para a França.
0: Nesse jogo, quem era melhor, Brasil ou França?
1: Na partida do Brasil.
0: Então.
1: Foi um jogaço. O Brasil jogou muito melhor em 86. Né? Aos 30 e poucos minutos, tem um pênalti, o Zico cobra, né? O goleiro pega. Ah, enfim, aquela decisão de pênalti foi bizarra demais. Eu lembro, é a primeira Copa que eu lembro bem. Né? Eu sempre cito esse lance. O cara cobra um pênalti, a bola bate na trave, bate nas costas do Carlos, goleiro da seleção, e entra. Era incrível, foi incrível, pô. Sócrates, o maior cobrador de pênalti que eu vi, perdeu o pênalti naquela decisão. Então, assim, aí perdemos 98, perdemos 2006, e aí, de repente, a gente chega em 2026. Eu quero ser otimista, gente. Aí a França é muito melhor do que o Brasil. Por que eu tô falando tudo isso? Porque a gente já pode pegar a França nas oitavas.
0: É verdade. É.
1: O Brasil passando, ele vai pegar o cruzamento do grupo aí com Holanda, Suécia, Japão. Há uma possibilidade grande de ser o Japão.
0: E já é difícil também, né?
1: Muito. Porque tá hoje jogando muito. Hoje seria a Suécia, hoje. É. Mas há a possibilidade de ser o Japão. E aí, passando, a gente pega provavelmente a França nas oitavas. Mas eu espero que a gente possa sorrir.
0: Vamos torcer. E eu tenho certeza que a Comissão Técnica do Brasil tem um excelente dentista que está fazendo o papel dele. Pelo menos
1: não
0: isso.
1: Não vai ser pro problema
0: da não vai ser pro problema odontológico.
1: A gente não vai ganhar da França. E outra coisa, que bom. Eu sou um apaixonado pelo futebol. Eu vou pro intervalo antes que eu leve um esporro da minha produtora. Que bom que eu sou. Que eu estou podendo presenciar um jogador chamado Messi. Eu tenho restrições contra algumas coisas da Argentina. Porque já fui algumas vezes lá e acho o povo muito mal educado. Né? Apesar de ter amigos argentinos educadíssimos. Mas eu me sinto um privilegiado de ver Messi jogando.
0: É verdade.
1: Eu me sinto. Rapaz, eu sou um cara, trabalhei 30 anos como repórter esportivo ou assessor de clube de futebol. Então assim, eu, modéstia à parte, entendo de futebol e sei ler futebol. Eu olho para uma partida, eu enxergo além da disputa. Eu enxergo questões táticas, porque a minha vida inteira foi isso. Eu trabalhei a minha vida inteira. O Messi em campo, você observa pra ele não fica com o pescoço parado um minuto. O que é não ficar com o pescoço parado? Cara, ele tá aqui, antes de receber, olhando pra um lado, olhando pro outro, olhando pra quem ele pode passar, olhando pra onde ele pode ir, onde tá a marcação. É um gênio. Pra mim, na história do futebol mundial, maior do que ele, só Pelé.
0: Com 39 anos, né?
1: Com 39 anos. Maior do que ele, só o Pelé. Porque o Pelé já não é desse mundo. Pelé é uma coisa absurda. Depois, pra mim, ele. Não tem Maradona, não tem ninguém. Que privilégio poder ver esse cara jogar. Mbappé também arrebentou ontem. Haaland arrebentou ontem. Essa Copa tá boa, viu? Tá boa. 7-6, lembrando que os nossos conteúdos ficam lá na internet, Spotify, fica no YouTube. Hoje tá com cara de sexta-feira, né?
0: Amanhã. Tá com cara de sexta, que amanhã é feriado,
1: hoje,
0: né?
1: Hoje eu tô, Ricardo.
0: Não, hoje eu vou... Amanhã de manhã tem uma reunião, apesar de ser feriado, mas a gente tem reunião lá na Arcos, mas depois da reunião a gente se prepara para o jogo.
1: Deus quiser. Um abraço, doutor Ricardo. Obrigado pela participação.
0: Obrigado mais uma vez.
1: 7-6, eu vou para o intervalo e volto já já.
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8: E já estamos de volta ao vivo, agora 7 horas e 9 minutos, 7 e 9, e um cenário totalmente diferente de quando abrimos o programa. Tá chovendo agora na região da Ponta Verde. Hoje tá com cara de dia chuvoso, né? Tá com cara de dia chuvoso. Não é legal hoje, ou é legal, né? Eu vou falar com maldade aqui, viu? Porque hoje é dia de fogueira, né? Hoje é quando... Mas como eu não suporto fumaça, a chuva acaba atrapalhando, né? A gente vai ficando velho, vai ficando chato, né? Tem certas coisas que você já não gosta mais. Antigamente eu gostava, era menino danado, rapaz, que tocava fogo em tudo. Aí eu já não gosto mais. É porque a gente vira pai de gente, pai de pet. Aí a gente vai e muda certos conceitos. Né? Mas hoje o dia é da fogueira. É o dia de queimar milho. Eu gosto. Eu gosto muito da culinária do mês de junho. 7 horas e 10 minutos, gente. E a partir de agora a gente conversa sobre a decisão do Supremo Tribunal Federal que reforça o combate à revitimização em processos de crimes sexuais e define que provas obtidas por meio de humilhação ou violação da dignidade da vítima podem ser consideradas nulas. Para isso eu recebo aqui nos estúdios o Dr. Israel Vasconcelos, que é advogado criminalista, a quem a gente antecipadamente agradece pela presença. Dr. Israel, né, bom dia, obrigado por estar aqui com a gente. O que exatamente o STF decidiu sobre o uso de provas em casos de crimes sexuais?
9: Bom dia, Oscar. Eu que agradeço primeiramente a oportunidade de estar aqui conversando sobre um tema tão relevante. E bom dia a todos os ouvintes aí da Rádio Nova Brasil. Oscar, essa decisão do Supremo Tribunal Federal, na comunidade jurídica, nós enxergamos como uma decisão paradigmática, ou seja, uma decisão modelo, nos quais os tribunais, a partir de então, deverão adotar o entendimento que foi firmado. O caso em específico foi o caso que é muito conhecido como o caso da Mariana Ferrer, que é aquele caso que ocorreu lá em Santa Catarina, em 2018, final de 2018. O processo se iniciou em maio de 2019. E o caso, em síntese, para quem não se lembra, é dessa influenciadora, cujo nome é Mariana Ferrer, que denunciava um rapaz de ter cometido atos sexuais sem o consentimento dela. Na época, o rapaz, o empresário Aranha, Eduardo Aranha, ele foi acusado de ter cometido o crime de estupro de vulnerável. Por que estupro de vulnerável à época? Porque, segundo a denúncia, ela estaria sob o efeito de drogas e não consentiu com a relação sexual. O processo se iniciou em maio, quando ela levou à tona tudo isso nas redes sociais. O caso, em síntese, teria ocorrido em dezembro de 2018. Em decorrência da demora do inquérito policial, ela levou a situação às redes sociais em maio de 2019. Em julho, o Eduardo Aranha foi denunciado pelo Ministério Público pelo crime de estupro de vulnerável. O processo teve seu trâmite regular. Em 2020... ele chegou a ser absolvido das acusações através das provas que foram juntadas ao processo, isso em setembro de 2020, e em novembro de 2020, já ali no período pandemia, houve a publicação do vídeo da audiência de instrução e julgamento, à época pelo site Intercept Brasil, que tivemos acesso. Embora esses processos eles tramitem em segredo de justiça, dada a natureza do crime, houve essa publicação da audiência de instrução e julgamento. E o que se percebeu? Nessa audiência de instrução, o advogado do réu, ele, no momento em que realizava suas perguntas à vítima, ele começou a fugir um pouco do campo probatório e atacar a dignidade da vítima. Ele começou a menosprezar, ele começou a ridicularizá-la e foi um fato assim muito chocante, né, que toda a sociedade teve acesso através daquele vídeo que foi publicado naquele momento. Em seguida, né, o réu, não obstante todos esses ataques do advogado, ele foi absolvido em razão das provas do processo, mas isso tomou uma repercussão muito grande no Brasil, no mundo jurídico. Daí, houve um projeto de lei por uma deputada do Estado da Bahia, e esse projeto de lei se tornou lei, denominado Lei Mariana Ferrer, que proibia, entre outros atos, que a vítima fosse revitimizada. Ou seja, em um processo criminal, sobretudo nos processos de natureza sexual, havia essa proibição de revitimização. Então, a lei trazia a obrigatoriedade dos magistrados e promotores de justiça e também defensores de unir esforços para, em uma audiência, não ocorrer esse tipo de situação que ocorreu com Mariana Ferrer. Então, a partir de 2022, essa lei entrou em vigor e passou a se aplicar em todos os processos criminais. Nesse caso específico de Mariana Ferrer, ela contratou um advogado que atuou como assistente de acusação e o advogado apresentou recursos no processo para tentar reverter a absolvição. O processo foi para o Tribunal de Justiça. No Tribunal de Justiça de Santa Catarina, o réu foi novamente absolvido. O advogado de Mariana recorreu para o Superior Tribunal de Justiça e lá foi mantida a decisão de primeiro grau, ou seja, a decisão de absolvição e também a decisão do Tribunal de Justiça de Santa Catarina que mantinha a absolvição. Então, o réu, ele foi absolvido, como a gente fala, nas três instâncias do Poder Judiciário. Inconformado, o advogado de Mariana Ferrer, diante da situação de violação de direitos, sobretudo da dignidade da pessoa humana, apresentou um recurso para o Supremo Tribunal Federal, que a gente denomina de recurso extraordinário, isso em 2023. E de lá para cá, dada a quantidade de processos, o Supremo Tribunal Federal teve a oportunidade de julgar na semana passada esse recurso, reconhecendo que as provas que foram produzidas a partir do depoimento de Mariana Ferrer, naquela circunstância e situação de violação de direitos, da dignidade da pessoa humana, de ataque à personalidade dela, à honra dela, essas provas, todas elas, foram declaradas nulas, foram declaradas provas ilícitas. E aí, né, foi uma decisão muito importante no âmbito da justiça, que vai refletir não somente nesse caso, que voltará para a primeira instância para ser julgado novamente a partir da audiência de instrução e julgamento, mas em todos os demais casos que tratem sobre o tema.
8: Doutor, eu queria até aproveitar esse ponto que eu acho extremamente importante. Eu confesso que não tive acesso a esse... Conheço a história, acompanhei a história, mas não tive acesso ao processo, né? Nem entendo tão bem, né, como um profissional de direito como o senhor. Mas seria mais ou menos para a gente entender de forma mais simples que é atacar a honra da vítima para descredibilizá-la, tipo... porque tem... Esse é um dos temas que mais me incomoda, que mais mexe comigo, porque é revoltante a gente ver numa sociedade machista em que a gente muitas vezes culpa a vítima, né? A gente culpa a vítima. Ah, ela estava usando um shortinho... Ah, ela tá. Sim, daí, meu amigo, ela não tá pedindo para ser estuprada. Ela pode usar o que ela quiser usar. Eu vi até uma declaração de um jornalista imbecil, né, que mora fora do país, que chegou a dizer que se a filha dele estivesse numa festa e fosse estuprada, tivesse bebido e fosse estuprada, ele ia dar uma bronca nela e não no estuprador. Né? Enfim, coisas absurdas como essa. Mas seria tipo tentar atacar a honra da vítima para descredibilizá-la. Teria alguma relação com isso? E foi isso que tentaram fazer, por exemplo, no caso da Mariana?
9: Sim, perfeitamente, Oscar. Exatamente, isso, o que você acabou de falar foi exatamente o que aconteceu. O advogado do réu, à época, ele se afastou um pouco das provas do processo. Em um determinado momento da audiência, ele começou a atacar a honra da vítima. Por exemplo, na audiência de instrução e julgamento à época, ele começou, ele apresentou fotos que ela havia postado anteriormente, de anos pretéritos nas redes sociais, fotos, e ele trouxe a conotação sexual dessas fotos. Ou seja, que não tinha relevância alguma com o caso.
8: Só faltou dizer, olha, tá vendo como ela age? Ela tá pedindo para ser estuprada, né? Quase...
9: Isso, perfeitamente. Dando a entender desse modo. Além disso, começou a atacar a honra dela. Tem um trecho, inclusive, que tá nas mídias, que ele falou o seguinte, que não desejaria nunca que um filho dele encontrasse uma mulher como ela, tipo assim, menosprezando o caráter dela, ela como pessoa, como vítima. Então, foram diversos abusos que ocorreu. E o que o Supremo mais enfatizou no julgamento de quinta-feira, dia 18 de junho, foi exatamente a inércia, naquele caso específico, do juiz e do promotor, que enxergaram todos aqueles ataques por parte do advogado, que não tinha relevância com as provas do processo, e nada, naquele momento, fizeram. Se mantiveram inertes. Então, o Supremo enfatizou muito isso. É evidente que a Lei Mariana Ferre veio após esse episódio, ou seja, essa audiência culminou na criação e publicação da lei. E, a partir da lei, o Judiciário, de maneira completa, começou a adotar cautelas maiores em relação ao depoimento de vítimas, não somente vítimas, mas também testemunhas. E, principalmente, nos casos de conotação sexual. Então, o Supremo enfatizou muito que houve uma inércia do Poder Judiciário, do Ministério Público e das autoridades ali presentes.
8: Eu não me surpreenderia se todas elas sejam homens, né? O promotor, sei lá, o juiz, né? De repente pensam da mesma forma. É porque, gente, é revoltante. Quando eu falo que é revoltante, é tipo você tentar justificar um ato, né? Tentando constranger, né? Que foi o caso dela, ela foi constrangida, né? Enfim, são tantas camadas, parece aquela cebola gigantesca do Outback, né? Camada pra caramba, que você não consegue entender, entendeu? Isso eu já ouvi muito, né? Não, mas ela tava usando uma sainha. Não, mas ela tem costume de se envolver com muitos homens. Como se isso desse o direito de você estuprar. Ela é uma pessoa desqualificada, eu vou estuprar. Mas eu repito, isso é uma cultura muito, né, em voga hoje em dia. Nós vivemos uma sociedade extremamente machista, não à toa. Nós somos um dos países que mais mata a mulher no mundo, né? A cada poucos minutos, uma mulher é estuprada aqui no Brasil. Muitas vezes estuprada dentro de casa, porque o homem diz, você é minha esposa e como tal é minha propriedade, eu posso usá-la quando você quiser. Isso é a cara de uma sociedade machista que nós vivemos, né? Então, assim, é extremamente revoltante essa situação. E olha que eu nem acompanho essa moça, não sei quem é. E o que ela faz na vida dela é problema dela. É o tal da história do não é não. Não é não, meu amigo. Não é não. E no caso dela ainda é mais grave porque ela não estava sequer consciente. Ela estava desacordada por efeito de bebida, né? Droga, o que ela tivesse usado. O problema é dela. Né? Ela que resolve o problema dela. Efetivamente, doutor, peço até desculpa isso, porque quando eu vejo certos argumentos, sabe, doutor Zé? Eu dizia assim, esse é o que mais... Não, mas olha como ela se veste. Sim. Ela se veste como ela quiser. O problema é dela. O problema é a solução, né? Enfim. O que é que efetivamente isso muda, né, nos julgamentos por crimes sexuais aqui no Brasil, doutor Israel?
9: Então, essa decisão do Supremo torna-se paradigmática, muito importante, deve ser adotada por todos os tribunais, pelo fato de que, além dela enfatizar, né, a existência e aplicação da Lei Mariana Ferrer, que está em vigor no Brasil desde 2022, que busca coibir esses atos de revitimização, o Supremo fixou teses nessa decisão. Dentre elas, a de nulidade das provas obtidas por meio dessas violações de direitos fundamentais. Então, antes nós tínhamos a lei que dizia o seguinte, olha, é proibido produzir prova atacando a dignidade da vítima, você não pode revitimizar. Tem uma lei que diz que proíbe. Mas não tinha uma lei que falava que as provas seriam nulas. Então veio o Supremo, através dessa decisão, embora não seja uma lei, mas é uma decisão que deve ser adotada por todos os tribunais. Então, além dos atores que se valerem de uma revitimização para produzir provas, responderem perante a justiça, inclusive pelo crime de coação no curso do processo, além disso, as provas oriundas daquele depoimento serão anuladas. Então, para os processos de crimes sexuais que atualmente tramitam na justiça, isso é muito importante. Por quê? Porque em casos de absolvição onde as provas produzidas foram oriundas de uma violação de direito da vítima, o processo será anulado. Anteriormente, a decisão não. A parte que produziu a prova com base na violação do direito da vítima poderia ser punido, mas o processo não era anulado. A absolvição se manteria inerte, podemos dizer assim, inatingível quando há caso de trânsito julgado. Essa decisão, ela meio que quebra esse bloco, de modo que os processos, inclusive transitados em julgados, cuja prova produzida se baseou em violações de direito da vítima, poderão ser reabertos através de revisões criminais, e o acusado que foi absolvido com base nessa prova de revitimização poderá, evidentemente, diante das provas do processo, ser condenado. Então, nos processos, ela traz esse impacto de rediscussão da instrução, de anulação e possível reprodução de todos os atos. Não somente para os processos em trâmite, mas também para os processos transitados em julgados.
8: Então, Israel, eu só tenho a agradecer a sua participação, os esclarecimentos. É tão doido essa sociedade que a gente vive, que eu lembrei recentemente do caso do atacante Robinho, né? Que foi condenado na Itália, está cumprindo pena aqui no Brasil. E eu ouvi um comentário uma vez de uma pessoa que eu conheço, né? Porque o Robinho, ele usa na defesa dele até um áudio, né? Vazou, ou uma mensagem de texto tal, que ele, peço desculpas pelo que eu vou falar, vou tentar falar da maneira. Ele disse, não, mas eu não fiz nada demais, eu só coloquei o pênis, né, na boca dela, alguma coisa assim. Mas ela estava desacordada. E na cabeça dele, ele estava se defendendo, porque para ele aquilo não era nenhum abuso sexual. Não, só fiz isso. Aí eu vi, rapaz, o cara ser condenado por uma coisa dessa. Meu amigo, isso é crime sexual, pelo amor de Deus. Isso é crime sexual. Mas como a gente relativiza isso? Porque nós somos uma sociedade altamente machista. E hoje em dia também altamente misógina. Né? Altamente. A gente cultiva o ódio à mulher. Isso é uma coisa absurda. Né? Eu não sei, eu acho que a gente está se perdendo com relação às relações humanas. Né? A gente teve esse episódio de uma mensagem que foi disparada. Não sei se você chegou a ver, Israel. Que o pessoal falando sobre misantropia, né? Aí disseram que foi um erro, tá? Porque eu não acredito que tenha sido erro. Ou foi uma brincadeira de muito mau gosto, né? Ou foi uma coisa deliberada, a pessoa. Porque muita gente não sabe o que é misantropia. Misantropia significa ter ódio pelo ser humano. Você ter ódio pela humanidade. É porque nós estamos nos tornando uma sociedade cada vez mais individualista. As pessoas mais presas em casa, as pessoas mais com contato às redes sociais, que destilam um ódio absurdo. Então, quando dispara, fala. Poderia ser a palavra paralelepípedo, proparoxítona. Poderia ter sido qualquer palavra disparada. Aí dispararam sem querer a palavra misantropia. Mas, enfim, a nossa sociedade está doente e a gente precisa rever isso. A gente precisa repensar as relações, porque cada vez estamos mais individuais e odiosos. A gente se fecha naquele nicho ali, só enxerga aquilo, né? E sei lá, é um bando de alienado, infelizmente. Desculpa, doutor Israel, posso parecer meio amarga, porque eu acho isso tão absurdo, né? Principalmente você. A palavra é perfeita, revitimizar. É você, a pessoa já foi vítima de uma violência e passa a ser vítima de mais violência. Isso é um absurdo. Enfim. Então, Israel.
9: Exatamente.
8: Bom, São João. Brasil ganha amanhã.
9: Muito obrigado. Vai sim. Fé em Deus.
8: Acredita no placar de quatro. Eu acho que vai ser o jogo mais fácil do Brasil. Pelo estilo de jogo da Escócia. Até mais fácil do que o Haiti. Mas a Escócia sempre deu trabalho ao Brasil. São 5 jogos em Copa do Mundo. Ganhamos 4. Empatamos 1. Mas nunca teve goleada nada. Mas eu acho que vai combinar o jogo da gente amanhã.
9: Percebendo aí o nível dos times, Oscar, eu até seria mais otimista no passado, colocaria aí um 4-1, 3-0, mas vendo o nível, eu acredito que vai ser uns 2-1 por ali.
8: 2-0 pra gente garantir o primeiro lugar. Porque eu acho que Marrocos tem raiva de fazer gol. É uma seleção até boa, mas na hora de finalizar, os caras pedem gol que sobe giro. Aí eu acho que eles não vão golear o Haiti. Acho que a gente fazendo 2-0, a gente garante mesmo. Valeu, doutor. Muito obrigado, doutor Israel. Lembrando que todo esse material da gente, doutor Israel Vasconcelos, que é advogado criminalista, está à disposição aí no Spotify, está no YouTube também. Ah, os caras estão com preguiça de procurar. Vai lá na nossa bio, @NovaBrasil, vai estar lá, né? Super fácil de você achar. 7 horas e 28 minutos e olha só, gente, a segurança dos seus olhos começa no Instituto da Visão, a maior referência em Alagoas, com mais de 30 anos de experiência. 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E olha só, a Anvisa liberou parte dos produtos da marca IP após a realização de novos testes e a apresentação de laudos técnicos que atestam a segurança de lotes mais recentes. Com a decisão, produtos fabricados a partir de março e abril de 2026 voltam a ter comercialização autorizada, enquanto itens mais antigos permanecem com restrições até nova avaliação.
10: A Anvisa liberou parcialmente os produtos IP que estavam com a venda, a comercialização, a distribuição e o uso suspensos desde maio. Agora estão permitidos os produtos mais novos, fabricados este ano. Calma que a gente detalha direitinho. São os lava-louça e desinfetantes produzidos a partir de 1º de janeiro de 2026. São os lava-louça IP, só IP mesmo, aquele simples, o com enzimas ativas, o concentrado IP Green e o IP Toque Suave, além dos desinfetantes IP Bac e Pinho. A Anvisa explicou que a liberação veio porque a empresa apresentou laudos satisfatórios para todos os lotes de detergentes e de desinfetantes produzidos este ano. Atenção, os lava-louça, desinfetantes e lava-roupas líquidos fabricados até 31 de dezembro de 2025 continuam suspensos. E aí a gente fala do lava-louças IP, dos desinfetantes Bac e Pinho e do lava-roupas líquido Tixan IP, com lote final 1, fabricados até o último dia do ano passado. Continua, portanto, valendo aquela orientação para o consumidor de verificar o número do lote que vem impresso na embalagem. Em caso de dúvidas, consulte o site da Anvisa ou da IP. Lá, inclusive, tem um protocolo de atendimento ao consumidor. Da Rádio Nacional em Brasília, Priscila Mazenotti.
8: Muito obrigado, Priscila, pela sua participação. E olha só, a Agência Nacional de Vigilância Sanitária aprovou um novo medicamento oral para o tratamento do câncer de mama avançado ou metastático. O medicamento é indicado para pacientes adultos com tumor localmente avançado ou que já tenham se espalhado para outras partes do corpo, desde que tenham sido submetidos previamente à terapia endócrina. A nova operação, aliás, opção terapêutica, é voltada especialmente para pacientes com alteração genética associada à progressão da doença e à redução da eficácia de alguns tratamentos hormonais. E segundo a Anvisa, a aprovação amplia as alternativas disponíveis para pacientes que desenvolveram resistência a terapias anteriores, representando um avanço no combate à doença e no cuidado da saúde da mulher. 7h31. Intervalo, a gente volta já.
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15: E já estamos de volta com o Jornal Nova Brasil Maceió, agora 7 horas e 35 minutos, 7h35. E atenção para essa dica. 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E o Congresso Nacional terá uma semana de agenda esvaziada em razão das festas juninas e do calendário da Copa do Mundo, com redução nas sessões deliberativas e menor presença de parlamentares em Brasília. A pauta de votações fica adiada para os próximos dias, enquanto as atividades se concentram em comissões, audiências e eventos institucionais.
13: semana de São João e de Copa do Mundo provoca reflexos lá no Congresso Nacional. Serão dias esvaziados tanto na Câmara quanto no Senado. Tanto é que a PEC, que acaba com a escala 6x1, continua sem andamento. Nem foi despachada para a Comissão de Constituição e Justiça do Senado, que é o primeiro lugar para onde uma PEC vai. Aliás, a CCJ não tem nem reunião marcada para esta semana. Movimentação mesmo só na semana que vem. Quarta-feira, o plenário do Senado vai se reunir para discutir o fim da escala 6x1. Vai ouvir sindicatos, centrais sindicais, trabalhadores e empresários. Só a partir daí é que a proposta deve tramitar mesmo na casa. E ainda é preciso resolver muita coisa antes do recesso, que começa no dia 18. A principal delas, a escolha do relator. Na Câmara, esforço concentrado só a partir do dia 30. E aí vão estar na pauta os projetos de regulamentação da inteligência artificial, o da misoginia e o que trata dos MEI, que aumenta o teto para os microempreendedores individuais. Para os próximos dias, nesta semana ainda, nas duas casas, nada de votações em plenário, apenas sessões de debate e solenes e audiências públicas nas comissões. Da Rádio Nacional em Brasília, Priscila Mazenotti.
15: E aí, trabalhador do shopping, vamos fazer uma experiência social? Chega aí para o teu chefe e diz assim, ó, não vou trabalhar essa semana porque tem Copa do Mundo e São João. Faça o teste. 7h38 e a Polícia Civil do Distrito Federal investiga quem entregou a um militar uma arma registrada em nome do ex-presidente Jair Bolsonaro. O caso ganhou repercussão após o armamento ser apreendido durante uma blitz realizada pela Polícia Militar em Taguatinga, no Distrito Federal. Segundo as investigações, o militar abordado informou que estava transportando a pistola para realizar um reparo no equipamento e que a arma seria devolvida ao proprietário após a manutenção. A polícia busca esclarecer como ocorreu a entrega do armamento e se todos os procedimentos foram realizados dentro das exigências legais. O caso também é acompanhado pelo Supremo Tribunal Federal. O ministro Alexandre de Moraes já havia determinado que a defesa de Bolsonaro prestasse esclarecimento sobre a situação. O inquérito segue em andamento e deve apurar eventuais responsabilidades relacionadas ao transporte e à posse do armamento. E autoridades de segurança e órgãos de fiscalização estão intensificando o monitoramento do mercado de aluguel de imóveis por temporada para identificar possíveis esquemas de lavagem de dinheiro e ocultação de patrimônio por organizações criminosas. A suspeita é de que imóveis adquiridos com recursos ilícitos estejam sendo utilizados para gerar renda com aparência de legalidade, principalmente por meio de plataformas digitais de locação. Investigações recentes apontaram casos em que grupos criminosos teriam comprado imóveis e passado a explorá-los com aluguéis de curta duração, dificultando o rastreamento dos recursos. Especialistas alertam que a modalidade pode se tornar um ponto cego para a fiscalização financeira, o que tem levado ao aumento da integração entre polícias, órgãos de controle e instituições responsáveis pela prevenção à lavagem de dinheiro. E com o aumento das festas juninas em todo o país, especialistas alertam para os cuidados necessários na prevenção e no atendimento de queimaduras causadas por fogueiras, fogos de artifício e acidentes domésticos.

0: As fogueiras, os fogos de artifício e as tradicionais bombinhas são sinônimos de alegria no período junino, mas também acendem um alerta para um grave problema de saúde pública: o aumento drástico nos casos de queimaduras. Para garantir que a tradição não termine em tragédia, o cuidado com o manuseio e o conhecimento sobre os primeiros socorros são fundamentais. De acordo com a dermatologista Raíssa Maria, o tempo de reação logo após o acidente é o que determina a gravidade das sequelas na pele.
1: Primeiro cuidado vai ser resfriar essa área que foi atingida em água corrente, em temperatura ambiente, por cerca de 10 a 20 minutos. Essa conduta já vai ajudar a reduzir a temperatura dos tecidos, limita a progressão da lesão e vai ajudar também a aliviar a dor. Oriente que em seguida cubra a lesão com pano limpo e busque por atendimento médico.
0: Nem toda queimadura é igual, e saber diferenciar a gravidade do ferimento ajuda a guiar o nível de urgência do atendimento médico. A dermatologista explica as principais diferenças entre as lesões de segundo e terceiro grau, que são as mais comuns em acidentes com fogos e fogueiras.
1: As queimaduras de segundo grau, elas vão atingir a camada mais superficial da pele. Já as queimaduras de terceiro grau, elas destroem toda a pele e podem atingir até os tecidos mais profundos.
0: A especialista também destaca que saber identificar o tipo de lesão e principalmente o que não passar no ferimento faz toda a diferença no processo de cura.
1: Aplicar receitinhas caseiras como manteiga, clara de ovo, pó de café, pasta de dente, além de não funcionar, vai aumentar o risco de infecção e dificulta o processo de cicatrização.
0: A prevenção continua sendo o melhor remédio. Para curtir os festejos sem surpresas desagradáveis, mantenham crianças longe de fogueiras, evitem soltar fogos perto de fiações elétricas ou vegetação seca e nunca manipule bombinhas após o consumo de bebidas alcoólicas. Da Rádio Educadora da Bahia, Josi Braga, para a Rádio Nacional.
2: De São João eu quero brincar, quero soltar meu balão e foguinhos queimar.
3: Como é boa essa época, gente. Como é boa essa época. Eu adoro. Particularmente eu adoro pela questão da alegria das pessoas nas ruas e pela questão gastronômica, né? Eu adoro, adoro mesmo. Gente, olha, o hospital da cidade em Maceió tem transformado a vida de crianças por meio da realização de cirurgias. Ah, essa palavra aqui eu vou dizer a você. Eu vou ler, viu? Otorrinolaringológicas, que ajudam a corrigir problemas respiratórios, auditivos e outras condições que impactam o desenvolvimento infantil. A iniciativa tem contribuído para reduzir filas de espera e ampliar o acesso a procedimentos especializados pelo Sistema Único de Saúde. Entre as cirurgias realizadas estão procedimentos como retirada de amígdalas e adenoides, além de intervenções que auxiliam no tratamento de infecções recorrentes, distúrbios do sono e dificuldades respiratórias. Os resultados têm refletido diretamente na melhora da saúde, do sono, da alimentação e do desempenho escolar das crianças atendidas. A Prefeitura destaca que o fortalecimento dos serviços especializados de saúde tem sido uma das prioridades da rede municipal, garantindo mais qualidade de vida para os pacientes e suas famílias. O Hospital da Cidade segue ampliando a oferta de procedimentos e atendimentos para a população de Maceió. 7 horas e 44 minutos, 7 e 44. E a partir de agora, eu recebo aqui o nosso querido Cleberson Levi, ao vivo. Estamos em período junino, ninguém está fazendo política nessa época, ninguém conversa sobre política. Agora é só sobre São João, é isso, Cleberson? Bom dia.
4: É verdade, Oscar. Bom dia a todos do Jornal da Nova Brasil. Rapaz, de ontem para hoje parece que esqueceram a política.
3: De jeito nenhum.
4: Foram curtir São João, pular fogueira e ninguém fez nada.
3: Ninguém tá fazendo nada. Ninguém tá. Certeza que ninguém para.
4: Não, mas tem alguma coisa rolando, né? Vamos lá. Eu trouxe aqui uma fala aqui, né? Desde ontem que repercute aquela mudança, né, do final de semana que aconteceu. Do deputado estadual Antônio Albuquerque, né, que voltou para o ninho do MDB no Palácio República dos Palmares. E o vereador da Barra de Santo Antônio, o Adalho Rios, ele era aliado, né, ele é aliado, na verdade, do deputado Antônio Albuquerque. E ontem ele postou uma matéria, né, aliás, ele postou nas suas redes sociais um comentário, né, falando sobre essa questão da aliança que ele desaprovou, né. Na verdade, muitos aliados do deputado Antônio Albuquerque ficaram insatisfeitos com essa mudança de lado dele, né? Porque ele era do MDB, já saiu, como a gente comentou ontem, né? Brigou com os Calheiros, brigou com, entre aspas, com o governador Paulo Dantas, e alguns aliados não gostaram dessa mudança. E o Adalho ontem publicou uma nota que eu vou abrir, que eu vou ler aqui. Se tiver aí, eu acho que a gente tinha a imagem, certo? É. Essa nota aí, ele disse o seguinte: como vereador e apoiador do projeto Ama Alagoas, né, que é direcionado para quem conhece o Antônio Albuquerque, respeito o posicionamento de todos, até porque vivemos em um país democrático. No entanto, é preciso lembrar que o MDB em Alagoas castigou a minha querida Barra de Santo Antônio a não dizer não ao CRIA, dizer não ao CISP e a deixar uma cidade tão linda pela metade. Foi a pequenez da política falando mais alto, sem pensar no povo barrense e nas necessidades da nossa gente. É difícil acreditar que esse mesmo projeto político, né, no caso o MDB, o Palácio República dos Palmares, tenha compromisso verdadeiro com a Barra de Santo Antônio. O povo merece respeito, investimentos e decisões que coloquem os interesses da população acima de disputas partidárias, fecha aspas, disse o vereador Adalho Rios. Então ele mostrou aí a insatisfação, né, da mudança de apoio que o deputado Antônio Albuquerque fez e explanou isso em suas redes sociais. Não só Adalho, mas outros vereadores, Oscar, e outras alianças, né, aliados do deputado Antônio Albuquerque estão insatisfeitos. Um deles, inclusive, ontem relatou isso em entrevista à Rede Francês lá no Agreste Palmeiras dos Índios, foi o ex-prefeito James Ribeiro. Né? O James Ribeiro, quando foi indagado se ele apoiaria ou seguiria o deputado Antônio Albuquerque para o novo grupo, ele disse que não, que fica com o pré-candidato JHC, que apoia a mudança, a renovação, e disse, inclusive, que foi chamado, conversado, né, com o senador, teve uma conversa com o senador Renan Calheiros, e disse ao senador Renan Calheiros que não apoiaria o grupo dele, que ia para o grupo do pré-candidato JHC,

0: pesquisa de bastidores também, que será divulgada e que vai empolgar os grupos políticos. Vamos aguardar aí, porque para falar de pesquisa a gente tem que esperar o registro. Mas pode aguardar aí que tem muita gente que vai tremer aí e vai pensar direitinho o que está fazendo pelas ruas de Alagoas. A gente vai trazer aqui as informações.
1: Com certeza. Quer acompanhar em primeira mão, segue também o Cleverson lá nas redes sociais, né? O blog dele também na 6 News, né? O Cleverson está sempre batendo de primeira lá, para que você fique sempre por dentro do mundo. Confirma aí rapidinho só as redes sociais, para quem quiser acompanhar.
0: Arroba blog Cleverson Levy Alagoas, e tem o meu pessoal, arroba blog Cleverson Levy.
1: É só com K, viu, gente?
0: Com K, viu, gente? E Levy com Y no final. Arroba blog Cleverson Levy, né, Alagoas, e arroba Cleverson Levy.
1: Valeu, Cleverson.
0: Bom dia, Oscar, bom dia a todos, até amanhã.
1: Até quinta-feira, viu?
0: Amanhã quinta-feira?
1: Feriado.
0: Feriado. É mesmo, 24. Hoje dá pra curtir o São João, então.
1: Vou lá, velho.
0: O São Joãozinho de Maceió.
1: Tem 3, 4 jogos da Copa. Vai ser o meu São João.
0: É melhor, vamos lá, vamos embora.
1: Bom dia a todos. Falar em São João, gente, o São João Maceió, ele tá com ação solidária voltada ao combate à fome. Os alimentos não perecíveis arrecadados durante os dias de festa serão destinados ao programa Sesc Mesa Brasil, que atua no apoio às famílias em situação de vulnerabilidade social. A iniciativa é realizada em parceria com a Secretaria Municipal de Desenvolvimento Social e busca transformar a celebração junina em uma corrente de solidariedade. O público que participa do evento pode contribuir com doações nos pontos de arrecadação instalados no Polo Jaraguá. Segundo a organização, a ação também se aplica aos ingressos do camarote, que exigem a entrega de 1 quilo de alimento não perecível. Ou seja, para o camarote você leva 1 quilo de alimento não perecível. Ah, para a parte aberta, você não é obrigado, mas aí é tão bom ajudar, né, gente? Você leva lá, vai ter ponto de arrecadação, você deixa e ajuda as pessoas. 7h50, último intervalo, a gente volta já já.
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1: 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E vamos agora trazer as notícias do esportes com a turma do F Esportes. Hoje tem jogões, viu? Tem Kane, tem Cristiano Ronaldo, tem feras em campo hoje. Alô, meninos, bom dia!
6: Muito bom dia para você ligado na Nova Brasil, na Rede Francesa FM, o F Sports passando pela manhãzinha para conversar com vocês sobre a Copa do Mundo. E dessa vez é diferente porque de um lado nós temos um gigante argentino, vencedor de Copa do Mundo, um dos artilheiros da história.

0: É, e aquele que sempre terá sua história marcada nos altos do futebol mundial. Senhor Lionel Messi, que hoje é o maior artilheiro de Copas do Mundo, tem 18 gols depois de uma atuação de gala contra a equipe da Áustria. Acabou perdendo um pênalti logo no início. Poderia ser o único jogador em Copas do Mundo a realizar um hat-trick consecutivo, né, marcando 3 gols em 2 partidas consecutivas, 5 gols marcados pela Argentina. Até aqui, 5 gols de Lionel Messi, chegando à incrível marca de 18 gols em Copas do Mundo. São 6 Copas na conta do cara, então é uma longevidade absurda, é um cara que a gente, infelizmente, mesmo brasileiros, né, olhamos para a Argentina e ficamos com aquela leve inveja pela geração gigante criada não só por Messi, liderada por ele, mas, claro, comandada por Lionel Scaloni. É um timaço, não tem quem não se renda ao futebol argentino nesses últimos anos. Além disso, de outro lado, nós temos um cara que está perseguindo essa marca também, viu? O senhor Kylian Mbappé, ele mesmo, Mbappé, a tartaruga ninja, está chegando firme nessa disputa da artilharia das Copas. São 3 Copas do Mundo apenas na conta dele, metade que o senhor Lionel Messi, porém, nós temos Kylian Mbappé já marcando incríveis 16 gols. Pois é, tá ficando triste para o senhor Miroslav Klose, viu? Klose, que até o início da Copa de 2026 era o maior artilheiro, vai perdendo esse posto para Lionel Messi e, consecutivamente, a Copa ainda está começando. O senhor Kylian Mbappé tem tudo para passar e ultrapassar não só Miroslav Klose, que estão empatados nesse momento com 16 gols, mas também de ultrapassá-lo. E é perigoso, afirmo aqui que é complicado a gente imaginar Kylian Mbappé fora de uma Copa de 2030, então ainda tem muita lenha para queimar. O francês, meus amigos, teremos muita competitividade entre esses dois ainda. Escutaremos muito nessa Copa do Mundo sobre França e Argentina. Além desses dois resultados, nós tivemos a equipe da Noruega em campo e, claro, principal detalhe, grupos que já vão sendo resolvidos, tá? Nós temos, por exemplo, a Turquia, grandíssima e queridinha, deixando a Copa do Mundo, e hoje, no dia de hoje, vocês acompanham todas as emoções com a gente no F-Sports, de muita emoção, meus amigos. Hoje é dia mais que importante, porque teremos um programa especial para vocês, gravado diretamente do Shopping Pátio Maceió, e vamos trazer toda a nossa observação de quem cobre a Copa do Mundo desde a abertura, desde México e África do Sul, primeiro pontapé de bola rolando lá nos Estados Unidos, também no México e no Canadá. Então, estamos com muita coisa guardada, precisamos trazer isso para vocês, então aguarde. De 19 às 20, vocês terão a nossa participação aqui na casa para trazer todas as atualizações e a nossa percepção, a nossa opinião, o que que a gente está pensando dessa Copa do Mundo. A arbitragem está bem, impressionantemente, apesar de alguns erros sórdidos, como, por exemplo, o próprio Lionel Messi contra a Argélia não foi expulso em um lance bem parecido, onde em várias outras ocasiões os mesmos jogadores foram expulsos em situações bem parecidas. Então tem muita coisa pra gente conversar. Acompanha conosco e se lembre, se tem Copa, dá um pulinho lá no Shopping Pátio Maceió. Estamos com a programação de trazer um jogo por dia para vocês diretamente de lá. Então, todas as emoções, as reportagens. Então, a gente fica feliz demais de ter você lá conosco, compartilhando esse calor humano e, principalmente, na arquibancada, sentadinho com a gente, participando dentro da nossa cabine com o microfone aberto. A gente fica feliz demais de te receber, tá bom? Então, de 19 às 20, acompanha que hoje tem F-Sports.
1: Ontem nós tivemos expectativas sobre 3 jogadores. Messi correspondeu, Mbappé correspondeu, Haaland correspondeu. Hoje nós temos Kane, que correspondeu na primeira rodada, e Cristiano, que não. Amanhã nós temos a possibilidade de ver Neymar em campo. Ele vai estar no banco de reservas. São os grandes jogadores da Copa. Vamos torcer. Isso deu uma polêmica. Gente, olha, quinta-feira eu tô de volta, viu? Amanhã é feriado, não teremos o programa, a programação especial musical da Nova Brasil, mas na quinta, logo cedo, 6h30, eu tô de volta. Obrigado pelo carinho. Bom São João pra todos. Quinta-feira a gente se vê. Se eu não voltar é porque eu estarei com Deus, mas se eu voltar é porque Deus estará comigo. Tchau, gente! Bom dia!
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1: 8h05, bom dia para você que está aqui na sintonia da Nova Brasil nesta terça-feira, 23 de junho de 2026. Está começando mais um Sob Medida, uma hora com o melhor da música brasileira. Por aqui, Cláudia Nakazato. Vamos juntos até às 11. A gente vai ouvir nessa próxima hora Baby do Brasil, vai ter Djavan e a gente começa com Skank, Sutilmente.

Nova Brasil FM, esse foi o Djavan Acelerou, também teve Barão Vermelho, Bete Balanço. 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Então, baixa gratuitamente aí o seu aplicativo da Nova Brasil no celular e continua sempre conectado com a gente. 8h26, a gente ouve agora Baby do Brasil, Menino do Rio.

0: Nova Brasil FM, esse foi o som do Kid Abelha, Como Eu Quero. Também teve Rastapé, Sentimento Bom.
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0: A gente curte agora um clássico do rock brasileiro com a banda Zero. A música Agora Eu Sei faz parte do álbum Passos no Escuro, lançado em 1985. Destaque do arquivo Nova Brasil.

0: Nova Brasil, e essa foi a Adriana Calcanhoto, mais feliz. A gente ouviu também João Bosco, Papel Machê.
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0: Eu estou chegando com destaques do noticiário nesta manhã de terça-feira. A Polícia Federal faz hoje uma operação contra a cúpula do Banco Digimais, controlado por Edir Macedo. São cumpridos 9 mandados de busca e apreensão em São Paulo. A Justiça autorizou o bloqueio de até 670 milhões de reais. A Polícia Federal apura manipulação de balanços, ocultação da situação financeira da instituição e operações supostamente ilegais. Os investigados podem responder por crimes contra o sistema financeiro nacional. E no Rio de Janeiro, moradores de Botafogo, na Zona Sul, registraram um intenso tiroteio na madrugada de hoje. A ação faz parte da Operação Contenção da Polícia Civil contra o Comando Vermelho. O alvo é o tráfico no Morro Santa Maria. Um passageiro de ônibus foi baleado na perna na Rua São Clemente. Até a última atualização, 3 pessoas tinham sido presas. 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Faltando 4 para as 9. Bom dia para você.
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0: Nova Brasil, e essa foi a parceria de Nando Reis com Marisa Monte para Você Guardei o Amor. 9h16, bom dia.
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4: O vice-presidente Geraldo Alckmin anunciou que o percentual de etanol misturado à gasolina deve passar de 27% para 32%. A medida será analisada pelo Conselho Nacional de Política Energética e visa ampliar o uso de biocombustíveis, fortalecer a produção nacional e reduzir a emissão de gases de efeito estufa. Estudos técnicos indicam que o aumento da mistura não causará prejuízos ao desempenho dos veículos.
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0: De volta com Lulu Santos, tudo com você.

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0: Brasil e o Léo Jaime, preciso dizer que te amo. 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Agora 9h38.
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2: Caros e caras ouvintes da Nova Brasil, não preciso dizer que Cabo Verde conquistou o coração dos brasileiros. Mas olha que curiosidade interessante sobre a economia dessa que é um arquipélago de 10 ilhas no Atlântico com cerca de 600 mil habitantes. A economia de Cabo Verde vive principalmente das remessas enviadas pelos cabo-verdianos que vivem fora do país. Isso mesmo, os cabo-verdianos que vivem na Europa, nos Estados Unidos, no Brasil, representam mais de 10% do PIB do arquipélago via o dinheiro que é enviado de volta para o país para sustentar famílias, alimentar o consumo interno e amortecer as crises que eles podem enfrentar. A seleção que vai jogar essa Copa é exatamente isso em campo. Existem vários jogadores nascidos em Portugal, França, Holanda, mas têm raízes cabo-verdianas. Um time construído na diáspora, assim como a economia. Cabo Verde descobriu que seu principal produto de exportação não é peixe nem turismo, são pessoas e o dinheiro que elas mandam de volta. E vamos dizer, essas pessoas conquistaram o nosso coração.
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0: Olha a chuva! É mentira! Quem nunca ouviu esse chamado numa quadrilha junina? A quadrilha é uma das tradições mais queridas do São João e tem origem nas danças europeias, mas ganhou um jeitinho bem brasileiro, especialmente nordestino. Com figurinos coloridos, coreografias ensaiadas e muito teatro, as quadrilhas contam histórias, celebram o casamento matuto e levam diversão para todo mundo. Hoje, existem competições entre grupos com produções grandiosas e verdadeiros espetáculos. As quadrilhas adquiriram importância social, econômica e turística para vários municípios, sobretudo no Nordeste.
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9: Estamos de volta, bora ouvir um clássico?
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9: Olha, se o formato original da música Que Maravilha, lá de 69, já era uma obra-prima, imagina Jorge Benjor destilando esse balanço ao vivo, hein? Em 2002, no Acústico MTV, o artista redesenhou Que Maravilha, parceria dele com Toquinho, e transformou o hit num verdadeiro baile intimista. É Jorge Ben com os motores no ponto para botar todo mundo para balançar o corpo, não importa onde você esteja. Então, bora balançar com Jorge Benjor, Que Maravilha, no Arquivo Nova Brasil.

0: Nova Brasil, a gente ouviu Edu Ribeiro, Me Namora.
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0: Tô chegando com destaques do noticiário. A Receita Federal abre hoje, às 9 da manhã, já abriu, inclusive, a consulta ao segundo lote de restituição do imposto de renda. O pagamento vai ser feito no dia 30 de junho e este é o maior lote da história em número de beneficiados, com 9,5 milhões de contribuintes. Ao todo, vão ser pagos 16 bilhões de reais e a consulta pode ser feita no site ou no aplicativo da Receita Federal. E o ex-presidente Jair Bolsonaro vai depor hoje à Polícia Civil do Distrito Federal. O depoimento faz parte do inquérito que apura a apreensão de uma arma registrada no nome dele durante uma blitz. A oitiva está marcada para as 3 horas da tarde e deve ocorrer na casa de Bolsonaro, em Brasília. A arma foi encontrada no dia 15 de junho dentro de um carro dirigido por um militar do Exército. 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Faltando 3 para as 10. 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

0: Nova Brasil, e essa foi a Ana Carolina, a canção tocou na hora errada. Mais que moderna, brasileira, agora 10h36. 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
6: Alagoas está entre os estados brasileiros com os maiores índices de mortes do trânsito decorrentes da combinação entre álcool e direção, segundo o levantamento nacional. O estudo reforça que a mistura é uma das principais causas de acidentes fatais, pois compromete os reflexos e a capacidade de reação dos condutores. Autoridades de trânsito destacam a importância de intensificar a fiscalização e orientam os motoristas a utilizarem alternativas seguras de deslocamento.
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3: Tim Maia e Gal Costa, um dia de domingo.

0: Nova Brasil, Adriana Calcanhoto, Fico Assim Sem Você.
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0: Bora relembrar mais um sucesso da nossa música, faixa título do álbum que Caetano Veloso lançou em 1981. Outras Palavras mostra o artista abrindo jogo sobre o seu processo criativo e de um jeito super sutil e inventivo. Na letra, Caetano joga com os sons, faz referência a parceiros da música e também faz piada com a própria imagem de intelectual. No fundo, a canção é um manifesto sobre a liberdade da linguagem e a necessidade de se reinventar o tempo todo, mostrando que a palavra é um território vivo de descoberta. Bora curtir então no Arquivo Nova Brasil, Caetano Veloso, Outras Palavras.

0: Nova Brasil, e esse foi o Caetano Veloso, Outras Palavras.
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0: Estou de volta com atualizações do noticiário. As principais bolsas do mundo operam em queda hoje, após dias de alta, diante da incerteza sobre as negociações de paz entre Estados Unidos e Irã. Na Europa, as perdas chegam a 1,6%. No Japão, o índice Nikkei caiu 3,6%. Na Coreia do Sul, a queda foi ainda maior, 10%, por causa de uma onda de vendas em empresas de tecnologia. O petróleo também recuou com a expectativa de um possível acordo de reabertura do Estreito de Hormuz. E uma outra informação é que a seleção brasileira avalia positivamente a evolução física e técnica de Neymar, que está há mais de um mês sem atuar. O camisa 10 pode estrear na Copa do Mundo amanhã contra a Escócia em Miami. A principal preocupação da comissão técnica é saber como o atacante vai reagir a pancadas durante o jogo. Agora, faltando um minuto para as 11, eu, Cláudia Nakazato, estou indo embora. Volto amanhã a partir das 6 da manhã. Quem já está por aqui é a Ana Pellicer. Um beijo para você e até amanhã. Tchau.
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mais 4 minutos. Bom dia, terça-feira, 23 de junho de 2026. Como que você tá? Tudo bem? Ah, que honra. Que bom, que alegria saber que você tá aqui curtindo a Nova Brasil FM, começando o seu dia ouvindo música brasileira, bom demais, né? Eu sou a Ana Pelisselli, vamos juntos e juntas, hein? Até as 16h, agradecendo demais você que tá aí curtindo a programação pelo rádio, pelo nosso aplicativo que você baixa gratuitamente aí no seu celular e também pelo nosso site novabrasil.com. 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Começando bem com o nosso cearense querido, Fagner, Borbulhas de Amor.

0: Nova Brasil 1134.
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0: Composta pelo mestre genial Belchior para o álbum Alucinação, em 1976, Como Nossos Pais virou um hino definitivo naquele mesmo ano, quando encontrou a interpretação magistral de Elis Regina no espetáculo e disco Falso Brilhante. Na voz potente e rasgada da nossa Pimentinha, a composição ganhou uma urgência dramática que arrepia até hoje e continua conversando com o presente. E essa canção que a gente recorda agora aqui no Arquivo Nova Brasil, Como Nossos Pais. Elis Regina. Não quer...

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2: É São João.
3: São João também é tempo de simpatia. Essas tradições populares misturam fé, cultura e um toque de brincadeira. Tem simpatia para descobrir o futuro amor, para trazer sorte, dinheiro e até casamento. Uma das mais conhecidas é colocar uma imagem de Santo Antônio de cabeça para baixo ou tirar o menino Jesus do colo dele e prometer devolvê-lo somente após encontrar um pretendente. Ou adivinhar o amor enfiando uma faca no tronco da bananeira na véspera de São João. Na manhã seguinte, a letra formada pelo leite da planta indicará a inicial do futuro amor. Independente de acreditar ou não, o importante é entrar na brincadeira e se divertir com os amigos e a família.
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0: Mapa Brasil ao vivo, último grão com Isabela Taviani. Teve também balada com Jorge Versilo, algo me diz.
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0: Com 148 jogos narrados em 14 Copas do Mundo, Galvão Bueno entrou para o Guinness World Records e reforçou que não pretende mudar seu estilo. Em Miami, o narrador de 75 anos criticou as condições dos locais de transmissão nos dois primeiros jogos do Brasil. Sobre a Copa de 2030, disse que fica mais difícil pela idade, mas não descartou participar. Ele espera narrar 2 gols para chegar à marca de 100 gols da seleção em mundiais. Mudando de assunto, o Banco Central divulgou hoje a ata da última reunião do Copom, que reduziu a Selic para 14,25% ao ano. No documento, os diretores alertam que a manutenção do ciclo de cortes depende do retorno das expectativas de inflação para a meta. O Banco Central ressaltou que o forte aumento da incerteza exige serenidade e cautela nas próximas decisões. 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Agora faltando 2 minutos para o meio-dia. Ó, daqui a pouquinho, hein? Tem Sob Medida. A gente vai curtir 1 hora de músicas direto, sem intervalos, depois dos comerciais.
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1: Meio-dia mais 3 minutos. Excelente início de tarde de terça-feira, 23 de junho de 2026. Que bom que tá aqui curtindo a Nova Brasil, saber que você tá aqui. Muito bom demais, você que está em casa, você que está trabalhando, dando carona pra gente, bem-vindo, bem-vinda sempre. Nessa edição do Sob Medida, a gente vai curtir o som da Legião Urbana, tem também Cássia Eller e muito mais. A gente abre com Nando Reis, N.

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Meio-dia 23 agora. Uma excelente tarde para você. Obrigada pela companhia. 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Seguindo no Sob Medida, agora com o som da Legião Urbana, Monte Castelo.

0: Nova Brasil, a gente ouviu o Drão, essa versão com Djavan.
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0: Composta pela dupla Roberto Carlos e Erasmo Carlos, a canção Olha ganhou uma roupagem sofisticada e teatral quando foi gravada por Maria Bethânia. Isso no ano de 1993. Essa canção faz parte do álbum As Canções Que Você Fez Pra Mim. O disco foi um marco, trazendo Bethânia reinterpretando o repertório do rei com a sua assinatura única. Em Olha, a cantora transforma a balada romântica em uma poesia sussurrada e intensa, derramando toda a sua dramaticidade na letra que fala sobre paixão, entrega e vulnerabilidade.

0: E Pepeu Gomes, Deusa do Amor, fechando essa edição do Sob Medida. A gente curtiu uma hora de músicas direto, sem intervalos. Teve também um encontro da Roberta Campos com a Zélia Duncan, Peito Aberto.
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0: A forte onda de calor que atinge a Europa já provocou 40 mortes por afogamento na França em apenas 5 dias. Segundo o governo francês, a maioria das vítimas é formada por jovens que buscaram alívio em rios, lagos e áreas sem supervisão. O país enfrenta uma das piores ondas de calor de sua história recente, com termômetros próximos aos 43 graus e dezenas de regiões em alerta máximo. Autoridades reforçaram os alertas para que a população procure apenas locais monitorados para banho. Agora a gente muda de assunto. A Receita Federal abriu hoje a consulta ao segundo lote da restituição do Imposto de Renda 2026. Considerado o maior da história em números de contribuintes contemplados, o lote vai beneficiar mais de 9,5 milhões de pessoas e movimentar cerca de 16 bilhões de reais. O pagamento está previsto para 30 de junho. A consulta pode ser feita no site da Receita Federal, no portal gov.br ou pelo aplicativo oficial do Imposto de Renda. Dá uma olhadinha, quem sabe você tá lá, né? 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Faltando agora um minuto para uma da tarde.
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1: E agora a gente faz uma pausa, a gente volta para o ano de 1973. A gente vai visitar o clássico álbum Krieg Rabandolo, com a canção Metamorfose Ambulante, composição do nosso eterno maluco beleza Raul Seixas. A letra defende o direito sagrado de se reinventar todos os dias, preferindo a ser essa metamorfose viva a ter aquela velha opinião formada sobre tudo.

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0: Nova Brasil com encontros e despedidas na voz da Maria Rita. Teve também som do Jota Quest, Acenda Farol, aqui na Mais Que Moderna Brasileira, 20 para as duas. 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

0: Tim Maia pede a ela. Teve também Fala Mansa, mais um dia de sol.
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0: O SUS vai voltar a aplicar 2 doses de reforço contra a poliomielite para crianças a partir de agosto. O esquema, que havia sido reduzido, retorna para o padrão anterior com aplicações aos 15 meses e aos 4 anos de idade, mas agora usando apenas a vacina injetável. Segundo o Ministério da Saúde, a medida segue recomendação internacional para manter a proteção em alta e evitar o retorno da doença. E a gente muda de assunto agora, porque o Conselho Nacional de Educação alterou as diretrizes do ensino integral na educação básica. De acordo com a medida, publicada nesta terça-feira no Diário Oficial da União, os estados, municípios e o Distrito Federal têm até 31 de outubro para revisar e atualizar todas as normas, portarias e projetos pedagógicos das redes de ensino. Mais que moderna, brasileira, 2 horas em ponto. 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
3: Beber água pode parecer um hábito simples, mas faz uma diferença enorme para a saúde. A hidratação ajuda a regular a temperatura do corpo, a água melhora a digestão e o metabolismo, contribuindo para o controle do peso. Outro benefício é para a pele. Manter o corpo hidratado ajuda a preservar a elasticidade, o brilho natural e combate o ressecamento e o envelhecimento precoce. Além disso, a água é essencial para o bom funcionamento do cérebro e dos músculos. E não para por aí. A hidratação adequada ajuda na prevenção de doenças dos rins, evitando infecções urinárias, prisão de ventre e auxiliando no alívio de sintomas de gripes e resfriados.
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0: Pensar no significado das bandeirinhas juninas? Essa tradição chegou ao Brasil com os portugueses, que usavam bandeiras para enfeitar festas religiosas em homenagens aos santos. Por aqui, elas passaram a fazer parte das comemorações de três figuras muito importantes: Santo Antônio, São João e São Pedro. E tem um detalhe curioso: as bandeirinhas com duas pontas representam a tradição cristã, enquanto as de uma ponta fazem referência às origens pagãs da festa. Viu só? Por trás da decoração colorida, existe muita história e significado.
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Jornalismo Brasileiro, 2:06, terça-feira, ótima tarde para você, hoje 23 de junho de 2026. Quem chega agora para abrir essa hora é o Seu Jorge, a doida.

0: Os Titãs Go Back, aqui na Mais Moderna Brasileira, 12h20.
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5: O inverno começou oficialmente em Alagoas com previsão de chuvas no litoral e na zona da mata. Enquanto o sertão deve registrar tempo mais seco e temperaturas de até 32 graus. A estação, que segue até setembro, traz maior umidade para a costa, mas mantém o calor em boa parte do estado. Especialistas recomendam acompanhar os boletins meteorológicos e reforçar os cuidados com a hidratação e a saúde respiratória neste período.
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0: Can. Teve também Kiko Zambianchi com Rola Umas Pedras aqui na Mais Que Moderna Brasileira 242.
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0: Estranho, com Dalto. Teve também Chimarrutes do lado de cá.
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0: Estudantes denunciam que o sistema do INEP recusou o pagamento da taxa do Enem 2026, mesmo dentro do prazo que terminou nesta segunda-feira. Candidatos relatam que os boletos constavam como vencidos e o Pix aparecia como inválido, gerando uma onda de reclamações nas redes sociais. O INEP ainda não se manifestou sobre a falha que pode tirar milhares de alunos da prova de novembro. E agora a gente muda de assunto. O IBGE lançou nesta terça-feira o Singed Lab Desastres, uma ferramenta voltada para capacitar gestores públicos a agir de forma antecipada contra os impactos climáticos. O sistema, que entra em operação em 1º de julho, terá como foco inicial o monitoramento do fenômeno El Niño, previsto para ganhar força ao longo deste ano. O objetivo é usar dados territoriais para prevenir tragédias e mapear áreas de risco. 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

0: Nova Brasil com Caetano Veloso, Lindeza. Antes teve Vanessa Rangel com Palpite, aqui na Mais Moderna Brasileira, 3h20. 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
0: Agora a gente volta para o ano de 1982. A gente vai recordar a canção Deixar Você, Gilberto Gil. Essa canção faz parte do álbum Umbanda 1.

0: Nova Brasil, se eu não chamasse tanto assim com a Ivete Sangalo aqui na Mais Que Moderna Brasileira, 20 para as 4. 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

0: essa hora, que teve também Marisa Monte, depois.
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0: Atenção, beneficiários de programas sociais. O governo federal começou a exigir biometria para novos cadastros e atualizações em alguns benefícios, mas parte dos cidadãos está dispensada da medida. Então, entre os isentos, pessoas com dificuldade de locomoção, idosos em situações específicas e moradores de regiões onde ainda não há estrutura para coleta biométrica. A medida busca aumentar a segurança e evitar fraudes nos programas sociais. E ó, se tivesse viva hoje, hein, seria aniversário de Elza Soares, a mulher do fim do mundo que deixou a sua voz potente ecoando para a eternidade. 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E eu sou Ana Pelicerto, indo nessa, agradecendo sempre o carinho da sua companhia. Fique bem, cuide-se bem, excelente tarde de terça para você. Volta amanhã, hein, a partir das 11 da manhã. E já já você fica na companhia do Júlio César. Um beijo para você e até amanhã.
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3: 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O lote inclui contribuintes com prioridade legal, como idosos, pessoas com deficiência, professores, além daqueles que utilizaram a declaração pré-preenchida ou indicaram chave PIX. A verificação pode ser feita pelo site ou aplicativo da Receita Federal e o pagamento será realizado diretamente na conta informada do contribuinte.
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1: Mais que moderna, brasileira, hoje, terça-feira, 23 de junho de 2026. Eu faço questão de falar o ano, porque lá em 2008, quero compartilhar com você essa, ouvinte Nova Brasil FM. Estou completando aqui na casa 18 anos. Isso tudo, é claro, por conta das pessoas que estão ao nosso redor e você, ouvinte, sem dúvida, é o maior culpado. Então agradeço a toda a direção do Grupo Tati, a todas as pessoas aqui da Rede Nova Brasil, os meus amigos, companheiros, que estão sempre do meu lado, evidentemente a minha família e a você que não nos abandona. Comemore comigo estes 18 anos de Rede Nova Brasil FM, com Tim Maia, Paixão Antiga. Agora 4h05, boa tarde.

0: ninguém.
1: Nova Brasil fechando mais uma edição do Submedida com Engenheiros. O Papa é Pop. Agora 4h54, ótima tarde para você.
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9: Se tem festa, tem comida boa. E no São João, o milho é o grande protagonista. Das receitas mais simples, as mais elaboradas. Ele aparece em pratos como pamonha, canjica, milho cozido, bolo de milho e até pé de moleque. Mas não para por aí. As cozinhas fervilham com receitas que são verdadeiras heranças de família. A gastronomia junina vai muito além do milho. Embora ele seja o rei da festa, tem também munguzá, cocada, arroz doce, queijo coalho, maçã do amor. Tudo com aquele gostinho de tradição. As comidas típicas são parte essencial da festa junina. Aquele tipo, sabe, de comida que aquece o coração e que a gente espera um ano todinho pra saborear de novo.
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2: Chique Ponto, boa tarde.

0: Nova Brasil mais que moderna brasileira. A gente curtiu Marisa Monte, não é proibido. Fique na sintonia, daqui a pouco tem Nova Brasil em campo. Mas antes, você já sabe que nós temos aqui o Junho conectado na Nova Brasil FM. 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Final do fone 4999. 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Já já, Nova Brasil em campo. Weber Lima, Fran, Celso e também o Hugo. Todo mundo aqui para discutir sobre o que vem por amanhã, hein? Amanhã, Brasil e Escócia. Você vai ficar sabendo tudo que vai rolar com esse timaço do Nova Brasil em campo já já. Fique na sintonia. Mais que moderna brasileira, 5h23.
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1: 5 horas e 28 minutos. Boa tarde para você ligado na Nova Brasil FM. Está começando o Nova Brasil em Campo. Comigo, Weber Lima, um timaço com a Fran. Fran Alberto, Franzinha 10, né?
2: Isso.
1: Franzinha 10 no Instagram. Celso Cardoso, Celso Cardoso Oficial. E Hugo Botelho, my love Hugo Botelho. É Hugo Botelho também no Instagram, né?
3: Sei não, eu acho que é.
1: É, como não sabe, pô, tem que saber.
3: É Hugo Botelho mesmo.
1: Hugo Botelho.
3: É igual perguntar o número do seu celular.
1: É, ah não, aí eu não lembro, não lembro.
3: Nunca liguei pra
1: não
3: mim.
1: Lembro. É, também não lembro não. É, Weber Lima 10 é o meu Instagram, tá bom? Pra você seguir a nossa página. Bom, ou a minha página. Bom, é o seguinte, a nossa página é o Nova Brasil em Campo, no TikTok, no Instagram, no Kawai, em vários lugares. Você encontra Nova Brasil em Campo, Orkut, subindo Orkut, Facebook, como é que é ICQ? Você vai por vários. O Celso lembrou do ICQ. 5 horas e 30 minutos. Vamos falar de futebol, de Copa do Mundo a partir de agora para você, sempre com a sua participação muito importante no youtube.com/Nova Brasil em Campo, youtube.com/Jornalismo Nova Brasil. Enquete de hoje é fácil, rapaz. É simples, eu já até sei que você vai responder, entendeu? Neymar deve entrar amanhã, sim ou não? Amanhã o Brasil joga a partir das 7 horas da noite e o Nova Brasil em Campo amanhã será diferente, né? Será um esquenta do jogo do Brasil, com as escalações, opiniões e tudo mais. E a gente vai falar muito do jogo do Brasil também hoje. Vamos trazer o Martinelli, o homem que não gosta de jogar na posição que o técnico quer que ele jogue, mas a gente vai falar sobre isso em instantes, a gente vai ouvir da boca do senhor Gabriel Martinelli. Neymar entrará contra a Escócia? Sim ou não? Qual é a sua opinião? Mande aí pra gente. Eu já votei no sim, aqui no Nova Brasil em Campo tá 100%. E aqui, 50-50 no jornalismo Nova Brasil. Vamos às manchetes do programa de hoje, dia 23 de junho de 2026, com o nosso Júlio César, completando 18 anos aqui no microfone da Nova Brasil, rapaz. 18 anos, cara. É uma vida, né? Trabalhando aqui na Nova Brasil. Parabéns ao nosso Júlio César. E a gente vai para as manchetes com o nosso Edson Rufino, Lucas Basílio, Felipe Oliveira, Felipe Camargo e Antônio Lima.
4: Na seleção brasileira, última atividade antes do duelo diante da Escócia. Goleiro Alisson, que teve controle de carga na atividade desta segunda-feira, trabalhou normalmente. Todo o elenco à disposição, exceto Rafinha machucado, e Neymar faz o terceiro treino consecutivo e está relacionado.
5: Amanhã, às 4 horas da tarde, Bósnia e Catar jogam a vida na Copa do Mundo e Suíça e Canadá disputam a liderança do Grupo B.
6: Seleção alemã sofre duro golpe antes da última partida válida por essa fase de grupos da Copa do Mundo. Zagueiro Nico Schlotterbeck tem lesão grave detectada e está fora da sequência do Mundial.
7: Na Copa do Mundo, a nova geração chegou. Em França e Iraque, vitória dos franceses por 3-0 com 2 de Kylian Mbappé. Em Noruega e Senegal, vitória também dos europeus por 3-2, 2 gols de Erling Haaland. Com isso, os dois ficam na cola de Lionel Messi na artilharia do Mundial com 4 gols cada e se garantem na liderança do Grupo I da Copa do Mundo.
8: A seleção da Argentina segue comemorando o resultado de ontem, vitória por 2-0, mais 2 gols marcados por Messi, chega a 5 nessa edição do Mundial, a 18 no geral e passa a ser o principal artilheiro na história das Copas. Hoje, a abertura de mais dois grupos, o K e também o L, destaques para a seleção portuguesa, colombiana e da Inglaterra.
1: Jogos. Portanto, aí o nosso Edson Rufino, eu tava falando aqui do bolão fora do ar aqui com o Celso Cardoso, que ele e o Luiz Ademar, na outra que a gente fez no final de semana, acertaram 6 jogos, né? 6 vencedores, na verdade, só que o Celso e o Luiz Ademar cravaram. O Celso acho que cravou 4-0 de Holanda para cima da Tunísia e o Ademar cravou a goleada do Japão para cima da Tunísia. Não, o Japão para cima da Tunísia e a Holanda para cima da Suécia. E aí eles ficaram à frente. E ontem, Hugo Botelho e eu acertamos a vitória da Argélia. A Fran não acertou, nem o Luiz Ademar. E aí o Luiz Ademar, nas loucuras dele de 5-0, 6-0, essas coisas todas, cravou Portugal hoje, 5-0, para cima do Uzbequistão. A Fran acertou, também acertei. O Hugo também acertou, 4-0, Hugo, 2, Fran, 3, eu coloquei 3. E agora tem os outros jogos do dia, neste momento. Estamos caminhando para o final da primeira etapa. Inglaterra e Gana 0-0. Fran, são duas perguntas. Se você acha que o Neymar vai jogar e se você acredita que ele deve jogar. Boa tarde, Fran.
2: Boa tarde, Weber, Celso, Hugo, a todos os ouvintes. Vamos lá, por partes, né? Eu acho que ele vai jogar e eu acho que ele deve jogar também. As duas são sim, mas não como titular. Acho que ele deve ter alguns minutos, eu já falei isso aqui algumas vezes, e algumas oportunidades que eu tive, para sentir o clima da Copa mesmo, tirar toda aquela alta expectativa que se criou desde a convocação, aí se apresentou machucado, ficou todo esse tempo aí em recuperação, e se ele está apto, se ele está disponível, se ele não está sentindo nenhum desconforto, por que não dar um pouco de minutos para ele, visando ali já a próxima fase e não entrar com tudo no mata-mata sem ter sentido esse clima de Copa e até para entender aonde ele se encontra fisicamente mesmo falando. Então, daria aí uns 20 minutos no máximo.
1: Boa, Fran. 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E deixa eu lembrar um negócio aqui pro pessoal de São Paulo que tá no carro, tá acompanhando o Nova Brasil em Campo. É o seguinte, amanhã eu tô vendo muitas manchetes nos portais colocando que amanhã não teremos rodízio em São Paulo. É uma sacanagem, porque o portal fica nessa estratégia, né? Do cara ter que clicar na notícia. Se o cara não clica na notícia, o cara fica achando que amanhã de manhã está liberado o rodízio. Não está. Amanhã de manhã o rodízio a Prefeitura de São Paulo suspendeu o rodízio na parte da tarde. De manhã, galera, vai ter rodízio. Então não saia com seu carro amanhã, finais 5 e 6. Não saia de casa, porque o cara que está no portal aqui, eu estou vendo vários. Isso é uma sacanagem, né? Prefeitura de São Paulo suspende rodízio de veículos. Porra, o cara vai falar, meu, amanhã está liberado desde manhã. Então é o seguinte, ó, para você da cidade de São Paulo, que está acompanhando a grande São Paulo, né? Que vai passar aqui pela capital paulista, o rodízio está suspenso apenas à tarde. Das 5 às 8 da noite, de manhã tá valendo. Você sai com seu carro de manhã, você vai tomar multa. Mas vamos lá, parece que esses portais fazem parceria com o CT para dar mais um pouquinho mais de dinheiro pro CT. Mas vamos lá, Celso Cardoso, as duas. Se deve ou se ele vai entrar?
9: Tá. Primeiro, só um. O que as pessoas não fazem pelo like, né?
1: É verdade.
9: O like simplesmente, dane-se. Sabe, dane-se a população. É muito triste isso. E falo isso com total sinceridade. Sobre o Neymar, o Neymar, eu acho que é o Neymar para 15 minutos no segundo tempo. É para isso. Dependendo de como tiver o jogo da Escócia, você bota ele 15 minutos, ou para ele voltar a ter um pouquinho de ritmo, sentir o gostinho, como disse a Fran, ou de repente até para tentar resolver alguma coisa, porque também não tenho ilusões de que vai ser um jogo fácil contra a Escócia amanhã. Acho que não. Mas o Neymar é para 15 minutos, é muito tempo em recuperação, é pouco tempo de treino, é uma lesão muscular, não tem por que forçar o Neymar agora. Não vejo a menor razão para forçar o Neymar agora. Então, de repente, bota ele lá 15 minutos, se for o caso, e depois, ele estando bem, bota ele para jogar a fase eliminatória da Copa do Mundo, que deve ser contra Japão
1: ou Holanda. Só se aconteceu uma surpresa, né, da Suécia bater o Japão, aí a Suécia
9: não,
1: passa.
9: Não creio.
1: Também não acredito.
9: E assim, vou contar uma coisa pro amigo, ou pros amigos.
2: Vai ser fácil não.
9: Vai ser fácil não, meu velho.
1: Ah, para, eu vou falar um negócio pra vocês. Anotem aí, minha bola de cristal não tá aqui agora, mas vou falar pra vocês. Anotem aí, o Brasil ganha da Escócia, pode vir Japão, Holanda, ganha dos dois. Pode vir Holanda, Japão, ganha dos dois, vai vir a Noruega lá, provavelmente, né? A Noruega vem nas oitavas de final. Outra baba, vai ganhar também e vai chegar nas quartas de final. Você pode anotar isso daí.
9: Quando na Inglaterra.
1: Pode ser a Inglaterra.
9: Também.
1: E ganha da Inglaterra também. E vai para a semifinal.
9: Você sabe desde quando a seleção brasileira não ganha uma partida eliminatória contra um time europeu?
1: Faz tempo, desde 2002.
9: Desde 2002?
1: É.
9: 2006 perdeu da França, 2010 perdeu da Holanda, 2014 perdeu da Alemanha, 2018 perdeu da Bélgica, 2022 perdeu da Croácia. O Brasil não sabe o que é ganhar de uma seleção europeia no mata-mata.
1: Mas vai
9: sabe?
1: Mas vai conseguir agora.
9: 2002, a França nem tinha nascido ainda.
1: É, vai conseguir agora. Pode anotar aí, olha o que eu tô falando, hein? Olha o que eu tô falando. Os caras da Holanda, eu vou falar um negócio pra vocês. É amanhã, né? A rodada final lá de Holanda e Japão, não é? Amanhã ou é quinta? Acho que é amanhã, né? Eu vou olhar aqui. Deixa eu ver aqui.
9: É quinta.
1: Quinta-feira. Eu vou te falar, meu amigo. Os holandeses e os japoneses já estão dormindo assim, ó. Pensando assim. Precisamos golear. Não pode ficar em segundo. Que a gente vai pegar o Brasil. Vamos fazer gols. E se caso o Marrocos atropelar o Haiti, enfiar 10-0 no Haiti, ficar à frente do Brasil no grupo, o Brasil ficar em segundo, vocês vão ver os japoneses e os holandeses meio assim, vamos empatar o jogo aqui, vamos pegar o Brasil não, vamos pegar Marrocos, Brasil, vamos fugir. Vocês vão ver eles entregando o jogo para não pegar o Brasil. Tô falando para vocês, Brasil ganha da Escócia, ganha de Holanda e Japão, ganha de Noruega e ganha da Inglaterra se pegar. E vai fazer a semifinal contra a Argentina ou Portugal. Pode anotar aí, você tá participando do bolão? Vai na minha que você tira 10. 5 horas e 40 minutos.
9: Antônio.
1: Hugo.
9: Não.
1: Hugo Botelho.
9: Tá feito.
2: Não.
9: Recorte tá feito, hein? Vamos
1: ver. Sim. Hugo Botelho. E aí, Hugo? Você acha que ele vai entrar? E se a sua opinião, se ele deve entrar?
10: Eu acho que... Bom, vai depender do jogo. Se tiver necessidade de fazer o resultado, a coisa não tá indo nada bem, você coloca o Neymar. Se tiver um 3-0, 4-0, para que colocar o Neymar? Então eu acho que vai depender do andamento do jogo. Eu acredito que o Brasil não vai ter muita dificuldade frente à Escócia. Na Escócia é um Figueirense, gente. A Escócia não mete medo em ninguém, nunca meteu medo em ninguém, não vai ser que ela vai causar assim aquele pânico, tirar sono de jogador brasileiro. Eu acho que se o resultado não estiver acontecendo de acordo com o que a gente espera, que é uma vitória do Brasil, aí você coloca ali com 15 minutos do segundo tempo, Neymar, para tentar resolver o problema. Agora, se deu 20 minutos do segundo tempo, tá 3-0, para que você vai colocar ele?
1: Bem.
10: Depois de tanto carinho nesse período de cuidado para a recuperação do cara, para os momentos decisivos, você vai usar num jogo que já está decidido? Então, meu pensamento é esse.
1: O único que tem medo da Escócia é o Martinelli. O único que tem medo da Escócia é o Martinelli. Porque o cara, primeiro...
10: Se você tem medo da Escócia, da Suécia, da Suíça, da Lituânia, de Belarus, você tem que voltar para casa.
1: Volta para casa.
10: Ah, não.
1: Ó,
10: tem que ter precaução em relação à Holanda. A seleção do Japão atual é boa. Sim.
1: Mas esses dois aí vão apanhar.
10: A Inglaterra também é freguesaça do Brasil.
1: Freguês, já não tá conseguindo ganhar de Gana.
10: Vai
1: tá...
10: gol agora, ó.
1: É, vai acabar tomando gol ainda. Ó, é o seguinte, vou falar um negócio pra vocês. Só o Martinelli, que vai pra uma coletiva e fala que não gosta de jogar na posição lá, né? Prefiro jogar do outro lado. Temos muitos jogadores muito bons ali pra posição, eu prefiro jogar do outro lado. Só jogador nessa seleção brasileira aí, pro cara falar um negócio desse. Só o Martinelli tá com medo, que teve uma resposta lá da Escócia, que ele fala assim, não, é porque um joga no time não sei da onde da Premier League, o outro joga não sei aonde, é um time que tem esse jogador, tem aquele, vá pro inferno, vá pro inferno.
10: Isso aí às vezes me irrita, porque é muito raso você fazer esse tipo de análise. Ah, a seleção de Gana, a gente está vendo ali Gana e Inglaterra. Gana tem um jogador que joga no PSV, tem outro jogador que atua no PSG, tem outro que atua no sei lá por quê. Só que é um valor individual. E você está falando de futebol, que é conjunto.
1: É.
10: Então tem o Senêmio, passou ali agora na tela, atacante da... meio campista, meio atacante da seleção de Gana. Ele joga em grande liga.
2: Manchester. Mas...
10: como que é, Fran?
2: No Manchester. No City.
10: Só que isso é suficiente para meter medo na seleção da Inglaterra?
1: Não.
9: Não, mas
10: ele não tem a força do conjunto.
9: Mas isso mostra que tem jogadores que têm uma experiência e uma qualidade que podem, de repente, fazer a diferença. Eu acho que é nesse quesito, não é no sentido de... é muito mais num pedido de respeito do que necessariamente de temor. Tipo, a Escócia também não é nenhum cavalo paraguaio. Tem jogadores experimentados que disputam uma liga importante do mundo. Acho que é nesse contexto.
10: Mas como time, como seleção, eles não rendem, não conseguem jogar. Isso porque o tempo é curto de preparação. Se é curto pra gente aqui, é curto pra eles também.
2: É, e isso vale pra gente também, né? A dificuldade que a gente vem enfrentando coletivamente. A gente olha algumas outras seleções.
10: E é grande essa dificuldade.
2: Exatamente. E até analisando o jogo contra a Escócia, o Brasil, na minha visão, é muito favorito pra poder vencer. Porém, o Brasil tem jogado de uma forma que tem tido mais êxito como? Jogando em transição ofensiva. Uhum. Eu não acho que a Escócia vai sair, vai ficar fechada, porque precisa de pelo menos um empate para ter chances de se classificar. E aí vai ser o desafio da seleção furar essa retranca. Exatamente.
10: Aí entra o Neymar, a necessidade de fazer um resultado, um jogador que pode ser um fator desequilibrante. Que nós temos de verdade é Neymar
9: então,
10: e Vinícius Júnior.
9: Mas não vejo o Neymar desse jeito, porque não é o cara que vai criar jogadas articular como ele faz no Santos, por exemplo. Se ele jogar, ele vai ser falso 9, vai jogar lá na frente. Não vejo o cara que vai voltar para armar. E as dificuldades de armação
10: não são interessantes, Celso. Eu hoje assisti um primeiro tempo do jogo de Portugal. Você vê que a seleção portuguesa jogou pro Ronaldo.
9: É isso, lá na frente. O Messi.
10: A seleção da Argentina está jogando pelo Messi. O Mbappé, eu acho que nem tanto, que ali você tem jogadores também do primeiro escalão. Mas eu fico pensando, será que os brasileiros vão aceitar de verdade jogar pelo Neymar? Pro Neymar decidir?
1: É, porque só assim o Neymar vai conseguir jogar, né? Jogar como falso 9.
10: O Ancelotti, antes mesmo da convocação, a gente já tinha informação que ele ia levar o Neymar para jogar como falso 9.
1: Falso 9.
2: E o Martinelli falou a respeito disso, né? Falou que se for necessário jogar, correr um pouco mais, 20, 30%, ele vai fazer, assim como todo mundo vai fazer, não só pelo Neymar, como o Vini, ele citou o Vini também.
1: Boa! 17 horas e 46 minutos, vamos então às informações da seleção brasileira no último treinamento, antes da partida contra a Escócia. Vai ganhar tranquilo, vamos lá. Felipe Camargo, tudo bem, Felipe?
11: Fala, Weber, tudo bem? Um abraço a você, um abraço ao amigo ligado aqui no Nova Brasil em Campo. Vamos atualizar então esta terça-feira da seleção brasileira, véspera do confronto diante da Escócia. O Brasil entra em campo nesta quarta-feira às 7 da noite, horário de Brasília, em Miami, precisando da vitória. O Brasil é líder da chave C com 4 pontos, está acompanhada de Marrocos, que também tem 4 pontos, mas por causa do saldo de gols, o Brasil é o primeiro, a equipe africana está na segunda colocação. O Brasil joga pela vitória, porque mesmo vencendo, corre riscos ainda de terminar na segunda colocação. E eu explico, porque o Brasil pode ficar com um saldo inferior à seleção de Marrocos. O Brasil vencendo, por exemplo, por um placar mínimo, ele chegaria a 4 gols de saldo. A seleção marroquina tem 1 gol de saldo, certo? Se ela golear o Haiti por 4 gols de diferença, se o Brasil vencer por 1 gol de diferença e o Marrocos vencer o Haiti por 4 gols de diferença, Marrocos assume a liderança do Grupo C. E aí o Brasil precisaria jogar a segunda fase, né? A partida de 1/16 avos na segunda-feira às 10 da noite no México.
4: não é o que a comissão técnica da CBF, da seleção brasileira quer, não é o que a CBF quer, não é o que os jogadores querem, porque o ideal é terminar em primeiro, se manter sediado em Nova York, né, em Nova Jersey, e a seleção brasileira ter ainda a possibilidade de não pegar adversários tão fortes, pelo menos nessa primeira fase pós-grupos da Copa do Mundo. Bom, o técnico Carlo Ancelotti tem como principal novidade o Neymar, que está relacionado, está com a delegação, depois de 3 atividades seguidas com o elenco, não tem problema algum na panturrilha e o camisa 10 fica à disposição no banco de reservas, pode jogar aí de 10 a 15 minutos, dependendo de como a partida com a Escócia se desenrolar. O goleiro Alisson, que acabou sendo preservado da atividade no gramado nesta segunda-feira, ficou fazendo um controle de carga, ele trabalhou normalmente nesta terça-feira, também está com a delegação e a tendência que mais uma vez seja titular do gol da seleção brasileira. O técnico Carlo Ancelotti não deu nem indícios de que pode, por exemplo, poupar jogadores por causa dos cartões amarelos. Casimiro e Douglas Santos estão pendurados. Nas atividades que aconteceram no CT lá em Nova Jersey, não houve nenhum teste no sentido de substituição a Casimiro e a Douglas Santos. O técnico italiano, ele fez ali algumas observações, colocando o Léo Pereira no lugar do Guilherme, do Gabriel Magalhães, né, na zaga, fez umas observações com o Luiz Henrique, com o Endrick, tendo também o Martinelli atuando um pouquinho mais à frente, enfim, foram vários testes realizados pelo Carlo Ancelotti, mas sem pistas sobre quem vai ser o substituto do Rafinha. Aliás, Gabriel Martinelli conversou com a imprensa e fala aqui no Nova Brasil em Campo. Primeiro sobre o adversário, a Escócia, que tem chances de classificação e por isso deve fazer um jogo duro contra a seleção brasileira.
12: Tem muitos jogadores de qualidade ali, tem o Maguim que a gente enfrenta sempre ali contra o Aston Villa, o Robertson do Liverpool, muitos outros jogadores de qualidade. Com certeza eles vão vir com tudo para tentar ganhar da gente, mas a gente vem treinando bastante, a gente tá nos preparando bastante também, vai ser um grande jogo, espero que a gente consiga sair com a vitória.
4: A principal dúvida para o duelo diante da Escócia é quem será o substituto de Rafinha, que está machucado. Gabriel Martinelli, será que é um dos postulantes a esta vaga? Ele foi questionado sobre o assunto, vamos ouvir o que fala o atacante da seleção brasileira.
12: Primeiro a gente fica triste pelo que aconteceu com o Rafa. A gente reza para que ele consiga voltar o mais rápido possível. E ali a gente tem muitos jogadores de qualidades ali na frente. Eu particularmente prefiro jogar na esquerda, mas no Arsenal já fiz bastante à direita. Fiz um pouco também no jogo contra a França aqui com o Ancelotti pela direita. Então deixar isso nas mãos do professor, é ele que decide. Com certeza todos ali a gente está dando o nosso melhor dentro de campo ali para estar preparado, mas a decisão é do Mister.
4: Uma Copa do Mundo no Hemisfério Norte deste meio do ano significa verão e muito calor. E a pergunta feita ao Gabriel Martinelli também é sobre a intensidade. Se está gostando do futebol apresentado pelas seleções na Copa do Mundo e se ele entende que o futebol na Copa tem sido mais intenso que o da Premier League, o futebol do campeonato inglês, aonde ele joga.
12: Pelo clima aqui também, está muito calor, acaba os jogadores às vezes não conseguindo botar o mesmo nível que faz na liga, que joga, mas e também por outras ocasiões que às vezes não está acostumado a jogar tanto com os mesmos jogadores, não jogou muito tempo, mas eu particularmente acho que a Premier League ainda continua sendo mais intenso que essa Copa, até pelo calor que está fazendo, pelos campos que a gente vem jogando. Mas com certeza está sendo uma Copa muito bonita, com jogos de qualidade, de alta intensidade.
4: Esse então, o Gabriel Martinelli, você bem ouviu, né? Numa das respostas, o Martinelli entende que ele se entende melhor jogando pelo lado esquerdo. E o Carlo Ancelotti busca um substituto para o lado direito, aonde jogava o Rafinha. A provável seleção brasileira que entra em campo nesta terça-feira, de Alisson no gol, Danilo na direita, na dupla de zaga, Marquinhos e Gabriel Magalhães, e do lado esquerdo, o Douglas Santos. No meio de campo, com Casimiro, depois o Bruno Guimarães, Paquetá e mais à frente, pelo lado esquerdo, o Vini Júnior, o Matheus Cunha como um 9 que tem mais movimentação, mobilidade, e pelo lado direito, na vaga do Rafinha, a tendência que Luiz Henrique ou Rayan, um deles, seja o substituto pelo lado direito. Weber Lima.
1: Maravilha, 5 horas e 52 minutos, nosso Felipe Camargo trazendo as informações da seleção brasileira. A gente vai falar da seleção, mas antes, o pessoal que manda mensagem participa conosco no 11 943 805 100, 11 943 805 100, que tem de mensagem aqui, meu amigo. É coisa de louco. Vamos lá, Celcinho, manda bala, Celcinho, vamos lá.
13: Boa tarde, Weber Lima, meu amigo.
1: Tarde.
13: Boa tarde, Renan.
1: Renan,
13: meu parceiro, ali no Japão, aqui de Caieiras.
1: Ô Japão, o Renan não, beleza? Tá hoje não, pô.
13: O programa tá top. E eu acho que o Neymar vai jogar. Ou melhor, tem que jogar. Fizeram muito away em cima dele. Tá bom? Abraço. Tamo junto.
1: Tamo junto, Japão.
14: Boa noite, Weber Lima, Hugo Botelho, Celso, Frank, é o Edson no Rio de Nagoya. Sobre a enquete de vocês, sim, o Neymar deve entrar contra a Escócia. Quero ganhar a camisa da seleção brasileira. Grande noite para vocês. Abração.
15: Do Weber Lima, aqui quem fala é Moisés do Rádio João Pessoa, Paraíba. Quanto à enquete hoje, Neymar deve jogar sim, né? Porque já está afundilando aí a Copa do Mundo e é o que nós temos aí, né, para oferecer. Então, pronto, deve jogar. Moisés do Rádio João Pessoa, viu? Participando dessa grande resenha esportiva. Grande abraço.
16: Boa noite, Ebelima. Boa noite, Fran. Boa noite, Veloso. O Neymar tem que jogar sim. Já tá na hora dele jogar, né? Luizão do Parque Peruxa, hein?
1: Então, o pessoal tá variando.

0: da Japão e Cabo Frio são os oito times que vai para as oitavas de final. Ivan Carlos e Mauá.
1: É isso aí, Weberlino, eu tô contigo. O Brasil tem que pegar os grandes mesmo. Chutar cachorro morto é muito fácil.
2: É, pô.
1: Ah, como diz o Ademar, que é moleza, senta no meu colo, pô.
3: Boa noite, Weber. É o Márcio aqui de Paulínia. Você tá dando aí seus palpites, mas vai ser igual você afirmou que o Brasil ganhava de Marrocos. E estamos esperando a vitória até agora. Nossa, Weber, você é muito pé frio, cara.
4: Boa noite, pessoal. Aqui é a Valquíria do Méri, da Penha, São Paulo. Tô de novo tentando concorrer à camisa da seleção, hein? Bora, Brasil! Abraços!
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2: Boa! 5 horas e 56 minutos. Celso, ontem o Martinelli, a gente já falou do Martinelli ontem, a gente não ouviu sua opinião, né? Quer dizer que ele não gosta de jogar naquela posição ali. Inclusive, hoje eu conversei com o Alexandre Galo, né? Galo que participou com a gente aqui na semana passada. Ele falou, pô, se fosse eu jogava em qualquer posição. O cara falava assim, se me coloca de lateral esquerdo, pô, lógico, tô aí, professor.
6: Claro, Copa do Mundo,
7: inclusive,
6: né?
7: Mas ele lá no Dentinho de Leite, eu tenho lembrança que eu era lateral esquerdo. Tinha 7, 6 anos de idade. Lateral. Depois, quando eu fui pro colégio com 11 anos, eu também fui usado ali na lateral esquerda. Vai ser agora que eu vou falar que eu não vou jogar da lateral esquerda?
6: Imagina. Eu sempre fui centroavante, né? Mas... Mas vamos lá. Mas ele falou depois, se o professor quiser colocar de lateral esquerda, põe. Também é...
2: Depois que ele viu que ele fez burrada, né?
6: Ele tentou...
8: Ele teve duas chances. Na terceira ele corrigiu.
6: Ele corrigiu, que falou assim, pô, não gosto e tal, mas é Copa do Mundo, se eu tiver que ajudar, eu vou ajudar. E acabou. Porque você ficou, tá esperando ganhar a posição do Vinícius Júnior, esquece.
2: Ah, esquece.
6: Não vai ganhar. O Vinícius Júnior é ali, ou é o titular absoluto, ele é o melhor do time do Brasil. Agora, Weber, eu vou tocar num ponto que eu achei tanta coisa para se preocupar. O presidente da CBF estava preocupado em vetar a camisa vermelha de goleiro contra a Escócia.
2: Por causa da politização, né, Celso?
6: Que bobagem. Se fosse a primeira vez... Assim, ele vetou a camisa vermelha para jogar a Copa do Mundo, achou que não tinha a ver, ok.
2: Que não tinha a ver mesmo, né?
6: Mas é a camisa de goleiro. O Brasil já jogou de vermelho oficialmente com o time principal. Júlio César vestiu vermelho, o Alisson já vestiu vermelho. Camisa de goleiro, quer dizer, também iria...
2: Mas em outro momento, Celso. Aí eu acho que isso daí foi em 2013, 14.
6: Mas isso só acirra ainda mais essa polarização. Só acirra muito mais. Porque se joga o goleiro de vermelho e o time de amarelo, tá tudo bem. Agora fica ali vetando o vermelho, porque não pode jogar de vermelho. Tanta coisa para se preocupar.
2: Sim.
6: Olha, aliás, eu não vou falar, mas ele tem preocupação aqui, demais.
8: Eu tava achando que ele ia soltar.
7: Agora você vai.
6: Ele tem preocupação demais, entendeu? Pra cuidar.
2: Eu vou falar, é que eu
6: entendo... Ele vai ficar vermelho de vergonha, não vetar camisa.
2: Exatamente. Agora é o seguinte, eu entendo o lado dele, por quê? Gente, eu vim com um agasalho aqui que não é vermelho. Ele é rosa, ele é meio salmão, né? Um agasalho que eu tenho de uma seleção brasileira mais ou menos dessa época, lá de 2000 e...
6: Lindo, diga-se de passagem.
2: Ela é salmão, ela não é vermelha, né? Só que na câmera parece que é vermelha. Eu publiquei um vídeo esses dias, meu amigo, que eu recebi de mensagem, porque a coisa está tão doente que ele falou, é melhor a gente tirar esse negócio para não arrumar confusão. Porque vai arrumar mais confusão e eu não quero mais confusão. Eu penso assim, que dessa forma ele agiu certo. Pra gente fugir dessas bobagens, que não leva a lugar nenhum, até porque eu já falei milhões de vezes aqui. Política no Brasil é igual você ir numa casa de facilidades e ficar com ciúme da moça. É a mesma coisa. Então, é melhor deixar de lado essa porcaria. Deixa de lado, aí os caras se matando, aí os tontos se matando e tá tudo certo. Nessa daí eu acho que ele foi bem, Celso. Fugiu de polêmica, velho.
6: Não, camisa vermelha, só uma camisa vermelha de goleiro, gente.
2: Sim, o Brasil já usou em 2013, 14.
6: Já usou, não tem porquê. É só, aliás, aí que volta a cena justamente essa polarização, que é uma coisa idiota. Tem uma camisa, gente.
2: Qual a
6: camisa do Brasil?
7: E a seleção brasileira, ela não pertence a lado A nem lado
6: B. Exato.
7: Ela pertence a todos nós.
6: Acabou. Sabe, quiserem mandar uma camisa vermelha pra mim, eu uso.
2: É. O

0: Fran, agora falando sobre, só pra gente fechar o nosso bloco, Fran, eu fiquei aqui, a gente ficou falando dessa questão de jogar em posição. Alguma vez já te falaram pra você jogar em outra posição, já?
1: Já, eu...
0: E qual é a posição mais maluca que você jogou, que você nunca imaginava que você iria jogar?
1: Lateral.
0: Lateral.
1: Lateral
0: esquerdo ou direito?
1: Direita.
0: Ah, direita. Mas você é destra, né?
1: Eu sou destra e eu sou meio campista.
0: Sim.
1: Mas era necessidade, tava precisando, eu fui lá e fiz a função. A gente tá à disposição, não tem jeito. Apareceu oportunidade. Eu, como jogadora e jogador, eu só queria estar jogando.
0: Sim.
1: Não importava a posição.
2: Você não deu entrevista falando que...
1: Tá doido? Aí não, aí eu nem ia jogar. Eu
2: ia jogar na posição de 10, segundo atacante ali pelo lado esquerdo.
1: Não.
2: É uma tal de Marta que joga, mas não é...
1: Aí eu ia... Não ia jogar nunca, pô.
0: Ó, pra vocês, pra quem não sabe, né, o César Sampaio começou no Santos como lateral esquerdo, né? O César Sampaio, o cara chegou: ô César, você faz lateral esquerdo? Ele: faço. Ele já contou essa história pra gente, né? E ele foi assim que ele começou. E aí depois, lógico, ele foi pro meio, joga muito, né? Jogou muito o César Sampaio.
2: Joga muito até hoje, né?
0: Joga, tá Belete, fininho mesmo.
3: O Belete era volante.
0: Sim.
2: Não.
3: Era volante.
2: Não, o Belete era goleiro.
3: Ah, tá, mas depois, quando se profissionalizou...
2: O Belete foi visitar o irmão dele, que jogava na base do Cruzeiro, e o Belete era goleiro. Aí precisou de alguém pra completar, coloca meu irmãozinho. Aí o irmãozinho jogou de volante, arrebentou e já ficou. O irmão não deu nada, e o irmãozinho, que é o Belete, jogou Copa do Mundo, fez gol.
0: Pô, fez gol em final de Liga dos Campeões.
3: E jogando como lateral.
0: Sim.
3: E outra coisa, e aí tem um outro detalhe, o Veiga. Quando o Luxemburgo foi pro Palmeiras... tinha a concorrência do Scarpa, o Scarpa era o titular.
0: Sim.
3: O Veiga tava... Aí o Luxemburgo chegou a colocá-lo para jogar aberto pelo lado esquerdo. Então jogava o Veiga pelo lado esquerdo e o Scarpa fazendo a articulação. Aí o Veiga falou: professor, não gosto de jogar aí. Aí saiu do time, ficou esperando uma oportunidade. Quando pintou a oportunidade, aí ele se firmou.
0: É.
3: São escolhas.
0: É, hoje em dia tem isso, né, velho? É um absurdo pensar nisso, né? O cara escolher lugar onde jogar no time. Mas vamos lá. 18 horas, é por isso que eu falo. Essa geração, a nutelagem do inferno.
3: Eu sou centroavante, mas eu quero a 10.
0: Tá? Pô, pelo amor de Deus. 18 horas e 2 minutos. Rápido break, na volta, a sua participação pelo WhatsApp. Deixa eu ver como é que tá a enquete aqui. Tem mensagem aí do YouTube antes do break pra gente colocar aí na tela? Vamos lá então, ó. Deixa eu ver como é que tá a enquete aqui. Deixe o seu like, se inscreva no nosso canal. Sim, 82% acreditam que o Neymar entrará contra a Escócia. E no jornalismo Nova Brasil, sim, 57%. Se eu fosse no Neymar, não entrava tão cedo. Esse Ancelotti perdeu 200 por contusão, é o Wagner Marim. Vamos lá, boa tarde, Ever. Ligado? Ah, o Edson Ohira lá de Nagoya, um abraço para você. Vamos ver quem mais. Tem mais mensagens aí na tela? Vamos lá. Eu gosto do Weber porque ele é muito otimista. Vai, Brasil, é Regina Salvador. Rapaz, o Brasil vai ganhar tudo, você vai ver. Por amar a minha seleção, Neymar nem deveria estar. Não deve entrar amanhã. Quero a camisa oficial. Paula Arte Final. Paula, mande a mensagem para o 11 943 805 100. José Williams. Weber, boa noite. O time inteiro da seleção estão dispostos a correr pelo Neymar. Ele é ídolo. E é mesmo, rapaz. É o único. É o último dos moicanos, para falar a verdade, viu? São essas mensagens? Tem mais? Não. Tem mais no YouTube? youtube.com/jornalismo Nova Brasil, youtube.com/Nova Brasil em campo. Salve, Weber, você não acerta o placar porque não é bola de cristal e sim uma lanterna lá de Campo Grande, Mato Grosso do Sul. O Neymar vai passar vergonha perto do Messi, do Cristiano Ronaldo, o Júlio César Pires.
4: Não vai não,
0: ele vai arrebentar. Não vai não. Como é que é aí, tiazinha?
4: Não vai não.
0: Rápido break, voltamos já com pão de alhozinho. 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

0: 18:10, voltamos com o Nova Brasil em Campo, com pão de alhozinho, resenha boa, tem pão de alhozinho, dá jogo. Deixa eu mandar um abraço aqui pro Arthur Luca, ele tá falando assim, o Brasil já teve tantos ídolos que desaprendeu a tratar bem dos atuais, Neymar é o último de uma geração, merecia melhor tratamento, seria ídolo em qualquer país dessa Copa, mesmo sem entrar em campo. É o Arthur Luca aqui de São Paulo, mande sua mensagem no 11 943 805 100, mande mensagem de áudio, tá bom? O Ébrio Neymar tem que entrar 20 minutos e fazer um gol e duas assistências. É o Paulo de Jundiaí, um abraço pra você, pessoal de Jundiaí que também curte o futebol da Nova Brasil. Mas agora a gente vai lá pra Miami, onde o Brasil enfrenta a Escócia. E em Miami está Patrícia Liberato, que apresenta aos sábados e domingos o Samba Nova ao meio-dia aqui na Nova Brasil. 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Vamos então com a Patrícia Liberato, com um convidado mais do que especial. Vamos ver.
1: Amigos da Nova Brasil FM, o Weber Lima, equipe aí do esporte da Nova Brasil, tô aqui com mais um campeão, diretamente de 1994. Zinho, querido, você tá bem?
2: É tetra!
1: Aê!
2: tô muito bem, graças a Deus.
1: Obrigada. Fala uma coisa pra mim, o que você tá achando dessa equipe de agora, dessa seleção de agora? Porque a impressão que eu tenho é que tá tudo meio apático, tal, ou sou eu que tô esperando demais aí da seleção?
2: Ah, nós somos assim, né? O torcedor brasileiro, eu me incluo nessa também, a gente fica na expectativa de ser o melhor, de ganhar, de vencer, de ser o favorito. E nesse tempo de preparação não nos mostrou isso. Nós estamos com um treinador num ciclo de 4 anos para a Copa do Mundo que trabalhou um ano e um ano você transforma em 60 dias. Então é um cara que também veio de fora, conhecendo aqui como é que é a imprensa, como é que é a torcida, conhecendo os jogadores que atuam no Brasil, ele conhece os jogadores que jogam fora. Então é um time que não está montado, não estava formado ainda. A gente está montando esse time durante a Copa do Mundo. Então isso leva um tempo e esse desencaixe causa, o time não está jogando bem, o time não está com garra, com vontade. Eu enxergo que nós não temos uma organização de time ainda, tanto é que não repetiu uma formação. Taticamente a gente está encontrando o melhor momento, modelo, né? E isso faz com que a nossa seleção não tenha o melhor desempenho da Copa. Mas eu acho que o último jogo, o primeiro tempo já foi melhor. Estou confiando que isso traga uma motivação, uma confiança para os nossos jogadores. Nós temos bons jogadores e que esse encaixe possa acontecer nessa reta final aí, para que entre na fase 16avos, aí pronto.
1: Eu acho que a seleção é que nem o Corinthians, é sempre aquele sofrimento e no final alguma coisa acontece, mas o especialista já falou aqui, já deu o seu diagnóstico e a gente continua aqui na torcida. Hexa, sim ou não?
2: Tô torcendo muito pelo Hexa, torcendo demais, querendo muito, eu sou brasileiro, eu não torço pra outra seleção, eu não tenho esse negócio de torcer pra outra seleção por causa de jogador A, B, C ou D, eu torço pro Brasil, eu torço pra seleção brasileira, mas nós não somos os favoritos, eu sou realista, pé no chão, que para o Hexa vir, falta muita coisa, mas é futebol, o futebol é apaixonante, por isso que esse esporte é apaixonante, às vezes o grande favorito não ganha, não vence, e acreditando nisso, pela tradição, pela camisa amarelinha, né, pela seleção brasileira, a história que tem numa Copa do Mundo, com bons jogadores que a gente tem, que isso dê esse encaixe, de repente a gente surpreende.
1: Amém. Vamos torcer muito, como o Zinho aqui, que também é brasileiro e acredita no Brasil. Vai, Brasil! A gente continua acreditando. Querido, bom trabalho. Muito obrigado.
2: Um beijo para vocês.
1: Valeu!
0: Aí, o Zinho, confiante. Eu também acredito nessa questão do torneio. Às vezes, o jogo encaixa em um dia e a coisa anda. Até porque, é o que eu tô falando aqui, falei antes de Holanda e Japão, o Brasil tem futebol para ganhar de Holanda e Japão, na minha visão. Depois pega a Noruega, mais fraco. Aí nas quartas de final, você pode pegar uma Inglaterra que está se atrapalhando aqui com Gana, não consegue marcar um gol na seleção de Gana. Se encaixa um dia, meu amigo, a coisa acontece. Até porque, da última vez que o Brasil pegou a Inglaterra, ganhou com um gol espírita lá do Ronaldinho Gaúcho.
3: Com 10
0: né?
3: No campo, hein?
0: Exato. E outra. Em um dia que a Inglaterra deu mole, porque a Inglaterra poderia ganhar aquele jogo. E aí encaixou aqueles dois lances. Ronaldo não apareceu naquele jogo, gente. Se vocês voltarem lá assistindo o jogo, o Ronaldo Fenômeno parece que não estava em campo. Acontece, cara. Só que o Brasil arrumou dois gols lá, numa grande jogada do Rivaldo, que o Ashley Cole, acho que era o Ashley Cole mesmo na lateral, não derrubou o jogador brasileiro que podia matar a jogada, não matou. E depois o Ronaldinho Gaúcho, que até hoje ninguém sabe, na verdade, se ele bateu direto, se cruzou a bola na área, a bola entrou. Acontece, é Copa do Mundo. E o que aconteceu no
4: para fazer.
0: Então. E aí o que aconteceu? O Brasil conquistou o título. Quando um goleiro, que era o melhor da competição, quer bater roupa com a bola.
4: Fora que os principais favoritos, França e Argentina, ficaram no meio do caminho.
0: Teve um caiu no primeiro grupo. Caiu na primeira fase,
4: França e Argentina, que eram os grandes favoritos, ficaram na primeira fase. O Brasil está totalmente desacreditado.
0: É.
4: Depois pegou a Bélgica no meio do caminho, num jogo meio polêmico que teve lá, mal anulado. Nas quartas deu esse lance com a Inglaterra, depois pegou o Turquia na semifinal e a Alemanha, que foi a pior Alemanha dos últimos.
0: Sim.
4: Só tinha o goleiro e o Ballack.
0: E o goleiro falhou, aí lá.
4: E o Ballack não jogou a final e o goleiro falhou. São circunstâncias, deu certo, chaveamento e o Brasil ganhou.
0: Por isso que eu acredito muito no que o Zinho falou. Às vezes encaixa, né, Fran? Às vezes vai, ganha um jogo, ganha outro, vai ganhando corpo, vai e ganha o torneio.
5: Mata-mata. Certo time. Mata-mata é muito diferente também, né, Weber? Vai ganhando confiança, as coisas vai dando certo e o jogo ele muda muito rápido, né? Às vezes quem começa bem não termina, um gol no começo, às vezes um no final. Enfim, são muitos ingredientes que pode aí mudar o placar, o resultado de uma partida.
0: A gente tava falando aqui de um cruzamento que pode acontecer já de cara, né? No primeiro jogo não, 16 avos não, mas nas oitavas de final, Alemanha e França. Quem garante, Hugo, que a Alemanha não pode eliminar a França numa das oitavas de final de Copa do Mundo?
3: É uma final antecipada. A famosa final antecipada. Alemanha e França, Espanha e França. Espanha e Alemanha se cruzar agora é uma antecipação até desnecessária, que é um pecado para a competição. Uhum. É um pecado para a competição. Eu gostaria de ver uma Alemanha e França se matando ali na semifinal. Uma Espanha e França, uma Espanha e Portugal. Ali na semifinal, nas quartas para frente, nessa fase de 16 avos aí, ou oitavas de final, é precipitar demais.
0: Mesmo,
3: pode acontecer.
0: O mesmo que de Brasil e Holanda.
4: Sim.
0: Em 16 avos, nem oitavas de final, nenhuma das duas equipes não vai chegar.
3: Dá uma desvantagem para a seleção brasileira na história, né? 74 deu a Holanda.
0: Sim.
3: Aí,
0: 94 Brasil, 98 Brasil.
3: 98 Brasil.
0: Na verdade, empates, né? Dois
4: 2010,
0: empates.
4: Holanda.
3: 2010 Holanda, 2014 Holanda ganhou o terceiro lugar.
4: Que é mais um ingrediente, a Holanda não perde um jogo em Copa do Mundo desde 2010.
3: Mas também não ganha.
4: Não,
3: a Copa.
4: Não ganha a Copa, mas está invicto aí.
5: Não perde, né?
4: Sim. Perde, a gente está falando de...
3: Agora, 10, a Holanda não ganhar 14, a Copa também 18, é problema 22. Da Copa, né?
4: Claro.
3: A Holanda já merecia ter levantado pelo menos um caneco.
0: Também.
3: No mês de 74, que foi aquela revolução.
4: Eu fico imaginando o corintiano vendo Holanda e Brasil.
5: Nossa.
4: Se o Memphis Depay jogar.
0: Exato. O Memphis está no banco, né?
4: Ah.
0: 18 horas e 19 minutos, Antônio Lima, com os grupos A e B, que começam, né, amanhã a definir o chaveamento. A gente vai começar a enxergar melhor com esses grupos A e B, e também C do Brasil, que os jogos acontecerão amanhã. A gente vai conseguir enxergar melhor o chaveamento para a reta final da Copa do Mundo, Antônio Lima.
6: Fala, Weber Lima, um grande abraço a você, aqui nos acompanha no Novo Brasil em Campo. Falaremos hoje sobre as partidas de amanhã do Grupo B. Todos os jogos acontecem simultaneamente às 4 horas da tarde para finalizar a terceira rodada nessa chave. Bósnia e Catar se enfrentam em Seattle. As duas seleções não venceram ainda na competição e têm um empate e uma derrota. Precisam da vitória se quiserem se classificar para a segunda fase da Copa do Mundo. a Bósnia e o técnico Sergei Barbarez não tem nenhum problema para esta partida e o treinador deve manter a base do time titular das primeiras rodadas para este confronto diante da seleção catari. Já o Catar tem dois desfalques, o lateral esquerdo Al-Amin e o volante Modibo, ambos expulsos no confronto contra o Canadá, e o técnico Julen Lopetegui terá que mudar a equipe, será obrigado a mexer. Também no mesmo horário, Suíça e Canadá disputam a liderança do grupo. As duas equipes têm uma vitória e um empate, 4 pontos, mas o líder é o Canadá pelo critério de desempate de saldo de gols, pois fez 6-0 contra o Catar. O técnico da seleção suíça, Murat Yakin, está recebendo muitas críticas, pois tem, segundo os torcedores, ele tem que mexer mais no time. E a goleada contra a Bósnia só foi possível por conta das mudanças no segundo tempo. Tanto que Manzambi, que fez os dois gols, o atleta de 20 anos do Freiburg, entrou no segundo tempo, fez 2 gols e garantiu a goleada de 4-1 sobre a Bósnia para o selecionado suíço. Já do outro lado, o Canadá tem um desfalque, que é Ismael Koné, que fraturou a perna esquerda durante o confronto contra o Catar. Para o lugar dele, quem deve vir a campo é o Ali Ahmed. Teremos arbitragem brasileira nesta partida entre Suíça e Canadá, no comando do apito Ramon Abateabel e os assistentes Danilo Maniz e Rafael Alves. Weber Lima.
0: Certo, as informações do grupo A e B, amanhã o desenho já mais nítido do que vai acontecer na próxima fase da Copa do Mundo. Rápido break e voltamos já já com muito mais para você, a sua participação no WhatsApp 11 943 805 100. Lembrando que você participando na sexta-feira, vamos sortear a camisa da seleção brasileira aqui no Nova Brasil em Campo com pão de alhozinho. 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

0: 18:26. Voltamos com o Nova Brasil em Campo, com pão de alhozinho, com pão de alhozinho da jogo. Vamos com o pessoal no WhatsApp participando, mandando a sua mensagem. Vamos lá.
1: Boa noite, amigos da Nova Brasil FM. Cristiano Carreteiro de Osasco. Rapaz, estava com saudade de ouvir vocês, viu?
0: Opa! Tempo, hein?
1: Eu tava procurando vocês, cara. Saudade aí das piadas do nosso amigo Hugo aí, viu? Hugo Botelho.
0: O Hugo é o Fino.
2: Boa noite, Lima. Humberto de Caeira. Hat-trick do Neymar, Heber, que você puxa o saco dele.
3: Boa noite, Nova Brasil. Acho que o Neymar tem que entrar no avião e voltar pro Brasil. Faz 2 anos que o cara não joga, vai jogar na Copa fazer o quê? Leonardo Jundiaí quer essa camiseta do Brasil.
4: Fala, bancada do esporte, com certeza, cara. Quem tem um palpite pra esse jogo de amanhã é o Mauro Tagliaferri. O que ele falar vai acontecer.
5: Boa tarde, Weber. Um abraço a você e todos da Nova Brasil em Campo. Neymar tem que jogar, sim, com certeza. Ele é craque, tem que jogar. Valdeci de Senador Canedo, Goiás.
0: Opa!
6: Boa noite, Weber Lima. A todos da bancada aí. Muita chuva aqui em Campinas, viu, Weber Lima? Chovendo demais, cara.
7: Mas o Neymar tem que jogar, sim. Tem que jogar.
6: Porque ele é um jogador que pode ser muito importante pro Brasil. Olha, aproveitando o gancho aí das camisetas aí, não sei como é, qual que é a promoção aí que eu não peguei direito, mas eu quero ganhar também. Manda pra Campinas. Um abraço.
8: Boa noite, Abelina. Eu acertei os dois pra cá, viu? O primeiro jogo 1-1 e o segundo 3-0. E amanhã vai ser 2-1 pra Escócia. Antônio de Valença.
9: Boa noite, Weber, Nova Brasil e equipe. É o Jean Lima de Diadema. E o Arboleda, hein, cara? Caramba, hein?
0: É um absurdo. Ué,
9: coloquei eu de novo aí no sorteio da camisa, hein? Forte abraço, boa transmissão.
0: Um abraço.
10: Boa noite, Nova Brasil. Boa noite, mesa. A mesa toda. Levi Pedroso, Zona Norte. Amanhã, Neymar, na seleção, você vai ver como é que é jogar bola. Amanhã desenrola. Abraço a todos. Opa, a minha amarelinha, hein? Tô concorrendo.
0: Todo mundo concorrendo, quem participa conosco está concorrendo à camisa da seleção brasileira, é só mandar a sua mensagem pelo WhatsApp. Bom, 6:29, Lucas Basílio traz mais informações dos outros grupos, né, do grupo D, E e F. Lucas, grande tarde, grande noite.
11: Grande tarde, grande noite, enfim, um grande abraço pra você, Weber Lima, abraço especial pra quem curte o futebol Nova Brasil em Campo. Falamos de Copa do Mundo e hoje a gente fala da Alemanha, que sofreu um duro golpe antes da última partida dessa fase de grupos da Copa do Mundo, né? Após o duelo diante da Costa do Marfim, o zagueiro Nico Schlotterbeck acabou realizando exames, né? Porque ele saiu contundido ainda no primeiro tempo do confronto diante dos marfinenses, sofreu muitas dores, inclusive as imagens impressionaram, preocuparam mais do que tudo, e essas preocupações se confirmaram 2 dias após a partida, quando ele, depois de realizar exames, teve detectada uma ruptura de ligamento no tornozelo esquerdo, o que o impede de voltar a campo ainda nesse Mundial, né? Uma baixa sentida para o grupo comandado pelo técnico Julian Nagelsmann, e a tendência é que o Rüdiger seja o seu substituto. Ele, zagueiro do Real Madrid, que entrou durante a partida justamente, ainda no primeiro tempo, né, no lugar do Schlotterbeck. A previsão é que o jogador fique afastado dos gramados por pelo menos 8 semanas, cerca de 2 meses de recuperação, ou seja, nenhuma chance dele voltar a ser utilizado pelo grupo alemão. A gente lembra que, com a Copa do Mundo já em andamento, é proibido fazer um corte, fazer uma substituição com relação ao jogador do elenco, né? Com isso, o treinador alemão vai ter que atuar com um atleta a menos. A gente lembra também que o próximo jogo da Alemanha, para confirmar esse 100% de aproveitamento na competição e também a classificação na liderança da chave, né, acontece já na próxima quinta-feira, também conhecida como depois de amanhã, quando os alemães enfrentam o Equador em Nova Jersey, para manter justamente essa boa fase rumo ao pentacampeonato mundial.
0: Tá certo, Lucas Basílio, trazendo as informações de outros grupos da Copa do Mundo, D, E e F. né, esses grupos aqui que tem lá a Alemanha, né, já garantida no primeiro lugar do grupo, por conta dessa nova regra, né, que no caso de desempate vale o confronto direto. E por conta disso a Alemanha já garantiu o primeiro lugar do seu grupo. França, falava dos Estados Unidos, né, é uma seleção que vem surpreendendo, né, é uma seleção que realmente também já garantiu o seu primeiro lugar, né, até porque Austrália e Paraguai foram derrotadas pelos Estados Unidos, não tem como ninguém ultrapassar.
12: É, exatamente, eu não dava, tinha muitas expectativas sobre a seleção dos Estados Unidos, estava com muitas dúvidas se ia conseguir desempenhar um bom futebol, sabendo que não é o esporte mais praticado, né, nos Sim, Estados Unidos.
0: Está longe.
12: Exatamente, mas me surpreendeu de forma positiva, viu, Weber? Os dois jogos, a goleada em cima do Paraguai foi 4, poderia ter sido mais, venceu também a Austrália por 2-0, mas ali eu já vi um placar um pouco mais enganoso, né, digamos assim, porque no segundo tempo a Austrália foi, jogou bem e poderia ter diminuído, ou quem sabe até conseguido ali um empate, mas gosto da intensidade, das variações. No segundo jogo o Pulisic nem jogou, ficou no banco de reservas, sendo que ele é o cara, né, dessa seleção, e tá forte, né, jogando dentro da sua casa, com apoio da sua torcida. Vejo que os Estados Unidos pode surpreender e ir longe nessa Copa.
0: E, Celso, em relação ao grupo E, né, a gente falou do grupo dos Estados Unidos, do grupo D, no grupo E tem a Alemanha, né, que deu aquele atropelo em Curaçao, mas no segundo jogo contra a Costa do Marfim acabou tomando o gol e virando. Você gostou da Alemanha? Porque não tem quase ninguém acreditando nesse time alemão.
13: Não tem, mas é uma camisa pesadíssima. A gente conversava aqui nos bastidores, um Alemanha e França, por exemplo. Eu não fico nem um pouco.
14: Sensacional, né?
13: Eu não fico nem um pouco surpreso se a Alemanha eliminar a França, por exemplo. Claro, a França é a grande favorita. Mas a Alemanha é um time, muita tradição, é muita camisa, é muita intensidade. Começou bem a Copa, porque conseguiu uma goleada logo de cara. Depois Costa do Marfim, que não é uma seleção fácil, ela conseguiu virar no finalzinho do jogo e pega o Equador agora. Lamento pelo Equador, porque...
0: já foi.
13: Então, eu imaginava um Equador mais competitivo na Copa. E até foi, criou oportunidades contra a Costa do Marfim na estreia. Depois contra...
0: Contra o Curaçao, que não conseguiu ganhar, né?
13: Conseguiu ganhar, meteu bola na trave, fez isso, fez aquilo. Agora vai ter que fazer o serviço contra a Alemanha. A Alemanha já está classificada. Mas para o Equador eu sinto que vai ser muito, muito difícil. Então, para mim, a Alemanha, Costa do Marfim, se classificam. O Equador, em terceiro, teria que fazer o resultado contra a Alemanha. A
0: Alemanha não dá, né?
13: Não dá.
14: Então, eu gosto muito, eu admiro muito, eu queria ter a educação que o Celso tem, né? Habilidade para usar as palavras. Eu sinto muito o Equador. Eu sinto raiva do Equador.
13: Celso, como é que é? Raiva. Vai pro inferno, Equador.
14: Vai pro inferno, Equador. Teve tudo na partida de estreia para ganhar, perdeu de forma absurda e agora tem que se danar mesmo. Porque vai pegar a Alemanha e vai tomar um sacode da Alemanha.
0: Eu também acho que vai tomar um sacode.
14: Volta para casa mais cedo. E problema do técnico do Equador, que não gosta do Caicedo, né?
0: Sim.
14: Que é o melhor jogador equatoriano no momento, meio-campo campeão mundial com o Chelsea. Ele usa o cara protegendo os dois zagueiros como primeiro volante, ao invés de deixar o cara segundo volante saindo para o jogo, empurrando o ataque. Ele não gosta do melhor jogador dele, pô. Ele escala o cara errado, quer o quê? Tem que se danar.
0: E no grupo F, Hugo, que temos lá Holanda, Japão e Suécia, você acredita que a Suécia possa aprontar para cima do Japão? Ou...
14: Eu acredito, mas não deve acontecer. Se você olhar assim a história do futebol, ela mostra que é possível a Suécia, mesmo ter tomado a goleada de 5 da Holanda, ganhar de 1-0 do Japão. Fecha a casinha, tem o Jokeris, que é um fazedor nato de gols, tem alguns outros jogadores interessantes. Mas o favoritismo é do Japão. Eu acho que a Holanda fica em primeiro, o Japão fica em segundo.
13: Só queria só fazer um adendo ao que disse o Hugo. O placar de 5-1 da Holanda contra a Suécia foi mentiroso, hein? A Suécia poderia ter feito 2-3 gols no primeiro tempo, não fez. No segundo tempo,
0: verdade,
13: também tomou um gol logo de cara. Ela jogou para 5-3, 5-4. A Suécia jogou muito contra a Holanda, apesar do 5-1.
0: Boa, Celso. Realmente, o primeiro jogo, né, Holanda e Japão, já foi muito bom. Depois tivemos as duas goleadas, né? A Tunísia é realmente muito fraca, né? Trocaram o treinador, tá vendo? Não adianta de nada, gente. Tinha que ficar com o mesmo cara lá.
14: Um dos absurdos daí,
0: nas Copas. Né? Exato. É, mandaram embora, trouxeram o treinador que havia sido demitido pela Arábia Saudita um pouquinho antes de começar a Copa do Mundo e não adiantou nada. Tomaram de 4 do Japão, a festa lascada lá no Japão pelas imagens que a gente viu. E realmente o Japão agora tem essa partida na quinta-feira contra a Suécia em Dallas. Se o Japão vencer, vai disputar no saldo de gols com a Holanda. Quem fizer mais gols ficará em primeiro e a gente vai descobrir quem vai ficar. Na verdade, a Holanda e o Japão vão entrar em campo sabendo onde o Brasil estará. Primeiro, em segundo. E aí a gente vai ver, aí vocês vão ver o que é o futebol, como o futebol é engraçado.
14: Se o Brasil ficar em primeiro, você acha que os dois vão fazer o quê?
0: Vão lutar para fazer gols e fugir do Brasil. Se o Brasil ficar em segundo, sei não. Vou colocar... Falar, como é que tá lá a Holanda e Tunísia? Tá 1-0? Vamos empatar aqui. Isso
12: costuma dar muito certo, não. Quem fica escolhendo muito, calculando muito, depois se lasca. Então, assim, vamos ficar de olho.
0: Vamos ficar de olho, vocês vão ver, é o que eu tô falando.
13: Eu não acho que o Brasil meta esse medo todo, não.
0: Ah...
13: O Japão ganhou recentemente. É. A Holanda, o Brasil em Copa do Mundo, ganhou em 74, 2-0. Ganhou em 2010, 2-1. Ganhou em 2014, 3-0. O Brasil ganhou só 98. Uma vez, a Holanda.
0: Ganhou duas.
14: Em 98, uma só. O Brasil ganhou nos pênaltis.
0: Duas eliminações.
13: Não, uma foi nos pênaltis. Foi 1-1 nos pênaltis. Vitar, ganhar ali.
0: Ah, não. Ganhar é uma só. Mas eliminações...
13: Ainda foi num sufoco danado.
14: Porque tinha morte súbita, né?
13: É.
14: Prorrogação.
0: Sim. É, são duas eliminações, uma nas pênaltis e outra com aquele chutaço do Branco. Em 94, né? É sensacional. 18h38, Felipe Oliveira trazendo as informações do grupo GHI. Felipe.
15: Um abraço, Weber Lima. Um abraço, amigos ligados na Nova Brasil em Campo. Todo mundo sintonizado na Nova Brasil FM. Falaremos agora sobre os grupos GHI da Copa do Mundo. Começando pelo grupo I, que jogou na tarde de ontem, primeiro jogo entre França e Iraque. 3-0 para os franceses na partida que ficou 2 horas paralisadas por questões climáticas nos Estados Unidos e contou com um verdadeiro show de Kylian Mbappé. 2 gols para o atacante francês, marcou o seu 4º nessa Copa do Mundo, é o vice-artilheiro com 1 gol atrás de Lionel Messi e chega ao seu 16º gol em Copas do Mundo. Ultrapassou o Ronaldo Fenômeno, empatou com o Close, está a 2 gols de Lionel Messi, que é o artilheiro geral das Copas do Mundo. O outro jogo dessa chave, Noruega e Senegal, 3-2 para os noruegueses, com outro show, dessa vez de Erling Haaland. 2 gols para ele, também marcando 4 gols nessa Copa do Mundo, está empatado com o Mbappé na vice-artilharia do torneio com 1 gol atrás de Lionel Messi. Com isso, França e Noruega, 6 pontos, líderes do Grupo I e na última rodada, às 16 horas dessa sexta-feira, se enfrentam. A França trata como prioridade máxima se classificar na primeira colocação do grupo. O motivo é por logística. Caso a França avance na liderança do Grupo I, terá um caminho muito mais fácil de viagens, de logística. Ficará mais próximo de hoje a sua base nos Estados Unidos e por isso trata com muita, muita prioridade esse jogo. O outro jogo da chave, que acontece simultaneamente a esse, sexta-feira às 16 horas, Senegal e Iraque se enfrentam num duelo de praticamente eliminados, já que uma das duas equipes precisa tirar muito saldo para ter uma mínima chance de se classificar para o mata-mata do torneio entre os 8 melhores terceiros colocados. No grupo G, grupo liderado por Egito com 4 pontos, Bélgica com 2, Irã com 2 e também a Nova Zelândia com 1 ponto, eles se enfrentam na última rodada de sexta para sábado, à meia-noite, e a Nova Zelândia enfrenta a Bélgica. Não tem nada definido nesse grupo, porque caso a Nova Zelândia vença a Bélgica, está classificado para o mata-mata do torneio, e a Bélgica, que chegou pressionada para essa Copa do Mundo, precisa vencer a sua primeira partida em 2026 para se classificar. Caso empate, complica demais a vida da Bélgica, porque no duelo entre os 8 melhores terceiros, por não ter vitória, pode complicar a vida da geração belga. O último jogo dessa chave, né, ao mesmo tempo, Egito e Irã, sexta para sábado, meia-noite. O Egito, que é líder, precisa apenas de um empate para se classificar. E se vencer, o Irã se classifica na primeira colocação. Se o Irã vencer, está classificado para a próxima fase do torneio. No grupo H, o grupo da Zebra, Espanha é líder com 4 pontos, enfrenta o Uruguai, que tem 2. e precisa vencer a Fúria para se classificar para a próxima fase do torneio. Se não vencer, está eliminada de forma precoce, mas conta com o retorno de Jordan de Arrascaeta. E o Cabo Verde, a grande zebra desse Mundial, enfrenta a Arábia Saudita. Sexta-feira, às 21 horas, acontecem esses dois jogos. E se Cabo Verde vencer a Arábia na sua primeira Copa do Mundo, está no mata-mata do Mundial. Essas são as informações do Grupo GHI da Copa do Mundo. Volto com vocês aí do estúdio, Web.
0: É, Cabo Verde eu já falei aqui, né? Foi lá, empatou com a Espanha, falou, agora vai. Aí foi lá, jogou contra o Uruguai, 2-2. Agora vai. Perde para a Arábia Saudita. Olha o que eu tô falando.
12: Não é possível.
0: É, olha o que eu tô falando, gente. Olha o que eu tô falando.
13: O Verde tá me lembrando muito a seleção de Camarões em 1990.
0: É.
13: Também ninguém dava nada, foi lá, ganhou acho que da Colômbia.
16: Ganhou com o gol do Roger Milá. Da Argentina.
13: Ganhou da Argentina.
0: É, vamos ver.
16: Olha a Gana pra fazer o gol. Ah, vai pro inferno, rapaz.
12: Mas o cara desacelerou.
0: Olha lá,
12: ao invés de finalizar, ele parou de correr.
0: E tá impedido.
16: Caído, ele chutou a bola pro gol, a bola bateu no próprio companheiro.
0: É, Inglaterra, com dificuldade, eu falo. Aí, ó, o Brasil pegar a Inglaterra.
13: Não.
0: É, só que o cara atrapalhou, né? O jogador cai, ele ia fazer o gol. Olha lá. Ele ia fazer o gol. Mas Semenio que fica na frente atrapalha. Seria gol. Bom, é o seguinte: 18:43, segue 0-0 Inglaterra e Gana. Inglaterra é a mesma história de sempre, velho. Ganharam lá porque era dentro da casa deles, fizeram o jeito de os caras ganharem lá. Mas não tem jeito. Eles inventaram o futebol, mas não conquistam Copa do Mundo de jeito nenhum. Ganharam uma só.
16: O Soares falava isso, né? Que a Inglaterra inventou o futebol, mas não sabia jogar. A Alemanha jogava um negócio bem parecido com o futebol.
0: E ganhava, e ganhou muito, né? Inclusive, eu acho que quem pode empatar com o Brasil é a Alemanha, né? Em títulos, né? Tem 4, a Alemanha. É o único que tem possibilidade, o outro é a Itália, mas a Itália está fora. Hã?
13: O ataque já superou.
0: Ah, o ataque é, a Alemanha já tem mais gols que...
13: Na história da Copa do Mundo.
0: E olha que a Alemanha não participou de algumas Copas, hein?
16: Quando eu dei a mão à palmatória aqui, o Celso não estava aqui, eu reconheci que o Messi realmente é melhor que o Matheus Pereira.
0: É. E hoje?
16: E o Mbappé é melhor que o Caio Jorge.
0: Eu tenho que
16: aceitar, é duro.
13: É pouco, é por pouco, assim. Mas
0: por pouco.
16: Ele tem um pouquinho mais de velocidade.
0: Ele
16: chegaria na frente, numa disputa cabeça a cabeça com o Caio Jorge.
0: A frangosta.
16: E o Mbappé, eu tenho que reconhecer também, essa Copa tá arrebentando com meus sentimentos, mas ele é melhor que o Caio Jorge. Mas,
0: tá bom.
13: Só não é melhor que o Romero, mas
0: tá bem. É, tá tudo bem. Romero que está fora da Copa do Mundo.
16: Aí você
0: só 18:44, rápido break, voltamos já, com um palpitômetro para amanhã, que amanhã não estaremos nem com a Fran, nem com o Hugo, nem com o Celso, eles vão palpitar amanhã na nossa bola de cristal de Brasil e Escócia depois do break com pão de alhozinho, dá jogo.
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0: 18h49, participe pelo YouTube. Vamos ver se tem mensagem aí do YouTube, a gente coloca na tela. É, Neymar entrará contra a Escócia? 73% sim, no Nova Brasil em campo. E no jornalismo Nova Brasil, 55%. Todo mundo acreditando que o Neymar estará em campo amanhã. Neymar é o jogador fiado, aquele que é sempre só amanhã. Vai, Brasa, tá liberado se iludir. É o Carlos, um abraço para você, Carlos. Vamos lá, outra. Marcão Silva Júnior, Neymar vai entrar no segundo tempo e vai fazer o gol da vitória. Obrigado aí pela mensagem, pelo carinho. Vamos pro WhatsApp, no 11 943 80 50. Você que envia mensagem de áudio está concorrendo à camisa da seleção brasileira. Mande áudio, mande áudio. Vamos lá.
1: Fala, Weder. Boa noite.
0: Boa noite.
1: Cara, se não ganhar desse time da Escócia aí de uns 3-0 no mínimo, pelo amor, os caras treinam de saia, mano. Isso é louco. Charlie de Guarulhos.
0: Um abraço.
1: Chuva, hein? Bora, marcha.
2: Boa noite, Nova Brasil. Se o Paquetá gosta tanto de dançar, vou dar dois pompom pra ele ficar dançando lá atrás do gol. Ricardo, Jacareí, São Paulo.
3: Eber Lima, boa noite. Sidney de Cajamar. Tá uma chuva aqui em Cajamar. É, um abraço pra Fran, pro Hugo Boteiro, Celso aí. Neymar, uns 15 minutos amanhã, Neymar. Quero ganhar essa camiseta, Eber. Um abraço, Sidney de Cajamar.
0: Tá concorrendo.
4: Boa noite, sou a Val aqui de Itaquera. Acredito sim no Brasil. Vai, Brasil. Quero ganhar a camisa da seleção.
5: Boa noite, Nova Brasil em campo. É muita incoerência. A Alemanha tem camisa pesada e o Brasil, então? E o Brasil? Aí do Brasil, não. O Brasil não pode ir longe. Agora a Alemanha, sim. O pessoal tem uma raiva do Brasil, hein? Abraço.
6: Boa noite, Weber Lima. Boa noite, meus amados da Nova Brasil. Eu sou Everaldo, aqui de Guarulhos. Escuta a rádio aí que tá ouvindo. Quero ganhar a amarelinha. Um abraço a todos.
7: Boa noite, bancada. Ô, Weber, esse pessoal que tá secando o Neymar aí, você tem que falar para eles assim, vão tudo pro inferno. Que nem você diz, pare de secar. E ainda quer a camisa do Brasil? Manda pra mim, Jorge Silva, Balneário Camboriú.
0: Opa!
8: Rádio Weber Lima.
0: Tá morando mal.
8: Jabaquara, eu quero essa camisa, hein? Galera falando do Neymar aí, cara. Galera que não sabe usar a perna esquerda nem pra subir degrau de escada falando do Neymar. Verdade é que o Neymar tem que entrar aí mesmo machucado aí pra arrumar esse meio campo do Brasil, pra ver se a gente arruma alguma coisa aí. Senão a gente tá lascado.
9: Boa noite, Weber Lima.
0: Noite.
9: O seu Munhá vai entrar em campo amanhã, hein? Os últimos 15 minutos. Você vai ficar contente. Põe eu no sorteio aí da camiseta,
0: tá, hein?
9: Pina de Guarulhos.
0: Valeu.
9: Ficha, Neymar, garoto Ney.
10: Boa noite, Nova Brasil. Boa noite, Ever Lima e toda a bancada. O povo brasileiro é invejoso demais. Nós temos o melhor jogador aí, ó, que é o Neymar. Ele vai entrar e vai arrebentar com o jogo. Seus bandos de invejoso. Eu quero a camisa do Brasil, hein, Ever Lima?
0: Tá concorrendo.
10: Bora.
0: Bora. É isso aí.
11: É, Ever Lima. Esse seu São Paulo tá igual o cara que casou e mora na casa da sogra. Manda nada. Tem que deitar essa situação do Arboleda até...
0: É vergonhoso.
11: Boa vontade de sair.
0: É vergonhoso.
11: Vai, Corinthians.
0: É, rapaz, deixa eu mandar um abraço aqui, ó, pro Vinícius de Delmiro Gouveia, Alagoas, sertão de Alagoas. Obrigado aí pela sua participação. Ele sempre manda mensagem aqui, falou: Weber, manda um abraço, tô aguardando. Vinícius de Delmiro Gouveia, Alagoas, curtindo o futebol da Nova Brasil. Fala, Hugo.
12: Teve um ouvinte que se identificou como Munhá, né?
0: Né?
12: Lembrando que o Munhá era do Thundercats, não era?
0: Era o Thundercats, esqueleto. Era o múmia, era a múmia. É, o Munhá era a múmia.
12: O esqueleto, né, tava pro Thundercats como o esqueleto tava
0: pro He-Man, é.
12: O ser de vida eterna.
0: É, exatamente, é esse daí. E como é que era o nome do cachorro do Munhá, rapaz?
12: Antônio.
0: É, não, pô. Como é que era o nome do cara? É, Mamute, era o Mamute, era o Mamute. 18h54, vamos com o nosso Edson Rufino, é a piada do Rufino, meu amigo. Pessoal, hoje tá trocando o nome de todo mundo aqui. Um deu boa tarde pro Veloso, que só vem amanhã. O outro deu boa tarde pra quem?
13: Pro Renan.
0: Pro Renan, que só vem na quinta-feira. E alguém. É, a piada do Hugo. Não, é a piada do Rufino. Mas vamos lá com Edson Rufino. E aí, Rufino, beleza?
14: E aí, beleza, Weber? Tudo certo? Salve, salve, amigo torcedor. Vamos juntos com detalhes e informações da Copa, destacando a alegria dos argentinos. Continuam comemorando a vitória de ontem, a segunda, 2-0, dois gols do Messi. Tem 5 nessa edição do Mundial e tem 18 no geral. Passa a ser o principal artilheiro na história das Copas do Mundo. Lembrando que o Messi amanhã completa 39 anos de idade. Hoje, na madrugada, tivemos a Jordânia enfrentando a Argélia. É mais um jogo do Grupo J. A Argélia venceu pelo placar de 2-1.

0: Diário de hoje, o que ele sabe da República do Congo. Vamos acompanhar.
1: Lo que teníamos estudiado de Congo en la previa había variado bastante, ¿no? Entre distintos tipos de sistemas, pero ya con Dinamarca y con Portugal marcó un 5-3-2, un equipo que mantiene dos delanteros importantes arriba, que bueno, que hay que evitar transiciones y contras, ¿no? Así que eso es lo que estamos trabajando. Creemos que tenemos que también mantener un estilo. E, bueno, estamos sobre essa linha.
0: Muito bem, acompanhamos atentamente o que disse o técnico da Colômbia, o Néstor Lorenzo. Provável Colômbia para enfrentar República do Congo às 11 da noite. No gol, Camilo Vargas, o Munhoz, o Davison Sanches, John Lucumi, Mojica, Lerma e Puerta, o John Arias, James Rodrigues, o Luiz Dias e também Luiz Soares. Destacando o Grupo L, ainda em andamento, o jogo envolvendo Inglaterra e Gana, vencedores da primeira rodada, e às 8 da noite, completando essa segunda rodada desse Grupo L, estarão se enfrentando Panamá e Croácia, os dois derrotados na primeira rodada. Então é isso, falei da Copa do Mundo, até mais, um abraço, amigo.
2: Um abraço, Edson Rufino. Deixa eu mandar um abraço aqui pro Roberto Vieira. Roberto Vieira que tá reclamando aqui que a mensagem dele não entrou no ar, né, que ele tá parabenizando a Fran, a filha dele, a namorada, que são jogadoras profissionais e tal. Ô Roberto, é que o áudio seu, ó, o seu áudio, primeiro que eu não escuto, tá, ô Roberto, quem escuta é a produção. Porque senão o pessoal acha que sou eu que não coloco a mensagem no ar. É a produção que tem... a regra é a seguinte, Roberto. Mensagens abaixo de 20 segundos, elas entram. Mensagem de 30 segundos, quase, como foi a sua aqui, de 28 segundos, não dá tempo, Roberto. É muita gente. Você pode ver que as nossas mensagens não passam de 20 segundos. É o dinamismo do rádio. A gente não pode colocar mensagens como chegam aqui, de 40 segundos, 1 minuto, 30 segundos. Não dá tempo. Tem que ser dinâmico, tá bom, ô Roberto Vieira? E a produção, quando você fizer o áudio curtinho, tenho certeza que a produção vai colocar abaixo de 20 segundos, eles vão colocar a sua mensagem, tá bom? 18h58, vamos para o palpitômetro, e só passando os resultados, né? Portugal atropelou o Uzbequistão por 5-0, né? A seleção portuguesa fecha a segunda rodada do Grupo K, na verdade, Colômbia e Congo jogam às 11 horas da noite. Portugal enfiou 5 no Uzbequistão e está terminando lá. A Inglaterra não consegue de jeito nenhum fazer o gol em Gana. Mas vamos lá, Fran, o seu palpite para Brasil e Escócia, Fran?
3: 2-0 Brasil.
2: Eu vou de 3-0 Brasil. E você, Celso Cardoso?
4: 2-1 Brasil.
2: Hugo Botelho?
5: 3-0 para nós.
2: 3-0. Tá junto comigo, my love. Agora nós vamos caminhar pra Zona Norte, nós dois juntinho, né?
5: Só nós dois
2: juntinhos. 18 horas e 59 minutos. É o seguinte, olha, agradecer as suas mensagens, as suas mensagens no YouTube, também no WhatsApp, agradecendo a sua audiência, seu carinho. Fran, um grande beijo, não tem jeito, a Inglaterra não vai ganhar não, Fran.
3: Hoje a bola vai ficar até amanhã aí chutando, tentando, que não é o dia. Harry Kane perdeu um gol inacreditável, que ele não costuma desperdiçar essas oportunidades. Exatamente. Mas é isso, Weber. Boa noite e até a próxima semana.
2: Até a próxima semana, Fran. Celso Cardoso, na sexta-feira. Já começamos, a partir de amanhã, montar a filinha de desculpa com o Celso Cardoso na frente. Celso, um grande abraço.
3: É o único que tá faltando, né, Weber? Porque todos os outros aí têm feito a diferença.
2: Exato.
6: Vamos ver.
2: Você vai ver, o Neymar, 20 minutos, vai fazer um gol. Cristiano Ronaldo precisou de 180, o Messi 180 e tal. Em 20 minutos o Neymar vai fazer gol. Tchau, Celso, até sexta.
6: Veremos.
2: Hugo Botelho, um grande abraço também. Até a próxima semana, Hugo.
5: Segunda-feira, um abraço a todos.
2: Valeu. A gente fica por aqui agradecendo sua audiência, o seu carinho. Obrigado. Amanhã voltamos com pão de alhozinho. Com pão de alhozinho da jogo. Fiquem com Deus. Tchau.
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0: fogueira é um dos maiores símbolos do São João e tem um significado especial. Segundo a tradição, ela representa o nascimento de São João Batista e diz que ele teria sido anunciado com o acendimento de uma fogueira. Já na tradição pagã, as fogueiras celebravam o solstício de verão. Elas eram acesas para agradecer pela colheita, pedir fertilidade para afastar maus espíritos. Os rituais incluíam danças ao redor do fogo para purificação de doenças e energias negativas. Antigamente, as famílias se reuniam ao redor do fogo para contar histórias, cantar e se aquecer. Uma tradição que atravessou gerações.
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0: Nova Brasil, Paula Toller, Nada por Mim, Mais que Moderna, Brasileira, agora 7h19, ótima noite.
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6: Beber água pode parecer um hábito simples, mas faz uma diferença enorme para a saúde. A hidratação ajuda a regular a temperatura do corpo, a água melhora a digestão e o metabolismo, contribuindo para o controle do peso. Outro benefício é para a pele. Manter o corpo hidratado ajuda a preservar a elasticidade, o brilho natural e combate o ressecamento e o envelhecimento precoce. Além disso, a água é essencial para o bom funcionamento do cérebro e dos músculos. E não para por aí. A hidratação adequada ajuda na prevenção de doenças dos rins, evitando infecções urinárias, prisão de ventre e auxiliando no alívio de sintomas de gripes e resfriados.
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0: Nova Brasil com Jorge Vercillo, Homem-Aranha, agora 15 para as 8. Boa noite. 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

0: Nova Brasil com Elba Ramalho entre o céu e o mar. Daqui a pouco tem sob medida mais que moderna brasileira, 2 para as 8. 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
1: Mais que moderna brasileira, ótima noite para você. A gente começa mais um Sob Medida com os Paralamas.

0: Nova Brasil, mais que moderna, brasileira, 852, Gonzaguinha feliz. E com esta canção, eu fecho feliz da vida este meu horário, dia 23 de junho, qual o teu privilégio de completar aqui na Rede Nova Brasil FM, 18 anos. Eu compartilhei logo que eu cheguei aqui hoje às 4 da tarde. Fui muito abraçado, muito querido. E, de fato, você, ouvinte da Nova Brasil, é que nos faz estarmos aqui todos os dias, felizes e contentes, para entregarmos o melhor para você. Obrigado por tudo, agradecendo sempre a Rede Nova Brasil, o Grupo Tati, e a você, ouvinte Nova Brasil em especial. A gente se fala, forte abraço, mais que moderna brasileira, agora 8h53.
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0: Em todo o país.
1: Terça-feira, 23 de junho de 2026.
0: Vamos ao destaque do dia, segurança pública.
1: Novo Banco Nacional de Celulares com restrição vai reunir informações sobre aparelhos roubados, furtados ou extraviados em todo o país.
0: Ao comprar um aparelho, o cidadão também vai poder consultar o cadastro para saber se existe alguma restrição.
1: E notificações serão enviadas para esses celulares que estiverem em uso, para que o comprador entregue voluntariamente.
0: Presidente Lula destaca que nova ferramenta vai ajudar a combater o crime.
2: Se você souber de onde você comprou, melhor ainda, porque a gente quer punir quem rouba, a gente quer punir quem vende, a gente quer punir o crime organizado.
1: E ainda, aparelhos de última geração para tratamento de câncer por radioterapia foram entregues hoje simultaneamente em São Paulo, Ceará e Mato Grosso pelo presidente Lula e o ministro da Saúde, Alexandre Padilha.
0: Equipamento é capaz de gerar raios-x precisos exatamente no local do tumor, sem causar maiores danos ao tecido saudável. Graziele Bezerra.
3: Durante o evento, Lula e Padilha assinaram ainda contrato que vai garantir a compra de 20 aparelhos de ressonância magnética para 15 estados.
1: E a gente vai falar também dos impactos do programa de aquisição de alimentos sobre a vida de agricultores.
0: Estudo divulgado pelo Ministério do Desenvolvimento Social mostra aumento da renda e redução da dependência de programas assistenciais.
1: Hoje, na apresentação da Voz do Brasil, eu, Mariana Jungmann e Luciano Seixas.
0: E acompanhe a gente ao vivo, acesse radiogov.ebc.com.br ou o canal Gov na sua TV aberta.
1: Que um bem de consumo, o aparelho celular concentra atualmente a identidade digital do cidadão.
0: Nele estão aplicativos bancários, documentos, senhas, meios de pagamento, autenticações eletrônicas e acesso a serviços públicos.
1: E a cadeia envolvida no roubo desses aparelhos aumenta a violência urbana e abastece o crime organizado.
0: Por isso, o governo lançou hoje a nova fase do Programa Nacional Celular Seguro, criando um banco de dados nacional para consulta sobre aparelhos roubados ou furtados.
4: Foi inaugurada nesta terça-feira uma nova etapa no enfrentamento ao roubo de celulares no Brasil. O presidente Lula assinou o decreto que institui o Banco Nacional de Celulares com restrição. Essa ferramenta reunirá informações sobre aparelhos roubados, furtados ou extraviados em todo o território nacional, como detalhou o secretário nacional de Segurança Pública, Chico Lucas.
5: Agora, qualquer policial do Brasil vai ver todos os registros, seja do Amapá, do Piauí, do Rio Grande do Sul, do Amazonas, todos vão ser vistos no mesmo sistema, porque nós vamos colocar o combate ao roubo e furto de celulares como prioridade da agenda nacional.
4: Por meio dessa integração, será possível identificar aparelhos com registro de roubo ou furto em utilização e encaminhar notificações aos usuários para devolução voluntária e regularização da situação junto às autoridades policiais. Desde 2020, já foram registrados cerca de 3 milhões de aparelhos aptos à recuperação. Com essa iniciativa, o governo passa a atuar diretamente sobre a cadeia econômica que sustenta esse tipo de crime, de acordo com o ministro da Justiça e Segurança Pública, Wellington Lima.
6: Não tem efeito apenas no que diz respeito ao celular. A violência urbana dos grandes centros, que é afetada com essa prática, que atemoriza tantos, vai ser modificada completamente na medida em que o programa ganha corpo e adesão. Toda a cadeia criminosa se modifica e esse incentivo diminui da prática do crime.
4: Em outra frente, os próprios cidadãos podem fazer sua parte por meio de uma ferramenta pública de consulta, que permite verificar se o aparelho possui restrição. O presidente Lula destacou a integração de bases públicas e privadas que viabilizou a medida e a importância de cada cidadão fazer a sua parte.
2: Vai ter a participação dos 27 governadores de estado, no governo federal, das agências reguladoras, das empresas de comunicação. Então, o que a gente está dizendo é que se você comprou um telefone sem saber que era roubado, mas comprou, você tem que procurar uma delegacia para entregar. Se você souber de onde você comprou, melhor ainda, porque a gente quer punir quem rouba, a gente quer punir quem vende, a gente quer punir o crime organizado.
4: Por meio do site ou do aplicativo do Programa Celular Seguro, o cidadão pode verificar a procedência de um telefone celular, tendo em mãos o número e-mail, um código de 15 dígitos que é como se fosse a identidade do celular. Esse número pode ser encontrado na caixa do aparelho, atrás da bateria ou discando asterisco Jogo da Velha 06 Jogo da Velha. Nesse último caso, o código aparecerá automaticamente. Reportagem Natália Kozlik.
1: Novos equipamentos para o tratamento de câncer.
0: E aparelhos de ressonância